0: O que acontece é que o partido no poder deixou-se ser desviado daquilo que, se calhar, eram os princípios que nortearam a luta de libertação de Moçambique. O partido no poder é muitas das vezes associado à corrupção e que não responde àquilo que são as necessidades das populações. O que acontece foi que, durante os protestos pós-eleitorais, as populações disseram que, se calhar, não querem um partido Frelimo. Então, era uma forma de reivindicação. Em relação ao conflito, há reivindicações implícitas que o Estado moçambicano, o partido no poder, não quer reconhecer e que ambos, tanto os protestos como a violência armada, são respondidas exatamente pela violência. Se calhar são essas linhas de investigação que o Forbidden Stories, através do Mozambique Exposed, tenta trazer, que muitas das vezes são ignorados pelas correntes do dia a dia.
1: Há várias questões por responder. Uma delas é quem está a beneficiar da riqueza de Cabo Delgado e o que é que continua por explicar neste conflito?
0: Sim, a questão sobre quem está a beneficiar-se das riquezas em Cabo Delgado é uma questão muito importante. Um dos ângulos também que está sendo investigado pela Forbidden Stories é sobre as promessas e as frustrações dos projetos de gás natural no norte de Moçambique. Há muitas populações, particularmente no distrito de Palma, tiveram que abandonar as suas aldeias para dar lugar à construção das fábricas de LNG, ou de gás natural liquefeito. E ao longo desse processo, houve, como bem sabemos, a declaração da Força Maior da Total, que muitos desses acordos que as multinacionais tinham com as comunidades foram suspensos por conta disso, mas também o fato de algumas promessas não terem sido plenamente cumpridas, isso obviamente criou frustração nas comunidades locais, e isso é um dos ângulos que também está sendo abordado. Com isso, nós queremos trazer um ângulo de que, se calhar, as próprias populações de Cabo Delgado não estão sendo beneficiadas com essa riqueza fruto dos projetos de gás natural.
1: Esta é uma guerra com várias frentes, falou da dimensão militar, da religião, mas também uma guerra pela riqueza e pelo poder. Podemos falar destas dimensões também?
0: A questão do conflito em Cabo Delgado, ela apresenta-se neste momento nessa dimensão religiosa. Os grupos rebeldes, nesse momento, eles operam sobre a bandeira do Estado Islâmico, mas muito se sabe que alguns indivíduos que praticamente fundaram ou estiveram no início da guerra, eles, de certa maneira, tentavam demonstrar, ou se calhar inspirar as comunidades locais a se virar contra o Estado, porque sentiam-se abandonadas, vulneráveis, por conta exatamente desse abandono de Estado moçambicano na província de Cabo Delgado, onde, por exemplo, os garimpeiros, que encontravam, se calhar, o garimpo como a única forma de renda, e a partir daí começaram a rebelar-se. Rebelaram-se, sim, usando a capa da religião, tendo em conta também que as populações da costa de Cabo Delgado, estamos a falar de Macomia, Mocima da Prema, maioritariamente são muçulmanas, com base em alguns estudos, elas foram radicalizadas e abraçaram a religião islâmica, mais tarde filiaram-se ao Estado Islâmico e operam sobre essa bandeira. Agora, o que acontece é que, se o conflito foi sustentado até hoje, é exatamente porque muitos jovens sentem-se que os rebeldes, nesse caso, são a única força, se calhar, que luta contra esse Estado que as abandona, que os reprime e por aí em diante.
1: E a questão também é que são sustentados por quem?
0: Neste momento, podemos, se calhar, dizer que o Estado Islâmico em Moçambique, os rebeldes em Cabo Delgado, são, de um lado, apoiados internacionalmente pelo Estado Islâmico, mas também são apoiados por combatentes na República Democrática do Congo e na Somália, que apoiam em forma de treinamento. O Estado Islâmico Internacional apoia, no âmbito da comunicação, as reivindicações feitas pelos grupos rebeldes de Moçambique são feitas a nível internacional pelo Estado Islâmico, mas ao nível nacional, esses grupos estão, neste momento, a criar fontes de receitas próprias através da exploração do ouro. Os insurgentes, ultimamente, têm estado a levar a cabo incursões em algumas minas de ouro nos distritos de Melu, Kwankwaabe e Chiúria, mas também têm adotado outras táticas com vista à obtenção de financiamento local, que são os sequestros, quer de pessoas, quer de embarcações na costa, e com base nisso eles vão ganhando uma capacidade financeira que os permite adquirir suprimentos, mas também recrutar mais e mais jovens para as suas fileiras.
1: O Estado moçambicano não consegue travar esses insurgentes através das forças, como falávamos há pouco, moçambicanas, ruandesas, da União Europeia?
0: As forças militares, quer ruandesas e quer moçambicanas, estão mais concentradas nos
1: Nas
0: distritos
1: populações.
0: onde, exatamente, onde decorrem os projetos de exploração de recursos minerais naturais. Por exemplo, se olharmos para o distrito de Palma e Mocimba da Praia, são os dois distritos onde tem o maior destacamento

0: das forças moçambicanas e ruandesas, exatamente para criar uma espécie de cinturão que vai os proteger contra as ameaças insurgentes. Por outro lado, os insurgentes sentem-se que gozam de uma maior liberdade de operar em outros distritos onde não há uma forte presença
1: Isso é
0: das
1: contraditório.
0: forças, e isso é contraditório. E é através disso que os insurgentes acabam exatamente por explorar essas minas que estão em zonas onde não há presença de força de defesa e segurança. Agora, com relação aos raptos e sequestros, esse é um fenómeno que intensificou mais no ano passado, e veja que as cobranças dos insurgentes eram feitas através de carteiras móveis nacionais, e a Procuradoria-Geral da República simplesmente, embora tenha mecanismos para monitorar e fazer o tracking dessas transferências, até agora ainda não trouxe um relatório detalhado que explica essa situação. Muito mais que isso, ainda não conseguiu trazer pessoas para responsabilizar exatamente por essas transferências. O que é que acontece? Quando os insurgentes, eles raptam indivíduos e fazem cobranças, aquele dinheiro precisa ser transferido ou levantado. No entanto, a Procuradoria-Geral da República, que é, se calhar, a entidade que deveria fazer uma investigação um pouco mais pormenorizada sobre esse assunto, até hoje ainda não conseguiu explicar e não conseguiu trazer pessoas responsáveis por essas práticas. Então, é questionável, sim, a capacidade do Estado moçambicano, quer militar, quer de investigação, no que concerne a esse tipo de prática.
1: Tomás, que face jornalista do Itamar News, o único órgão de comunicação social moçambicana a participar nesta investigação internacional Mozambique Exposed, o nosso convidado desta quarta-feira. E a rubrica Artes tem hoje a assinatura de Cristiana Soares.
2: Artes.
3: Artista luso-guineense Manuela Jardim encontra-se em Paris no âmbito da residência artística Création et Engagement, promovida pela Fundação Carlos Gulbenkian e pela Thanks for Nothing. O programa cruza criação artística e intervenção social e a residência culmina numa exposição já este mês de junho no espaço La Roche, no centro da capital francesa.
4: Creio que é sempre um desafio de um trajeto que eu nunca fiz, o das residências. Digamos que eu estive realmente relacionada com o ensino, com a minha parte relacionada com a parte artística, mas na parte artística sempre as exposições e realmente ateliês. E, portanto, este projeto, por um lado, realmente, quando eu li a proposta, o que me entusiasmou foi o facto de, realmente dessa ligação entre a arte e a parte social e, sobretudo, as pessoas que não estão próximas ou nunca estiveram, não tiveram possibilidade de estar próximas da arte. E vi aí uma ligação também muito àquilo que era a minha ideia e os meus objetivos relacionados com o projeto dos textos.
1: E aprendeu alguma coisa nesta residência?
4: Aprendo-se sempre. Penso que foi um dos fatores que eu trouxe sempre e que fixaram muito em relação ao ensino, e talvez também o facto de nunca ter largado o ensino, é que aprendemos sempre muito com as pessoas que nos rodeiam, não só com as crianças, mas até mesmo com os próprios adultos. Lembro-me realmente muitas vezes das minhas próprias exposições, ou da exposição do Museu da Etnologia, de praticamente serem as pessoas, adultos, a orientar a própria exposição, porque elas, perante objetos que elas conheciam, é extremamente interessante ver as pessoas a falar sobre esses próprios objetos. Portanto, praticamente nós estamos ali a aprender realmente, e acho que em tudo é realmente a vida, é realmente uma aprendizagem.
1: Esta residência culmina com uma exposição que vai decorrer num antigo hospital no centro de Paris. O que é que das suas obras se pode ver nessa exposição?
4: Portanto, houve uma seleção de trabalhos feitos pela Associação Thanks for Nothing. Dessa seleção consta os trabalhos feitos com papel reciclado e pintados, com certeza, porque são os trabalhos da primeira fase do projeto. E também existe, portanto, digamos, numa zona intermédia em que eu introduzo outros materiais nesse próprio papel reciclado. Portanto, digamos que são até, sempre por curiosidade, são as memórias dos próprios computadores. Portanto, eu quando... Uma das vezes, um dos meus computadores estragou, e quando a pessoa, portanto, que sabia tratar de abrir o computador e ver aquelas memórias, acho que está excelente, então eu tenho aqui a memória, os panos são memória, a tradição é memória, e portanto introduzi muito dessas peças no próprio trabalho. Na fase, digamos, 3 do processo, são realmente as plantas tintureiras, porque faltava-me essa abordagem em relação aos textos, de realmente verificar que na época em que estes textos, que eram textos do século XVI, foram feitos, para além da simbologia, que para mim é extremamente importante, também a questão de como é que os próprios panos tinham cor. Portanto, se tinham cor, não podia ser o processo industrial, portanto, não podia ser com acrílicos ou com outras. Tinha que ser realmente um processo muito tradicional da época, e realmente cheguei à investigação das plantas tintureiras. O último dos últimos trabalhos será o trabalho que já fiz aqui da criação artística, aqui nos ateliês de Poutou, que traz um bocadinho já do meu último trabalho, digamos, de 2025, que é a introdução da gaze. Portanto, digamos que eu até esta fase não tinha ainda utilizado a gaze como suporte. Portanto, normalmente na fase das plantas tintureiras apliquei como base as sacas, portanto, serpilheira. Nesta última fase utilizei já, portanto, num dos trabalhos, digamos, o último que eu teria feito, que eu fiz em Lisboa, a gaze. E foi interessante porque, ao ser convidada para esta residência artística aqui em Paris, num antigo hospital, a gaze está como material do local. Portanto, que é uma das coisas que eu tenho sempre cuidado de fazer, introduzir sempre alguma coisa do local. Portanto, temos a gaze como material. A exposição, portanto, terá essas várias fases, com materiais, portanto, diversos. Digamos que é um pouco da minha obra, daquilo que eu tenho feito.
1: Especificamente a questão das plantas e a questão dos textos foi algo que ocupou bastante tempo durante a sua carreira.
4: Sim, portanto, em 2015, quando me reformei, não é, que saí já do sistema administrativo, já em 2014 já estava à procura, porque os trabalhos de investigação nunca são muito rápidos, porque temos que ir à procura. Os livros são, e sobretudo os testemunhos de épocas então anteriores, não é, são muito escassos, e há muitos, muitos pormenores relacionados com essas temáticas, que então não existe mesmo nenhuma informação, que é o caso, por exemplo, das simbologias dos próprios panos. Que é engraçado que nestes textos de Cabo Verde e da Guiné aparece um símbolo português, que é precisamente a cruz de Cristo, das velas, das caravelas portuguesas. E segundo António Carreira, que é um dos antropólogos que fez o estudo precisamente destes textos, ele diz que é o testemunho de que o próprio tecelão viu as caravelas, e como era ele, e é ele sempre, que tem que inventar as imagens para as simbologias dos próprios panos, ele viu e achou aquilo tão interessante que o pôs realmente num dos panos. Portanto, é extremamente interessante todo esse diálogo, porque ao fim e ao cabo acabamos por ver até nos panos outros símbolos, que se fomos a Marrocos, vemos esses símbolos, vamos à Índia, vemos esses símbolos, vamos ao México e vemos símbolos desses, portanto, não propriamente já a cruz de Cristo, mas outros símbolos que nós podemos encontrar. Isso foi um dos assuntos que me apaixonou, digamos assim, imenso, e aliás que me fez depois, na exposição que eu fiz na Madeira, ir à procura não só alguma das plantas portuguesas, mas também da Índia. Portanto, o açafrão, portanto, é introduzido depois nos próprios trabalhos. O urucum, que é do Brasil, é introduzido nos próprios trabalhos. O indigo é introduzido nos próprios trabalhos. Daquilo que eu fiquei de todo esse projeto é que realmente essa comunicação que nos é dada a conhecer através dos panos, quer dizer que as pessoas falavam, comunicavam com as outras, havia as guerras, mas no fundo a comunicação existia. As pessoas não estavam isoladas nem de costas viradas umas para as outras. E realmente nós hoje em dia praticamente nós vivemos numa sociedade em que parece que nada uniu as pessoas, não é? Ou praticamente pouco une as pessoas. E acho que é preciso avançar nesse sentido, e acho que nós como artistas temos essa função também de realmente de testemunho de alguma coisa positiva realmente em relação à própria vida.
1: Estas plantas tintureiras eram da Guiné, eram de Cabo Verde, dos Açores e da Madeira também.
4: Da Madeira, exato, dos Açores, pois a Orzela era dos Açores e da Madeira também. E, por exemplo, no caso do indigo, que é da África, mas tem, digamos, um primo na parte da Madeira e dos Açores também, que é o Isato Tintório, que lhe chamam, dão-lhe outro nome, que é o Pastel dos Tintureiros. Ele tem um azul, mas tem um azul mais pastel, mais clarinho, portanto, o indigo.
1: Qual é a importância de fazer chegar a arte a pessoas, a crianças, a adultos,
3: que têm menos acesso ou que são mais desfavorecidos nesse acesso?
4: Eu creio que o fator arte é um fator que é extremamente importante para o desenvolvimento de qualquer ser humano. Acima de tudo, a linguagem, o que quer que seja, eu acho que a arte será o primeiro fator que se deve dar realmente a uma criança. Porque através da arte, ela pode se exprimir, tem um processo de linguagem também, através daquilo que ela se expressa pela cor, ou pelo movimento, ou pelos riscos, quer que seja. E em relação às pessoas, sobretudo toda esta geração, digamos assim, de pessoas que se deslocam dos países por causa da guerra, outros por causa de outros problemas, inclusive dos próprios países, ou problemas sociais, até de processos de educação, o importante da arte, ou de aproximar essas pessoas da arte, que é uma forma que elas têm também de se exprimir. Quem quer que seja, que esteja dentro do ambiente da arte, é poder ajudar, poder orientar, poder perceber o que é que quer dizer cada uma das manchas que as próprias pessoas fazem. E para elas é um processo de libertação.
3: Era Manuela Jardim, artista luso-guineense, ela que se encontra...

0: São 18 horas em Paris, 17 em Luanda. 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
0: Em Angola, o anúncio da validação da candidatura de João Lourenço para a liderança do MPLA está a ser contestada internamente. Pré-candidatos à presidência do Partido no Poder admitem impugnar a candidatura de João Lourenço. Irlanda do Norte continua com algumas escolas encerradas, transportes perturbados e reforço policial. A cidade de Belfast receia novas violências no dia seguinte aos motins xenófobos após um ataque com uma arma branca, pelo qual foi indiciado um refugiado sudanês. Estes são alguns dos assuntos que vamos desenvolver neste jornal que tem a realização técnica de Moçal Chili.
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0: Em Angola, o anúncio da validação da candidatura do presidente João Lourenço para a liderança do MPLA está a ser contestada internamente. Pré-candidatos à presidência do Partido no Poder admitem impugnar a candidatura do atual chefe de Estado. A reportagem é de Avelino Miguel.
2: O anúncio da validação intempestiva da candidatura do presidente João Lourenço à liderança do partido governante, o MPLA, pela comissão preparatória do 9º Congresso do Partido, previsto para o mês de dezembro, aumentou a suspensão dos militantes sobre a transferência da preparação do conclave. O presidente João Lourenço, que concorre à sua própria sucessão na liderança do MPLA, conta com a oposição de 3 outros pré-candidatos, entre os quais o general na reforma, Gino Carneiro, dirigente histórico do partido e destacado ministro durante a governação do ex-presidente José Eduardo dos Santos. Segundo os pré-candidatos, que já apresentaram reclamações junto da comissão preparatória do Congresso competente, a validação da candidatura de João Lourenço viola o calendário aprovado para a organização do conclave. De acordo com o calendário da organização do Congresso, a fase de instrução e verificação da conformidade das candidaturas está prevista entre 21 de outubro e 1 de novembro. E a divulgação deve decorrer apenas entre os dias 2 e 5 de novembro. As reclamações sobre os atos de órgãos do partido que favorecem João Lourenço, se não forem atendidas, os outros pré-candidatos admitem impugnar a sua candidatura junto dos tribunais. Avelino Miguel, Luanda, RFI.
0: A investigação internacional Mozambique Exposed, coordenada pela Forbidden Stories, procura perceber a relação entre o poder e financiamento por detrás da insurgência em Cabo Delgado, no norte do país. Tomás Kefas, jornalista dos Itamar News, que integra a investigação, considera que os insurgentes de Cabo Delgado estão a beneficiar de apoio internacional do autoproclamado Estado Islâmico, de formação fornecida por combatentes da República Democrática do Congo e da Somália.
3: O Estado Islâmico em Moçambique, os rebeldes em Cabo Delgado, são, de um lado, apoiados internacionalmente pelo Estado Islâmico, mas também são apoiados por combatentes na República Democrática do Congo e na Somália, que apoiam em forma de treinamento. O Estado Islâmico Internacional apoia, no âmbito da comunicação, as reivindicações feitas pelos grupos rebeldes de Moçambique são feitas a nível internacional pelo Estado Islâmico. Ao nível nacional, esses grupos estão, neste momento, a criar fontes de receitas próprias, através da exploração do ouro. Os insurgentes ultimamente têm estado a levar a cabo incursões em algumas minas de ouro nos distritos de Melu, Kwankwabi e Ishiúria, mas também têm adotado outras táticas com vista à obtenção de financiamento local, que são os sequestros, quer de pessoas, quer de embarcações na costa. Com base nisso, eles vão ganhando uma capacidade financeira que os permite adquirir suprimentos, mas também recrutar mais jovens para as suas fileiras.
0: Tomás Kefas, jornalista do Itamar News, que integra a investigação internacional Mozambique Exposed, coordenada pela Forbidden Stories, ele que é o convidado de Ligia Anjos nesta quarta-feira. Pelo menos 14 cidadãos moçambicanos denunciam estar a ser vítimas de tráfico humano. Em Bozum, na República Centro-Africana, os moçambicanos afirmam terem sido enganados por um cidadão chinês que lhe prometeu melhores condições de trabalho na República Democrática do Congo e apelam agora à intervenção das autoridades para garantir o regresso ao país. A reportagem é de Orfeu Lisboa.
4: Contam estes cidadãos, sem revelar nomes, em vídeos amadores que foram aliciados por um cidadão chinês na província de Manica, no centro de Moçambique, com promessas de trabalho na República Democrática do Congo.
5: Nos desviou, tinha falado para Congo, assim estávamos nós, quisesse entrar aqui, estávamos já sem frete.
6: Não temos onde ficar, não temos o que comer. Estamos aqui a pedir Moçambique nos ajudar para nos voltarmos para casa.
4: A ministra dos Negócios Estrangeiros e Cooperação de Moçambique, Maria Manuela Lucas, já está a par desta informação e promete que este caso será investigado, embora reconheça as dificuldades que o processo poderá enfrentar.
7: Nós, Ministério dos Negócios Estrangeiros, vamos seguir de perto esta situação. Infelizmente, naquela região da África Central, nós não temos embaixada.
4: Relatos dão conta ainda que 11 dos 14 cidadãos moçambicanos na República Centro-Africana viram os seus passaportes confiscados pelo patronato, um cidadão chinês, para se evitar qualquer tentativa de fuga segura. De Maputo para a RFI, Orfeu, Lisboa.
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0: A Irlanda do Norte continua com algumas escolas encerradas, transportes perturbados e reforços policiais. A cidade de Belfast receia novas violências no dia seguinte aos motins xenófobos, após o ataque com uma arma branca, pelo qual foi indiciado um refugiado sudanês. A reportagem é de Bruno Manteigas.
8: Edifícios e veículos em chamas, pessoas forçadas a fugir das suas casas. Este foi o cenário dos distúrbios registados ontem na Irlanda do Norte, na sequência de protestos contra um esfaqueamento na segunda-feira em Belfast. O suspeito do ataque é um requerente de asilo sudanês de 30 anos e o incidente, particularmente brutal e registado em vídeo, foi aproveitado por ativistas anti-imigração para atacar o governo. Mas alguns dos protestos resultaram em confrontos violentos e pelo menos dois agentes de polícia ficaram feridos. O primeiro-ministro britânico, Keir Starmer, pediu calma.
9: Os atos de violência e fogo posto que se seguiram são totalmente injustificados. Estamos unidos no apelo à calma e determinados em restaurar a ordem, apoiar a polícia e os serviços de emergência e garantir que seja feita justiça.
8: Este é o segundo caso em duas semanas de distúrbios incitados por políticos e ativistas anti-imigração no Reino Unido. A história de violência na Irlanda do Norte só cria ainda mais incerteza e aumenta o risco de novos tumultos. Bruno Manteigas, Londres, RFI.
0: Lisboa e o Porto são palco de duas manifestações para lembrar as vítimas de racismo e de xenofobia em Portugal e homenagear Alcindo Monteiro, cidadão de origem cabo-verdiana assassinado no Bairro Alto em junho de 1995. Pedro Santarém, da Frente Antirracista, pede que o governo português reveja a legislação para combater o fenómeno do racismo em Portugal.
10: É preciso, de facto, alterar os conceitos, alterar a forma de contratação, dar formação condizente com a nossa Constituição. Edifícios de saúde também, essa questão da discriminação também se verifica. Também andamos muito na escola, temos a constatar a lacuna que existe nos textos escolares, nos livros, nas matérias escolares, relativamente à luta pela igualdade, nos direitos que estão na Constituição, portanto há muita falha. Depois há o discurso, também é institucional, né, o discurso governamental, que é totalmente contrário àquilo que se devia praticar. Os portugueses são imigrantes, imigram por outros lados, como os outros países também imigram para aqui. O problema não será dos imigrantes, o problema dos angariadores, pois se servem deles e os abandonam aqui à má sorte. Temos instituições a funcionar tipo AIMA, aquele devia ser reforçado com gente suficiente, não foi. E nós vemos as filas à porta, gente fica sem documentação. Nós não temos legislação que neste momento permita combater o racismo. Aos injuriar no meio da rua, o outro, mas isso, como não foi feito através de meios de divulgação, não conta para ser penalizado como racismo. Pode ser por injúria, mas por racismo não pode ser. Portanto, a legislação neste momento também não permite.
0: Pedro Santarém, da Frente Antirracismo em Portugal, entrevistado por Miguel Martins. A terminar, o Papa Leão XIV celebra esta noite uma missa na Sagrada Família, na Torre de Jesus Cristo, a torre mais alta do mundo. Esta missa coincide com o centenário da morte de António Galli. É o ponto final neste bloco informativo.
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0: A segunda parte desta emissão em língua portuguesa, nesta quarta-feira, a rúbrica Artes Cristiana Soares leva-nos a descobrir o universo da artista luso-guineense Manuela Jardim. Tomás, que faz jornalista da Itamar News, que integra a investigação Mozambique Exposed, coordenado pela Forbidden Stories, é hoje o convidado Luigi Anjos.
1: Convidado.
11: Cabo Delgado é uma das regiões mais ricas de África em recursos naturais, onde se encontram algumas das maiores reservas de gás natural do continente, rubis, madeira, minerais estratégicos. À superfície, a realidade continua marcada pela pobreza, pela insegurança, pelo deslocamento forçado de centenas de milhares de pessoas, uma contradição que está no centro da investigação internacional Mozambique Exposed, coordenado pela Forbidden Stories, realizada por cerca de 30 jornalistas de vários países. Entre eles está Tomás, que faz, jornalista moçambicano do Itamar News, um dos repórteres que acompanhou de perto esta investigação sobre os mecanismos de exploração de recursos naturais, a exclusão das comunidades locais, a falta de transparência e a forma como estes fatores ajudam a compreender as origens e a persistência de insurgência armada no norte de Moçambique. Tomás, começo por perguntar, depois de 5 meses de investigação, o que é que percebeu sobre Cabo Delgado que não sabia antes?
3: Bem, o trabalho que está sendo feito pelo consórcio da Forbidden Stories, ou coordenado pela Forbidden Stories, tem estado a fazer um trabalho muito profundo com relação a várias temáticas que eram debatidas de forma superficial em Moçambique. Por exemplo, quando nós analisamos a questão da insurgência em Cabo Delgado, ultimamente tem-se abordado muito na componente militar. Mas o trabalho que foi aqui feito pelos jornalistas que fazem parte do consórcio tentaram trazer algumas linhas, algumas ligações entre o conflito, a insurgência e a violência estatal. A violência estatal marcada primeiro pela forma, por exemplo, como em 2016, 2017, reprimiu vários garimpeiros ou mineiros artesanais no sul da província de Cabo Delgado, que muitos destes mineiros acabaram se juntando aos grupos insurgentes. Mas também a violência econômica, marcada por uma grande contradição na província de Cabo Delgado, em que nós temos projetos de recursos naturais bilionários, a província continua sendo uma das mais pobres de Moçambique. E é exatamente essa pobreza que acaba mesmo puxando muitos jovens para a insurgência. Uma outra linha muito importante é a questão dos protestos pós-eleitorais que surgiram-se após as eleições gerais de 2024. Há quem pode, por exemplo, não estabelecer uma linha direta com o conflito. Pode sim, porque de um lado a repressão pós-eleitoral mostra que o governo de Moçambique procura sempre abordar as questões ligadas à população, questões sociais, às reivindicações, sempre na abordagem da violência. Quando olhamos também para o conflito em Cabo Delgado, há sim reivindicações que estão sendo feitas, quer pela via armada, quer por outras vias, que o Estado responde exatamente pela via armada.
11: Qual é que é a correlação entre o que se passa em Cabo Delgado e as manifestações pós-eleitorais de há 2 anos?
3: O que acontece é que Moçambique tem estado a ser governado exatamente pelo mesmo partido há mais de 50 anos. O que acontece é que o partido no poder deixou-se ser desviado daquilo que se calhar eram os princípios que nortearam a luta de libertação de Moçambique. O partido no poder é muitas das vezes associado à corrupção e que não responde àquilo que são as necessidades das populações. O que acontece foi que durante os protestos pós-eleitorais, as populações disseram que se calhar não querem um partido Frelimo. Então era uma forma de reivindicação. Com relação ao conflito, há reivindicações implícitas que o Estado moçambicano, o partido no poder, não quer reconhecer e que ambos, tanto os protestos como a violência armada, são respondidas exatamente pela violência. Se calhar são essas linhas de investigação que o Forbidden Stories, através do Mozambique Exposed, tenta trazer, que muitas das vezes são ignorados pelas correntes do dia a dia.
11: Há várias questões por responder. Uma delas é quem está a beneficiar da riqueza de Cabo Delgado e o que é que continua por explicar neste conflito?
3: Sim, a questão sobre quem está a beneficiar-se das riquezas em Cabo Delgado é uma É uma questão muito importante. Um dos ângulos também que está sendo investigado pela Forbidden Stories é sobre as promessas e as frustrações dos projetos de gás natural no norte de Moçambique. Há muitas populações, particularmente no distrito de Palma, tiveram que abandonar as suas aldeias para dar lugar à construção das fábricas de LNG, ou de gás natural liquefeito. E ao longo desse processo, houve... Como bem sabemos, a declaração da Força Maior da Total, que muitos desses acordos que as multinacionais tinham com as comunidades foram suspensos por conta disso, mas também o fato de algumas promessas não terem sido plenamente cumpridas, isso obviamente criou frustração nas comunidades locais. E isso é um dos ângulos que também está sendo abordado. Com isso, nós queremos trazer um ângulo de que, se calhar, as próprias populações de Cabo Delgado não estão sendo beneficiadas com essa riqueza fruto dos projetos de gás natural.
11: Esta é uma guerra com várias frentes, falou da dimensão militar, da religião, mas também uma guerra pela riqueza e pelo poder. Podemos falar destas dimensões também?
3: A questão do conflito em Cabo Delgado, ela apresenta-se neste momento nessa dimensão religiosa. Os grupos rebeldes, nesse momento, eles operam sobre a bandeira do Estado Islâmico. Mas muito se sabe que alguns indivíduos que praticamente fundaram ou estiveram no início da guerra, eles, de certa maneira, tentavam demonstrar ou, se calhar, inspirar as comunidades locais a se virar contra o Estado, porque sentiam-se abandonadas, vulneráveis, por conta exatamente desse abandono do Estado moçambicano na província de Cabo Delgado, onde, por exemplo, os garimpeiros que encontravam, se calhar, o garimpo como a única forma de renda, e a partir daí começaram a rebelar-se. Rebelaram-se, sim, usando a capa da religião, tendo em conta também que as populações da costa de Cabo Delgado, estamos a falar de Macomia, Mocimba da Prema, maioritariamente são muçulmanas, com base em alguns estudos, elas foram radicalizadas. Foram radicalizadas e abraçaram a religião islâmica, mais tarde filiaram-se ao Estado Islâmico e operam sobre essa bandeira. Agora, o que acontece é que se o conflito foi sustentado até hoje, é exatamente porque muitos jovens sentem-se que os rebeldes, nesse caso, são a única força, se calhar, que luta contra esse Estado que as abandona, que os reprime e por aí em diante.
11: E a questão também é que são sustentados por quem?
3: Neste momento, poderíamos, se calhar, dizer que o Estado Islâmico em Moçambique, os rebeldes em Cabo Delgado, são, de um lado, apoiados internacionalmente pelo Estado Islâmico, mas também são apoiados por combatentes na República Democrática do Congo e na Somália, que apoiam em forma de treinamento. O Estado Islâmico Internacional apoia no âmbito da comunicação. As reivindicações feitas pelos grupos rebeldes de Moçambique são feitas a nível internacional pelo Estado Islâmico, mas ao nível nacional, esses grupos estão neste momento a criar fontes de receitas próprias através da exploração do ouro. Os insurgentes ultimamente têm estado a levar a cabo incursões em algumas minas de ouro nos distritos de Melu, Kwankwabi e Xiúria, mas também têm adotado outras táticas com vista à obtenção de financiamento local, que são os sequestros, quer de pessoas, quer de embarcações na costa, e com base nisso eles vão ganhando uma capacidade financeira que os permite adquirir suprimentos, mas também recrutar mais e mais jovens para as suas fileiras.
11: O Estado moçambicano não consegue travar esses insurgentes através das forças, como falávamos há pouco, moçambicanas, ruandesas, da União Europeia?
3: As forças militares, quer ruandesas e quer moçambicanas, estão mais concentradas nos distritos onde... Exatamente, onde decorrem os projetos de exploração de recursos minerais naturais. Por exemplo, se olharmos para o distrito de Palma e Mocimba da Praia, são os dois distritos onde tem o maior destacamento das forças moçambicanas e ruandesas, exatamente para criar uma espécie de cinturão que vai os proteger contra as ameaças insurgentes. Por outro lado, os insurgentes sentem-se que gozam de uma maior liberdade de operar em outros distritos onde não há uma forte presença.
11: Isso é contraditório.
3: E é através disso que os insurgentes acabam exatamente por explorar essas minas que estão em zonas onde não há presença de força de defesa e segurança. Agora, com relação aos raptos e sequestros, esse é um fenómeno que intensificou mais no ano passado, e veja que as cobranças dos insurgentes eram feitas através de carteiras móveis nacionais, e a Procuradoria-Geral da República simplesmente, embora tenha mecanismos para monitorar e fazer o tracking dessas transferências, até agora ainda não trouxe um relatório detalhado que explica essa situação. Muito mais que isso, ainda não conseguiu trazer pessoas para responsabilizar exatamente por essas transferências. O que é que acontece? Quando os insurgentes eles raptam indivíduos e fazem cobranças, aquele dinheiro precisa ser transferido ou levantado. No entanto, a Procuradoria-Geral da República, que é, se calhar, a entidade que deveria fazer uma investigação um pouco mais pormenorizada sobre esse assunto, até hoje ainda não conseguiu explicar e não conseguiu trazer pessoas responsáveis por essas práticas. Então, é questionável, sim, a capacidade do Estado moçambicano, quer militar, quer de investigação, que concerne a esse tipo de prática.
11: Tomás, que face, jornalista do Itamar News, o único órgão de comunicação social moçambicana a participar nesta investigação internacional Mozambique Exposed, o nosso convidado desta quarta-feira.
0: E a rubrica Artes tem hoje a assinatura de Cristiana Soares.
12: Artes.
13: A artista luso-guineense Manuela Jardim encontra-se em Paris no âmbito da residência artística Création et Engagement, promovida pela Fundação Carlos Gulbenkian e pela Thanks for Nothing. O programa cruza criação artística e intervenção social e a residência culmina numa exposição já este mês de junho no espaço La Roche, no centro da capital francesa.
14: Creio que é sempre um desafio de um trajeto que eu nunca fiz, o das residências. Digamos que eu estive realmente relacionada com o ensino, com a minha parte relacionada com a parte artística, mas na parte artística sempre as exposições e realmente ateliês. E, portanto, este projeto, por um lado, realmente, quando eu li a proposta, o que me entusiasmou foi o facto realmente dessa ligação entre a arte e a parte social e, sobretudo, as pessoas que não estão próximas ou nunca estiveram, não tiveram possibilidade de estar próximas da arte. E vi aí uma ligação também muito aquilo que era a minha ideia e os meus objetivos relacionados com o projeto dos textos.
13: E aprendeu alguma coisa nesta residência?
14: Aprendo-se sempre. Penso que foi um dos fatores que eu trouxe sempre que fixaram muito em relação ao ensino e talvez também o facto de nunca ter largado o ensino, é que aprendemos sempre muito com as pessoas que nos rodeiam, não só com as crianças, mas até mesmo com os próprios adultos. Lembro-me realmente muitas vezes das minhas próprias exposições ou da exposição do Museu de Etnologia, de praticamente serem as pessoas, adultos, orientar a própria exposição, porque elas, perante objetos que elas conheciam, é extremamente interessante ver as pessoas a falar sobre esses próprios objetos. Portanto, praticamente nós estamos ali a aprender realmente e acho que em tudo é realmente a vida, é realmente uma aprendizagem.
13: Esta residência culmina com uma exposição que vai decorrer num antigo hospital no centro de Paris. O que é que das suas obras se pode ver nessa exposição?
14: Portanto, houve uma seleção de trabalhos feitos pela Associação Thanks for Nothing. Dessa seleção consta os trabalhos feitos com papel reciclado e pintados, com certeza, porque são os trabalhos da primeira fase do projeto. E também existe, portanto, digamos, numa zona intermédia em que eu introduzo outros materiais nesse próprio papel reciclado. Portanto, digamos que são até, assim, por curiosidade, são as memórias dos próprios computadores. Portanto, eu quando... Uma das vezes, um dos meus computadores estragou e quando a pessoa, portanto, sabia tratar de abrir o computador e ver aquelas memórias, disse, ah, isto é excelente, eu tenho aqui a memória, os panos são memória, a tradição é memória e, portanto, introduzi muito dessas peças no próprio trabalho. Na fase, digamos, 3 do processo, são realmente as plantas tintureiras, porque faltava-me essa abordagem em relação aos textos, de realmente verificar que na época em que estes textos, que eram textos do século XVI, foram feitos, para além das simbologias, para mim isso é extremamente importante, também a questão de como é que o próprio os panos tinham cor. Portanto, se tinham cor, não podia ser o processo industrial, portanto, não podia ser com acrílicos ou com outras, tinha que ser realmente um processo muito tradicional da época e realmente cheguei à investigação das plantas tintureiras. O último dos últimos trabalhos será o trabalho que já fiz aqui da criação artística, aqui no os atletas Ateliês de Putô, que traz um bocadinho já do meu último trabalho, digamos, de 2025, que é a introdução da gaze. Portanto, digamos que eu até esta fase não tinha ainda utilizado a gaze como suporte, portanto, normalmente na fase das plantas tintureiras apliquei como base as sacas, portanto, serpilheira. Nesta última fase, utilizei já, portanto, num dos trabalhos, digamos, o último que eu teria feito, que eu fiz em Lisboa, a gaze. E foi interessante porque, ao ser convidada para esta residência artística aqui em Paris, num antigo hospital, a gaze está como material do local. Portanto, que é uma das coisas que eu tenho sempre cuidado de fazer, introduzir sempre alguma coisa do local. Portanto, temos a gaze como material. A exposição, portanto, terá essas várias fases, com materiais, portanto, diversos. Digamos que é um pouco da minha obra, daquilo que eu tenho feito.
11: Especificamente a questão das plantas e a questão dos textos foi algo que ocupou bastante tempo durante a sua carreira.
14: Sim, portanto, em 2015, quando me reformei, não é, que saí já do sistema administrativo, já em 2014 já estava à procura, porque os trabalhos de investigação nunca são muito rápidos, porque temos que ir à procura. Os livros são, e sobretudo os testemunhos de épocas então anteriores, não é, são muito escassos e há muitos pormenores relacionados com essas temáticas que então não existe mesmo nenhuma informação, que é o caso, por exemplo, das simbologias dos próprios panos, que é engraçado que nestas textas de Cabo Verde e da Guiné aparece um símbolo português, que é precisamente a cruz de Cristo, das velas, das caravelas portuguesas. E segundo António Carreira, que é um dos antropólogos que fez o estudo precisamente destes textos, ele diz que é o testemunho de que o próprio tecelão viu as caravelas e como era ele, que, e é ele sempre, que tem que inventar as imagens para as simbologias dos próprios panos, ele viu e achou aquilo tão interessante que o pôs realmente num dos panos. Portanto, é extremamente interessante todo esse diálogo, porque ao fim e ao cabo acabamos por ver até nos panos outros símbolos, que se formos a Marrocos, vemos esses símbolos, vamos à Índia, vemos esses símbolos, vamos ao México e vemos símbolos desses, portanto, não propriamente já a cruz de Cristo, mas outros símbolos que nós podemos encontrar. Isso foi um dos assuntos que me apaixonou, digamos assim, imenso. E, aliás, que me fez, depois, na exposição que eu fiz na Madeira, ir à procura não só alguma das plantas portuguesas, mas também da Índia, portanto, o açafrão, portanto, é introduzido depois nos próprios trabalhos. O urucum, que é do Brasil, é introduzido nos próprios trabalhos. O indigo é introduzido nos próprios trabalhos. Daquilo que eu fiquei de todo esse projeto é que, realmente, essa comunicação que nos é dada a conhecer através dos panos, quer dizer que as pessoas falavam, comunicavam com as outras, havia as guerras, mas no fundo a comunicação existia. As pessoas não estavam isoladas nem de costas viradas umas para as outras. E realmente nós hoje em dia praticamente nós vivemos numa sociedade em que parece que nada uniu as pessoas, não é? Ou praticamente pouco une as pessoas. E acho que é preciso avançar nesse sentido e acho que nós como artistas temos essa função também de realmente de testemunho de alguma coisa positiva realmente em relação à própria vida.
11: Estas plantas tintureiras eram da Guiné, eram de Cabo Verde, dos Açores e da Madeira também.
14: Madeira, exato, dos Açores. Pois, a Orzela era dos Açores e da Madeira também. E, por exemplo, no caso do indigo, que é da África, mas tem, digamos, um primo na parte da Madeira e dos Açores também, que é o Isatis tintoria, que lhe chamam, dão-lhe outro nome, que é o pastel dos tintureiros. Ele tem um azul, mas tem um azul mais pastel, mais clarinho, portanto, o indigo.
11: Qual é a importância de fazer chegar a arte a pessoas, a crianças, a adultos, que têm menos acesso ou que são mais desfavorecidos nesse acesso?
14: Eu creio que o fator arte é um fator que é extremamente importante para o desenvolvimento de qualquer ser humano. Acima de tudo, a linguagem, o que quer que seja, eu acho que a arte será o primeiro fator que se deve dar realmente a uma criança. Porque através da arte, ela pode se exprimir, tem um processo de linguagem também, através daquilo que ela se vê, ou pela cor, ou pelo movimento, ou pelos riscos, o que quer que seja. E em relação às pessoas, sobretudo toda esta geração, digamos assim, de pessoas que se deslocam dos países por causa da guerra, outros por causa de outros problemas, inclusive dos próprios países, ou problemas sociais, até de processos de educação. O importante da arte, ou de aproximar essas pessoas da arte, que é uma forma que elas têm também de se exprimir. Quem quer que seja, que esteja dentro do ambiente da arte, é poder ajudar, poder orientar, poder perceber o que é que quer dizer cada uma das manchas que as próprias pessoas fazem. E para elas é um processo de libertação.
13: Era Manuela Jardim, artista luso-guineense, ela que se encontra aqui em Paris, no âmbito de uma residência artística.
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12: Sami Galbi, avec

0: Bebel Gilberto.
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2: É o ponto final nesta emissão. Nós já sabes, estamos de regresso amanhã às 15 horas de Paris com toda a informação atualizada. Se nos quiser continuar a acompanhar, pode fazê-lo através da nossa página RFI Português ou nas redes sociais. Obrigada pela preferência. Fique bem.

0: São 18 horas em Paris, 17 em Luanda. 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
1: Neide Ribeiro.
0: Em Angola, o anúncio da validação da candidatura de João Lourenço para a liderança do MPLA está a ser contestada internamente. Pré-candidatos à presidência do partido no poder admitem impugnar a candidatura de João Lourenço. Irlanda do Norte continua com algumas escolas encerradas, transportes perturbados e reforço policial. A cidade de Belfast receia novas violências no dia seguinte aos motins xenófobos após um ataque com uma arma branca, pelo qual foi indiciado um refugiado sudanês. Estes são alguns dos assuntos que vamos desenvolver neste jornal que tem a realização técnica de Moçal Chili.
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0: Em Angola, o anúncio da validação da candidatura do presidente João Lourenço para a liderança do MPLA está a ser contestada internamente. Pré-candidatos à presidência do partido no poder admitem impugnar a candidatura do atual chefe de Estado. A reportagem é de Avelino Miguel.
2: O anúncio da validação intempestiva da candidatura do presidente João Lourenço à liderança do partido governante, o MPLA, pela comissão preparatória do 9º Congresso do partido, previsto para o mês de dezembro, aumentou a suspensão dos militantes sobre a transparência da preparação do conclave. O presidente João Lourenço, que concorre à sua própria sucessão na liderança do MPLA, conta com a oposição de 3 outros pré-candidatos, entre os quais o general na reforma, Gino Carneiro, dirigente histórico do partido e destacado ministro durante a governação do ex-presidente José Eduardo dos Santos. Segundo os pré-candidatos, que já apresentaram reclamações junto da comissão preparatória do Congresso competente, a validação da candidatura de João Lourenço viola o calendário aprovado para a organização do conclave. De acordo com o calendário da organização do Congresso, a fase de instrução e verificação da conformidade das candidaturas está prevista entre 21 de outubro e 1 de novembro. E a divulgação deve decorrer apenas entre os dias 2 e 5 de novembro. As reclamações sobre os atos de órgãos do partido que favorecem João Lourenço, se não forem atendidas, os outros pré-candidatos admitem impugnar a sua candidatura junto dos tribunais. Avelino Miguel, Luanda, RFI.
0: A investigação internacional Mozambique Exposed, coordenada pela Forbidden Stories, procura perceber a relação entre o poder e financiamento por detrás da insurgência em Cabo Delgado, no norte do país. Tomás Queface, jornalista do Itamar News, que integra a investigação, considera que os insurgentes de Cabo Delgado estão a beneficiar de apoio internacional do autoproclamado Estado Islâmico, de formação fornecida por combatentes da República Democrática do Congo e da Somália.
3: O Estado Islâmico em Moçambique, os rebeldes em Cabo Delgado, são, de um lado, apoiados internacionalmente pelo Estado Islâmico, mas também são apoiados por combatentes na República Democrática do Congo e na Somália, que apoiam em forma de treinamento. O Estado Islâmico Internacional apoia, no âmbito da comunicação, as reivindicações feitas pelos grupos rebeldes de Moçambique são feitas a nível internacional pelo Estado Islâmico. Ao nível nacional, esses grupos estão, neste momento, a criar fontes de receitas próprias, através da exploração do ouro. Os insurgentes ultimamente têm estado a levar a cabo incursões em algumas minas de ouro nos distritos de Melu, Kwankwabi e Xiúria, mas também têm adotado outras táticas com vista à obtenção de financiamento local, que são os sequestros, quer de pessoas, quer de embarcações na costa. Com base nisso, eles vão ganhando uma capacidade financeira que os permite adquirir suprimentos, mas também recrutar mais jovens para as suas fileiras.
0: Tomás Queface, jornalista do Itamar News, que integra a investigação internacional Mozambique Exposed, coordenada pela Forbidden Stories, Ele que é o convidado de Lígia Anjos nesta quarta-feira. Pelo menos 14 cidadãos moçambicanos denunciam estar a ser vítimas de tráfico humano. Em Bozum, na República Centro-Africana, os moçambicanos afirmam terem sido enganados por um cidadão chinês que lhe prometeu melhores condições de trabalho na República Democrática do Congo e apelam agora à intervenção das autoridades para garantir o regresso ao país. A reportagem é de Orfeu Lisboa.
4: Contam estes cidadãos, sem revelar nomes, em vídeos amadores que foram aliciados por um cidadão chinês na província de Manica, no centro de Moçambique, com promessas de trabalho na República Democrática do Congo.
5: Este viu, tinha falado para Congo, assim estamos nós, pudesse entrar aqui, estamos já com frente.
6: Não temos onde ficar, não temos o que comer. Estamos aqui a pedir Moçambique nos ajudar para nos voltarmos para casa.
4: A ministra dos Negócios Estrangeiros e Cooperação de Moçambique, Maria Manuela Lucas, já está a par desta informação e promete que este caso será investigado, embora reconheça as dificuldades que o processo poderá enfrentar.
7: Nós, Ministério dos Negócios Estrangeiros, vamos seguir de perto esta situação. Infelizmente, naquela região da África Central, nós não temos embaixada.
4: Relatos dão conta ainda que 11 dos 14 cidadãos moçambicanos na República Centro-Africana viram os seus passaportes confiscados pelo patronato, um cidadão chinês, para se evitar qualquer tentativa de fuga segura. De Maputo para a RFI, Orfeu, Lisboa.
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0: A Irlanda do Norte continua com algumas escolas encerradas, transportes perturbados e reforços policiais. A cidade de Belfast receia novas violências no dia seguinte aos motins xenófobos após o ataque com uma arma branca pelo qual foi indiciado um refugiado sudanês. A reportagem é de Bruno Manteigas.
8: Edifícios e veículos em chamas, pessoas forçadas a fugir das suas casas. Este foi o cenário dos distúrbios registados ontem na Irlanda do Norte, na sequência de protestos contra um esfaqueamento na segunda-feira em Belfast. O suspeito do ataque é um requerente de asilo sudanês de 30 anos e o incidente, particularmente brutal e registado em vídeo, foi aproveitado por ativistas anti-imigração para atacar o governo. Mas alguns dos protestos resultaram em confrontos violentos e pelo menos dois agentes de polícia ficaram feridos. O primeiro-ministro britânico, Keir Starmer, pediu calma.
9: Os atos de violência e fogo posto que se seguiram são totalmente injustificados. Estamos unidos no apelo à calma e determinados em restaurar a ordem, apoiar a polícia e os serviços de emergência e garantir que seja feita a justiça.
8: Este é o segundo caso em duas semanas de distúrbios incitados por políticos e ativistas anti-imigração no Reino Unido. A história de violência na Irlanda do Norte só cria ainda mais incerteza e aumenta o risco de novos tumultos. Bruno Manteigas, Londres, RFI.
0: Lisboa e o Porto são palco de duas manifestações para lembrar as vítimas de racismo e de xenofobia em Portugal e homenagear Alcindo Monteiro, cidadão de origem cabo-verdiana assassinado no Bairro Alto em junho de 1995. Pedro Santarém, da Frente Antirracista, pede que o governo português reveja a legislação para combater o fenómeno do racismo em Portugal.
10: É preciso, de facto, alterar os conceitos, alterar a forma de contratação, dar formação condizente com a nossa Constituição. Edifícios de saúde também, essa questão da discriminação também se verifica, também andamos muito na escola, temos a constatar a lacuna que existe nos textos escolares, nos livros, nas matérias escolares, relativamente à luta pela igualdade, nos direitos que estão na Constituição, portanto há muita falha. Depois há o discurso também é institucional, né, o discurso governamental, que é totalmente contrário àquilo que se devia praticar. Portugueses são imigrantes, imigram por outros lados, como os outros países também imigram para aqui. O problema não será dos imigrantes, o problema é dos angariadores, pois se servem deles e os abandonam aqui à má sorte. Temos instituições a funcionar tipo AIMA, aquele devia ser reforçado com gente suficiente, não foi, e nós vemos as filas à porta, gente fica sem documentação. Nós não temos legislação que neste momento permita combater o racismo, aos injuriar no meio da rua. O outro, mas isso, como não foi feito através de meios de divulgação, não conta para ser penalizado como racismo. Pode ser por injúria, mas por racismo não pode ser. Portanto, a legislação neste momento também não permite.
0: Pedro Santarém, da Frente Antirracismo, em Portugal, entrevistado por Miguel Martins. A terminar, o Papa Leão XIV celebra esta noite uma missa na Sagrada Família, na Torre de Jesus Cristo, a torre mais alta do mundo. Esta missa coincide com o centenário da morte de António Galdi. O ponto final neste bloco informativo.
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0: A segunda parte desta emissão em língua portuguesa, nesta quarta-feira, rúbrica Artes Cristiana Soares leva-nos a descobrir o universo da artista luso-guineense Manuela Jardim. Tomás, que faz jornalista da Itamar News, que integra a investigação Mozambique Exposed, coordenado pela Forbidden Stories, é hoje o convidado Luís Anjos.
1: Convidado.
11: Cabo Delgado é uma das regiões mais ricas de África em recursos naturais, onde se encontram algumas das maiores reservas de gás natural do continente, rubis, madeira, minerais estratégicos. À superfície, a realidade continua marcada pela pobreza, pela insegurança, pelo deslocamento forçado de centenas de milhares de pessoas. Uma contradição que está no centro da investigação internacional Mozambique Exposed, coordenado pela Forbidden Stories, realizada por cerca de 30 jornalistas de vários países. Entre eles está Tomás, que faz, jornalista moçambicano do Itamar News, um dos repórteres que acompanhou de perto esta investigação sobre os mecanismos de exploração de recursos naturais, a exclusão das comunidades locais, a falta de transparência e a forma como estes fatores ajudam a compreender as origens e a persistência da insurgência armada no norte de Moçambique. Tomás, começo por perguntar, depois de 5 meses de investigação, o que é que percebeu sobre Cabo Delgado que não sabia antes?
3: Bem, o trabalho que está sendo feito pelo consórcio da Forbidden Stories, ou coordenado pela Forbidden Stories, tem estado a fazer um trabalho muito profundo.

0: essas linhas de investigação que o Forbidden Stories, através do Mozambique Expose, tenta trazer, que muitas vezes são ignorados pelas correntes do DD.
1: Há várias questões por responder. Uma delas é quem está a beneficiar da riqueza de Cabo Delgado e o que é que continua por explicar neste conflito?
0: Sim, a questão sobre quem está a beneficiar-se das riquezas em Cabo Delgado é uma questão muito importante. Um dos ângulos também que está sendo investigado pela Forbidden Stories é sobre as promessas e as frustrações dos projetos de gás natural no norte de Moçambique. Há muitas populações, particularmente no distrito de Palma, tiveram que abandonar as suas aldeias para dar lugar à construção das fábricas de LNG, ou de gás natural liquefeito. E ao longo desse processo, houve, como bem sabemos, a declaração da Força Maior da Total, que muitos desses acordos que as multinacionais tinham com as comunidades foram suspensos por conta disso, mas também o fato de algumas promessas não terem sido plenamente cumpridas, isso obviamente criou frustração nas comunidades locais, e isso é um dos ângulos que também está sendo abordado. Com isso, nós queremos trazer um ângulo de que, se calhar, as próprias populações de Cabo Delgado não estão sendo beneficiadas com essa riqueza fruto dos projetos de gás natural.
1: Esta é uma guerra com várias frentes, falou da dimensão militar, da religião, mas também uma guerra pela riqueza e pelo poder. Podemos falar destas dimensões também?
0: A questão do conflito em Cabo Delgado, ela apresenta-se neste momento nessa dimensão religiosa. Os grupos rebeldes, nesse momento, eles operam sobre a bandeira do Estado Islâmico, mas muito se sabe que alguns indivíduos que praticamente fundaram ou estiveram no início da guerra, eles, de certa maneira, tentavam demonstrar, ou se calhar inspirar as comunidades locais a se virar contra o Estado, porque sentiam-se abandonadas, vulneráveis, por conta exatamente desse abandono de Estado moçambicano na província de Cabo Delgado, onde, por exemplo, os garimpeiros, que encontravam, se calhar, o garimpo como a única forma de renda, e a partir daí começaram a rebelar-se. Rebelaram-se, sim, usando a capa da religião, tendo em conta também que as populações da costa de Cabo Delgado, estamos a falar de Macomia, Mocimboa da Prema, maioritariamente são muçulmanas, com base em alguns estudos, elas foram radicalizadas e abraçaram a religião islâmica, mais tarde filiaram-se ao Estado Islâmico e operam sobre essa bandeira. Agora, o que acontece é que se o conflito foi sustentado até hoje, é exatamente porque muitos jovens sentem-se que os rebeldes, nesse caso, são a única força, se calhar, que luta contra esse Estado que as abandona, que os reprime e por aí em diante.
1: E a questão também é que são sustentados por quem?
0: Neste momento, podemos, se calhar, dizer que o Estado Islâmico em Moçambique, os rebeldes em Cabo Delgado, são, de um lado, apoiados internacionalmente pelo Estado Islâmico, mas também são apoiados por combatentes na República Democrática do Congo e na Somália, que apoiam em forma de treinamento. O Estado Islâmico Internacional apoia, no âmbito da comunicação, as reivindicações feitas pelos grupos rebeldes de Moçambique são feitas a nível internacional pelo Estado Islâmico, mas ao nível nacional, esses grupos estão, neste momento, a criar fontes de receitas próprias, através da exploração do ouro. Os insurgentes, ultimamente, têm estado a levar a cabo incursões em algumas minas de ouro nos distritos de Melu, Kwankwaabe e Chiúria, mas também têm adotado outras táticas com vista à obtenção de financiamento local, que são os sequestros, quer de pessoas, quer de embarcações na costa, e com base nisso eles vão ganhando uma capacidade financeira que os permite adquirir suprimentos, mas também recrutar mais e mais jovens para as suas fileiras.
1: O Estado moçambicano não consegue travar esses insurgentes através das forças, como falávamos há pouco, moçambicanas, ruandesas, da União Europeia?
0: As forças militares, quer ruandesas e quer moçambicanas, estão mais concentradas nos
1: Das
0: distritos
1: populações.
0: onde, exatamente, onde decorrem os projetos de exploração de recursos minerais naturais. Por exemplo, se olharmos para o distrito de Palma e Mocimboa da Praia, são os dois distritos onde tem o maior destacamento das forças moçambicanas e ruandesas, exatamente para criar uma espécie de cinturão que vai os proteger contra as ameaças insurgentes. Por outro lado, os insurgentes sentem-se que gozam de uma maior liberdade de operar em outros distritos onde não há uma forte presença
1: Isso é
0: das
1: contraditório.
0: forças, e isso é contraditório. E é através disso que os insurgentes acabam exatamente por explorar essas minas que estão em zonas onde não há presença de força de defesa e segurança. Agora, com relação aos raptos e sequestros, esse é um fenómeno que intensificou mais no ano passado, e veja que as cobranças dos insurgentes eram feitas através

0: de carteiras móveis nacionais e a Procuradoria-Geral da República simplesmente, embora tenha mecanismos para monitorar e fazer o tracking dessas transferências, até agora ainda não trouxe um relatório detalhado que explica essa situação. Muito mais que isso, ainda não conseguiu trazer pessoas para responsabilizar exatamente por essas transferências. O que é que acontece? Quando os insurgentes eles raptam indivíduos e fazem cobranças, aquele dinheiro precisa ser transferido ou levantado. No entanto, a Procuradoria Geral da República, que é, se calhar, a entidade que deveria fazer uma investigação um pouco mais pormenorizada sobre esse assunto, até hoje ainda não conseguiu explicar e não conseguiu trazer pessoas responsáveis por essas práticas. Então, é questionável, sim, a capacidade do Estado moçambicano, quer militar, quer de investigação, que concerne a esse tipo de prática.
1: Tomás Cefassi, jornalista do Itamar News, o único órgão de comunicação social moçambicana a participar nesta investigação internacional Mozambique Exposed, o nosso convidado desta quarta-feira. E a rubrica Artes tem hoje a assinatura de Cristiana Soares.
2: Artes.
1: Artista luso-guineense Manuela Jardim encontra-se em Paris no âmbito da residência artística Création et Engagement, promovida pela Fundação Carlos Gulbenkian e pela Thanks for Nothing. O programa cruza criação artística e intervenção social e a residência culmina numa exposição já este mês de junho no espaço La Roche, no centro da capital francesa.
3: Creio que é sempre um desafio de um trajeto que eu nunca fiz, o das residências. Digamos que eu estive realmente relacionada com o ensino, com a minha parte relacionada com a parte artística, mas na parte artística sempre as exposições e realmente ateliês. E, portanto, este projeto, por um lado, realmente, quando eu li a proposta, o que me entusiasmou foi o facto realmente dessa ligação entre a arte e a parte social e, sobretudo, as pessoas que não estão próximas, nunca estiveram, tiveram possibilidade de estar próximas da arte. E vi aí uma ligação também muito àquilo que era a minha ideia e os meus objetivos relacionados com o projeto dos textos.
4: E aprendeu alguma coisa nesta residência?
3: Aprende-se sempre. Penso que foi um dos fatores que eu trouxe sempre, que fixaram muito em relação ao ensino, e talvez também o facto de nunca ter largado o ensino, é que aprendemos sempre muito com as pessoas que nos rodeiam, não só com as crianças, mas até mesmo com os próprios adultos. Lembro-me realmente muitas vezes das minhas próprias exposições, ou da exposição do Museu da Etnologia, de praticamente serem as pessoas, adultos, a orientar a própria exposição, porque elas, perante objetos que elas conheciam, é extremamente interessante ver as pessoas a falar sobre esses próprios objetos. Portanto, praticamente nós estamos ali a aprender realmente, e acho que em tudo é realmente a vida, é realmente uma aprendizagem.
4: Esta residência culmina com uma exposição que vai decorrer num antigo hospital, no centro de Paris. O que é que das suas obras se pode ver nessa exposição?
3: Portanto, houve uma seleção de trabalhos feitos pela Associação Thanks for Nothing. Dessa seleção consta os trabalhos feitos com papel reciclado e pintados, com certeza, porque são os trabalhos da primeira fase do projeto. E também existe, portanto, digamos, numa zona intermédia em que eu introduzo outros materiais nesse próprio papel reciclado. Portanto, digamos que são até, sempre por curiosidade, são as memórias dos próprios computadores. Portanto, eu quando uma das vezes, um dos meus computadores estragou e quando a pessoa, portanto, que sabia tratar de abrir o computador e ver aquelas memórias, acho que está excelente, então eu tenho aqui a memória, os panos são memória, a tradição é memória e, portanto, introduzi muito dessas peças no próprio trabalho. Na fase, digamos, 3 do processo, são realmente as plantas tintureiras, porque faltava-me essa abordagem em relação aos textos, de realmente verificar que na época em que estes textos, que eram textos do século XVI, foram feitos, para além das simbologias, que para mim isso é extremamente importante, também a questão de como é que os próprios panos tinham cor. Portanto, se tinham cor, não podia ser o processo industrial, portanto, não podia ser com acrílicos ou com outras. Tinha que ser realmente um processo muito tradicional da época e realmente cheguei à investigação das plantas tintureiras. O último dos últimos trabalhos será o trabalho que já fiz aqui da criação artística, aqui no, nos ateliês. ateliês de Poutou, que traz um bocadinho já do meu último trabalho, digamos, de 2025, que é a introdução da gaze. Portanto, digamos que eu até esta fase não tinha ainda utilizado a gaze como suporte. Portanto, normalmente na fase das plantas tintureiras apliquei como base as sacas, portanto, serpilheira. Nesta última fase utilizei já, portanto, num dos trabalhos, digamos, o último que eu teria feito, que eu fiz em Lisboa, a gaze. E foi interessante porque, ao ser convidada para esta residência artística aqui em Paris, num antigo hospital, a gaze está como material do local. Portanto, que é uma das coisas que eu tenho sempre cuidado de fazer, introduzir sempre alguma coisa do local. Portanto, temos a gaze como material. A exposição, portanto, terá essas várias fases, com materiais, portanto, diversos. Digamos que é um pouco da minha obra, daquilo que eu tenho feito.
4: Especificamente a questão das plantas e a questão dos textos foi algo que ocupou bastante tempo durante a sua carreira.
3: Sim, portanto, em 2015, quando me reformei, não é, que saí já do sistema administrativo, já em 2014 já estava à procura, porque os trabalhos de investigação nunca são muito rápidos, porque temos que ir à procura. Os livros são, e sobretudo os testemunhos de épocas então anteriores, não é, são muito escassos e há muitos pormenores relacionados com essas temáticas, que então não existe mesmo nenhuma informação, que é o caso, por exemplo, das simbologias dos próprios panos, que é engraçado que nestas textas de Cabo Verde e da Guiné aparece um símbolo português, que é precisamente a cruz de Cristo, das velas, das caravelas portuguesas. E segundo António Carreira, que é um dos antropólogos que fez o estudo precisamente destes textos, ele diz que é o testemunho de que o próprio tecelão viu as caravelas e como era ele, que, e é ele sempre, que tem que inventar as imagens para as simbologias dos próprios panos, ele viu e achou aquilo tão interessante que o pôs realmente num dos panos. Portanto, é extremamente interessante todo esse diálogo, porque ao fim e ao cabo acabamos por ver até nos panos outros símbolos. Se formos a Marrocos, vemos esses símbolos. Vamos à Índia, vemos esses símbolos. Vamos ao México e vemos símbolos desses. Portanto, não propriamente já a cruz de Cristo, mas outros símbolos que nós podemos encontrar. Isso foi um dos assuntos que me apaixonou, digamos assim, imenso. E, aliás, que me fez, depois, na exposição que eu fiz na Madeira, ir à procura não só alguma das plantas portuguesas, mas também da Índia, portanto, o açafrão, portanto, é introduzido depois nos próprios trabalhos. O urucum, que é do Brasil, é introduzido nos próprios trabalhos. O indigo é introduzido nos próprios trabalhos. Daquilo que eu fiquei de todo esse projeto é que, realmente, essa comunicação que nos é dada a conhecer através dos panos, quer dizer que as pessoas falavam, comunicavam com as outras, havia as guerras, mas no fundo a comunicação existia. As pessoas não estavam isoladas nem de costas viradas umas para as outras. E realmente nós hoje em dia praticamente nós vivemos numa sociedade em que parece que nada uniu as pessoas, não é? Ou praticamente pouco une as pessoas. E acho que é preciso avançar nesse sentido e acho que nós como artistas temos essa função também de realmente de testemunho de alguma coisa positiva realmente em relação à própria vida.
4: Estas plantas tintureiras eram da Guiné, eram de Cabo Verde, dos Açores e da Madeira também.
3: Madeira, exato, dos Açores, pois a Orzela era dos Açores e da Madeira também. E, por exemplo, no caso do indigo, que é da África, mas tem, digamos, um primo na parte da Madeira e dos Açores também, que é o Isatis tintoria, que lhe chamam, dão-lhe outro nome, que é o pastel dos tintureiros. Ele tem um azul, mas tem um azul mais pastel, mais clarinho, portanto, o indigo.
4: Qual é a importância de fazer chegar a arte a pessoas, a crianças, a adultos que têm menos acesso ou que são mais desfavorecidos nesse acesso?
3: Eu creio que o fator arte é um fator que é extremamente importante para o desenvolvimento de qualquer ser humano. Acima de tudo, a linguagem, o que quer que seja, eu acho que a arte será o primeiro fator que se deve dar realmente a uma criança. Porque através da arte, ela pode se exprimir, tem um processo de linguagem também, através daquilo que ela se vê, ou pela cor, ou pelo movimento, ou pelos riscos, o que quer que seja. E em relação às pessoas, sobretudo toda esta geração, digamos assim, de pessoas que se deslocam dos países por causa da guerra, outros por causa de outros problemas, inclusive dos próprios países, ou problemas sociais, até de processos de educação. O importante da arte, ou de aproximar essas pessoas da arte, que é uma forma que elas têm também de se exprimir. Quem quer que seja, que esteja dentro do ambiente da arte, é poder ajudar, poder orientar, poder perceber o que é que quer dizer cada uma das manchas que as próprias pessoas fazem. E para elas é um processo de libertação.
1: Era Manuela Jardim, artista luso-guineense, ela que se encontra aqui em Paris, no âmbito de uma residência artística.
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5: Samy Galbi, avec

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0: Essa canção doce.
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3: É o ponto final nesta emissão. Nós já sabes, estamos de regresso amanhã às 15 horas de Paris com toda a informação atualizada. Se nos quiser continuar a acompanhar, pode fazê-lo através da nossa página RFI Português ou nas redes sociais. Obrigada pela preferência. Fique bem.

0: São 18 horas em Paris, 17 em Luanda. 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
0: Em Angola, o anúncio da validação da candidatura de João Lourenço para a liderança do MPLA está a ser contestada internamente. Pré-candidatos à presidência do partido no poder admitem impugnar a candidatura de João Lourenço. Irlanda do Norte continua com algumas escolas encerradas, transportes perturbados e reforço policial. A cidade de Belfast receia novas violências no dia seguinte aos motins xenófobos após um ataque com uma arma branca, pelo qual foi indiciado um refugiado sudanês. Estes são alguns dos assuntos que vamos desenvolver neste jornal que tem a realização técnica de Moussal Chili.
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0: Em Angola, o anúncio da validação da candidatura do presidente João Lourenço para a liderança do MPLA está a ser contestada internamente. Pré-candidatos à presidência do partido no poder admitem impugnar a candidatura do atual chefe de Estado. A reportagem é de Avelino Miguel.
2: O anúncio da validação intempestiva da candidatura do presidente João Lourenço à liderança do partido governante, o MPLA, pela comissão preparatória do 9º Congresso do partido, previsto para o mês de dezembro, aumentou a suspensão dos militantes sobre a transparência da preparação do conclave. O presidente João Lourenço, que concorre à sua própria sucessão na liderança do MPLA, conta com a oposição de 3 outros pré-candidatos, entre os quais o general na reforma, Gino Carneiro, dirigente histórico do partido e destacado ministro durante a governação do ex-presidente José Eduardo dos Santos. Segundo os pré-candidatos, que já apresentaram reclamações junto da comissão preparatória do Congresso competente, a validação da candidatura de João Lourenço viola o calendário aprovado para a organização do conclave. De acordo com o calendário da organização do Congresso, a fase de instrução e verificação da conformidade das candidaturas está prevista entre 21 de outubro e 1 de novembro, e a divulgação deve decorrer apenas entre os dias 2 e 5 de novembro. As reclamações sobre os atos de órgãos do partido que favorecem João Lourenço, se não forem atendidas, os outros pré-candidatos admitem impugnar a sua candidatura junto dos tribunais. Avelino Miguel, Luanda, RFI.
0: A investigação internacional Mozambique Exposed, coordenada pela Forbidden Stories, procura perceber a relação entre o poder e financiamento por detrás da insurgência em Cabo Delgado, no norte do país. Tomás Queface, jornalista do Itamar News, que integra a investigação, considera que os insurgentes de Cabo Delgado estão a beneficiar de apoio internacional do autoproclamado Estado Islâmico, de formação fornecida por combatentes da República Democrática do Congo e da Somália.
3: O Estado Islâmico em Moçambique, os rebeldes em Cabo Delgado, são, de um lado, apoiados internacionalmente pelo Estado Islâmico, mas também são apoiados por combatentes na República Democrática do Congo e na Somália, que apoiam em forma de treinamento. O Estado Islâmico Internacional apoia, no âmbito da comunicação, as reivindicações feitas pelos grupos rebeldes de Moçambique são feitas a nível internacional pelo Estado Islâmico. Ao nível nacional, esses grupos estão, neste momento, a criar fontes de receitas próprias através da exploração do ouro. Os insurgentes ultimamente têm estado a levar a cabo incursões em algumas minas de ouro nos distritos de Melu, Kwankwabi e Xiúria, mas também têm adotado outras táticas com vista à obtenção de financiamento local, que são os sequestros, quer de pessoas, quer de embarcações na costa. Com base nisso, eles vão ganhando uma capacidade financeira que os permite adquirir suprimentos, mas também recrutar mais jovens para as suas fileiras.
0: Tomás Queface, jornalista do Itamar News, que integra a investigação internacional Mozambique Exposed, coordenada pela Forbidden Stories, ele que é o convidado de Ligia Anjos nesta quarta-feira. Pelo menos 14 cidadãos moçambicanos denunciam estar a ser vítimas de tráfico humano em Bozum, na República Centro-Africana. Os moçambicanos afirmam terem sido enganados por um cidadão chinês que lhe prometeu melhores condições de trabalho na República Democrática do Congo e apelam agora agora à intervenção das autoridades para garantir o regresso ao país. A reportagem é de Orfeu Lisboa.
4: Contam estes cidadãos, sem revelar nomes, em vídeos amadores que foram aliciados por um cidadão chinês na província de Manica, no centro de Moçambique, com promessas de trabalho na República Democrática do Congo.
5: Este GBO tinha falado para Congo, assim estamos nós, pudesse entrar aqui, estamos a sofrer.
6: Não temos onde ficar, não temos o que comer. Estamos aqui a pedir Moçambique nos ajudar para nos voltarmos para casa.
4: A ministra dos Negócios Estrangeiros e Cooperação de Moçambique, Maria Manuela Lucas, já está a par desta informação e promete que este caso será investigado, embora reconheça as dificuldades que o processo poderá enfrentar.
7: Nós, Ministério dos Negócios Estrangeiros, vamos seguir de perto esta situação. Infelizmente, naquela região da África Central, nós não temos embaixada.
4: Relatos dão conta ainda que 11 dos 14 cidadãos moçambicanos na República Centro-Africana viram os seus passaportes confiscados pelo patronato, um cidadão chinês, para se evitar qualquer tentativa de fuga segura. De Maputo para a RFI, Orfeu, Lisboa.
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0: A Irlanda do Norte continua com algumas escolas encerradas, transportes perturbados e reforços policiais. A cidade de Belfast receia novas violências no dia seguinte aos motins xenófobos, após o ataque com uma arma branca, pelo qual foi indiciado um refugiado sudanês. A reportagem é de Bruno Manteigas.
8: Edifícios e veículos em chamas, pessoas forçadas a fugir das suas casas. Este foi o cenário dos distúrbios registados ontem na Irlanda do Norte, na sequência de protestos contra um esfaqueamento na segunda-feira em Belfast. O suspeito do ataque é um requerente de asilo sudanês de 30 anos e o incidente, particularmente brutal e registado em vídeo, foi aproveitado por ativistas anti-imigração para atacar o governo. Mas alguns dos protestos resultaram em confrontos violentos e pelo menos dois agentes de polícia ficaram feridos. O primeiro-ministro britânico, Keir Starmer, pediu calma.
9: Os atos de violência e fogo posto que se seguiram são totalmente injustificados. Estamos unidos no apelo à calma e determinados em restaurar a ordem, apoiar a polícia e os serviços de emergência e garantir que seja feita justiça.
8: Este é o segundo caso em duas semanas de distúrbios incitados por políticos e ativistas anti-imigração no Reino Unido. A história de violência na Irlanda do Norte só cria ainda mais incerteza e aumenta o risco de novos tumultos. Bruno Manteigas, Londres, RFI.
0: Lisboa e o Porto são palco de duas manifestações para lembrar as vítimas de racismo e de xenofobia em Portugal e homenagear Alcindo Monteiro, cidadão de origem cabo-verdiana assassinado no Bairro Alto em junho de 1995. Pedro Santarém, da Frente Antirracista, pede que o governo português reveja a legislação para combater o fenómeno do racismo em Portugal.
10: É preciso, de facto, alterar os conceitos, alterar a forma de contratação, dar formação condizente com a nossa Constituição. Edifícios de saúde também, essa questão da discriminação também se verifica. Também andamos muito na escola, temos a constatar a lacuna que existe nos textos escolares, nos livros, nas matérias escolares, relativamente à luta pela igualdade, nos direitos que estão na Constituição, portanto há muita falha. Depois há o discurso, também é institucional, né, o discurso governamental, que é totalmente contrário àquilo que se devia praticar. Portugueses são imigrantes, imigram por outros lados, como os outros países também imigram para aqui. O problema não será dos imigrantes, o problema dos angariadores, pois se servem deles e os abandonam aqui à má sorte. Temos instituições a funcionar tipo AIMA, aquele devia ser reforçado com gente suficiente, não foi, e nós vemos as filas à porta, gente fica sem documentação. Nós não temos legislação que neste momento permita combater o racismo, aos injuriar no meio da rua. O outro, mas isso, como não foi feito através de meios de divulgação, não conta para ser penalizado por racismo. Pode ser por injúria, mas por racismo não pode ser. Portanto, a legislação neste momento também não permite.
0: Pedro Santarém, da Frente Antirracismo em Portugal, entrevistado por Miguel Martins. A terminar, o Papa Leão XIV celebra esta noite uma missa na Sagrada Família, na Torre de Jesus Cristo, a torre mais alta do mundo. Esta missa coincide com o centenário da morte de António Nigal. E o ponto final neste bloco informativo.
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0: É a segunda parte desta emissão em língua portuguesa. Nesta quarta-feira, a rúbrica Artes Cristiana Soares leva-nos a descobrir o universo da artista luso-guineense Manuela Jardim. Tomás, que faça jornalista da Itamar News, que integra a investigação Mozambique Exposed, coordenado pela Forbidden Stories, é hoje o convidado Ligia Anjos.
1: Convidado.
11: Cabo Delgado é uma das regiões mais ricas de África em recursos naturais, onde se encontram algumas das maiores reservas de gás natural do continente, rubis, madeira, minerais estratégicos. À superfície, a realidade continua marcada pela pobreza, pela insegurança, pelo deslocamento forçado de centenas de milhares de pessoas, uma contradição que está no centro da investigação internacional Mozambique Exposed, coordenado pela Forbidden Stories, realizada por cerca de 30 jornalistas de vários países. Entre eles está Tomás, que Face, jornalista moçambicano do Itamar News, um dos repórteres que acompanhou de perto esta investigação sobre os mecanismos de exploração de recursos naturais, a exclusão das comunidades locais, a falta de transparência e a forma como estes fatores ajudam a compreender as origens e a persistência da insurgência armada no norte de Moçambique. Tomás, começo por perguntar, depois de 5 meses de investigação, o que é que percebeu sobre Cabo Delgado que não sabia antes?
3: Bem, o trabalho que está sendo feito pelo consórcio da Forbidden Stories, ou coordenado pela Forbidden Stories, tem estado a fazer um trabalho muito profundo com relação a várias temáticas que eram debatidas de forma superficial em Moçambique. Por exemplo, quando nós analisamos a questão da insurgência em Cabo Delgado, ultimamente tem-se abordado muito na componente militar, mas o trabalho que foi aqui feito pelos jornalistas que fazem parte do consórcio tentaram trazer algumas linhas, algumas ligações entre o conflito, a insurgência e a violência estatal. A violência estatal marcada primeiro pela forma, por exemplo, como em 2016-2017 reprimiu vários garimpeiros ou mineiros artesanais no sul da província de Cabo Delgado, que muitos destes mineiros acabaram se juntando aos grupos insurgentes. Mas também a violência econômica, marcada por uma grande contradição na província de Cabo Delgado, em que nós temos projetos de recursos naturais bilionários, a província continua sendo uma das mais pobres de Moçambique. E é exatamente essa pobreza que acaba mesmo puxando muitos jovens para a insurgência. Uma outra linha muito importante é a questão dos protestos pós-eleitorais que surgiram-se após as eleições gerais de 2024. Há quem pode, por exemplo, não estabelecer uma linha direta com o conflito. Pode sim, porque de um lado a repressão pós-eleitoral mostra que o governo de Moçambique procura sempre abordar as questões ligadas à população, questões sociais, às reivindicações, sempre na abordagem da violência. Quando olhamos também para o conflito em Cabo Delgado, há sim reivindicações que estão sendo feitas, quer pela via armada, quer por outras vias, que o Estado responde exatamente pela via armada.
11: Qual é que é a correlação entre o que se passa em Cabo Delgado e as manifestações pós-eleitorais de há 2 anos?
3: O que acontece é que Moçambique tem estado a ser governado exatamente pelo mesmo partido há mais de 50 anos. O que acontece é que o partido no poder deixou-se ser desviado daquilo que se calhar eram os princípios que nortearam a luta de libertação de Moçambique. O partido no poder é muitas das vezes associado à corrupção e que não responde àquilo que são as necessidades das populações. O que acontece foi que durante os protestos pós-eleitorais, as populações disseram que se calhar não querem um partido Frelimo. Então era uma forma de reivindicação. Em relação ao conflito, há reivindicações implícitas que o Estado moçambicano, o partido no poder, não quer reconhecer e que ambos, tanto os protestos como a violência armada, são respondidas exatamente pela violência. Se calhar são essas linhas de investigação que o Forbidden Stories, através do Mozambique Exposed, tenta trazer, que muitas das vezes são ignorados pelas correntes do dia a dia.
11: Há várias questões por responder. Uma delas é quem está a beneficiar da riqueza de Cabo Delgado e o que é que continua por explicar neste conflito?
3: Sim, a questão sobre quem está a beneficiar-se das riquezas em Cabo Delgado é uma questão muito importante. Um dos ângulos também que está sendo investigado pela Forbidden Stories é sobre as promessas e as frustrações dos projetos de gás natural no norte de Moçambique. Há muitas populações, particularmente no distrito de Palma, tiveram que abandonar as suas aldeias para dar lugar à construção das fábricas de LNG, ou de gás natural liquefeito. E ao longo desse processo houve Como bem sabemos, a declaração da Força Maior da Total, que muitos desses acordos que as multinacionais tinham com as comunidades foram suspensos por conta disso, mas também o fato de algumas promessas não terem sido plenamente cumpridas, isso obviamente criou frustração nas comunidades locais, e isso é um dos ângulos que também está sendo abordado. Com isso, nós queremos trazer um ângulo de que, se calhar, as próprias populações de Cabo Delgado não estão sendo beneficiadas com essa riqueza fruto dos projetos de gás natural.
11: Esta é uma guerra com várias frentes, falou da dimensão militar, da religião, mas também uma guerra pela riqueza e pelo poder. Podemos falar destas dimensões também?
3: A questão do conflito em Cabo Delgado, ela apresenta-se neste momento nessa dimensão religiosa. Os grupos rebeldes, nesse momento, eles operam sobre a bandeira do Estado Islâmico, mas muito se sabe que alguns indivíduos que praticamente fundaram ou estiveram no início da guerra, eles, de certa maneira, tentavam demonstrar ou, se calhar, inspirar as comunidades locais a se virar contra o Estado, porque sentiam-se abandonadas, vulneráveis, por conta exatamente desse abandono do Estado moçambicano na província de Cabo Delgado, onde, por exemplo, os garimpeiros, que encontravam, se calhar, o garimpo como a única forma de renda, e a partir daí começaram a rebelar-se. Rebelaram, sim, usando a capa da religião, tendo em conta também que as populações da costa de Cabo Delgado, estamos a falar de Macomia, Mocimbo da Prema, maioritariamente são muçulmanas, com base em alguns estudos, elas foram radicalizadas. Foram radicalizadas e abraçaram a religião islâmica, mais tarde filiaram-se ao Estado Islâmico e operam sobre essa bandeira. Agora, o que acontece é que se o conflito foi sustentado até hoje, é exatamente porque muitos jovens sentem-se que os rebeldes, nesse caso, são a única força, se calhar, que luta contra esse Estado que as abandona, que os reprime e por aí em diante.
11: E a questão também é que são sustentados por quem?
3: Neste momento, poderíamos, se calhar, dizer que o Estado Islâmico em Moçambique, os rebeldes em Cabo Delgado, são, de um lado, apoiados internacionalmente pelo Estado Islâmico, mas também são apoiados por combatentes na República Democrática do Congo e na Somália, que apoiam em forma de treinamento. O Estado Islâmico Internacional apoia no âmbito da comunicação. As reivindicações feitas pelos grupos rebeldes de Moçambique são feitas a nível internacional pelo Estado Islâmico, mas ao nível nacional, esses grupos estão, neste momento, a criar fontes de receitas próprias, através da exploração do ouro. Os insurgentes, ultimamente, têm estado a levar a cabo incursões em algumas minas de ouro nos distritos de Melu, Kwankwabi e Xiúria, mas também têm adotado outras táticas com vista à obtenção de financiamento local, que são os sequestros, quer de pessoas, quer de embarcações na costa, e com base nisso eles vão ganhando uma capacidade financeira que os permite adquirir suprimentos, mas também recrutar mais e mais jovens para as suas fileiras.
11: O Estado moçambicano não consegue travar esses insurgentes através das forças, como falávamos há pouco, moçambicanas, ruandesas, da União Europeia?
3: As forças militares, quer ruandesas e quer moçambicanas, estão mais concentradas nos distritos onde, exatamente, onde decorrem os projetos de exploração de recursos minerais naturais. Por exemplo, se olharmos para o distrito de Palma e Mocimbo da Praia, são os dois distritos onde tem o maior destacamento das forças moçambicanas e ruandesas, exatamente para criar uma espécie de cinturão que vai os proteger contra as ameaças insurgentes. Por outro lado, os insurgentes sentem-se que gozam de uma maior liberdade de operar em outros distritos onde não há uma forte presença.
11: Isso é contraditório. Forças,
3: isso é contraditório. E é através disso que os insurgentes acabam exatamente por explorar essas minas que estão em zonas onde não há presença de força de defesa e segurança. Agora, com relação aos raptos e sequestros, esse é um fenómeno que intensificou mais no ano passado, e veja que as cobranças dos insurgentes eram feitas através de carteiras móveis nacionais, e a Procuradoria-Geral da República simplesmente, embora tenha mecanismos para monitorar e fazer o tracking dessas transferências, até agora ainda não trouxe um relatório detalhado que explica essa situação. Muito mais que isso, ainda não conseguiu trazer pessoas para responsabilizar exatamente por essas transferências. O que é que acontece? quando os insurgentes eles raptam indivíduos e fazem cobranças, aquele dinheiro precisa ser transferido ou levantado. No entanto, a Procuradoria-Geral da República, que é, se calhar, a entidade que deveria fazer uma investigação um pouco mais pormenorizada sobre esse assunto, até hoje ainda não conseguiu explicar e não conseguiu trazer pessoas responsáveis por essas práticas. Então, é questionável, sim, a capacidade do Estado moçambicano, quer militar, quer de investigação, no que concerne a esse tipo de prática.
11: Tomás, que face jornalista do Itamar News, o único órgão de comunicação social moçambicana a participar nesta investigação internacional Mozambique Exposed, o nosso convidado desta quarta-feira.
0: E a rubrica Artes tem hoje a assinatura de Cristiana Soares.
12: Artes.
13: A artista luso-guineense Manuela Jardim encontra-se em Paris no âmbito da residência artística Création et Engagement, promovida pela Fundação Carlos Gulbenkian e pela Thanks for Nothing. O programa cruza criação artística e intervenção social e a residência culmina numa exposição já este mês de junho no espaço La Roche, no centro da capital francesa.
14: Creio que é sempre um desafio de um trajeto que eu nunca fiz, o das residências. Digamos que eu estive realmente relacionada com o ensino, com a minha parte relacionada com a parte artística, mas na parte artística sempre as exposições e realmente ateliês. E, portanto, este projeto, por um lado, realmente, quando eu li a proposta, o que me entusiasmou foi o facto de, realmente dessa ligação entre a arte e a parte social e, sobretudo, as pessoas que não estão próximas ou nunca estiveram, não tiveram possibilidade de estar próximas da arte. E vi aí uma ligação também muito àquilo que era a minha ideia e os meus objetivos relacionados com o projeto dos textos.
15: E aprendeu alguma coisa nesta residência?
14: Aprendo-se sempre. Penso que foi um dos fatores que eu trouxe sempre e que fixaram muito em relação ao ensino, e talvez também o facto de nunca ter largado o ensino, é que aprendemos sempre muito com as pessoas que nos rodeiam, não só com as crianças, mas até mesmo com os próprios adultos. Lembro-me realmente muitas vezes das minhas próprias exposições, ou da exposição do Museu da Etnologia, de praticamente serem as pessoas adultos orientar a própria exposição, porque elas, perante objetos que elas conheciam, é extremamente interessante ver as pessoas a falar sobre esses próprios objetos. Portanto, praticamente nós estamos ali a aprender realmente, e acho que em tudo é realmente a vida, é realmente uma aprendizagem.
15: Esta residência culmina com uma exposição que vai decorrer num antigo hospital no centro de Paris. O que é que das suas obras se pode ver nessa exposição?
14: Portanto, houve uma seleção de trabalhos feitos pela Associação Thanks for Nothing. Dessa seleção consta os trabalhos feitos com papel reciclado e pintados, com certeza, porque são os trabalhos da primeira fase do projeto. E também existe, portanto, digamos, numa zona intermédia em que eu introduzo outros materiais nesse próprio papel reciclado. Portanto, digamos que são até, sempre curiosidade, são as memórias dos próprios computadores. Portanto, eu quando... Uma das vezes, um dos meus computadores estragou e quando a pessoa, portanto, sabia tratar de abrir o computador e ver aquelas memórias, acho que está excelente, então eu tenho aqui a memória, os panos são memória, a tradição é memória e, portanto, introduzi muito dessas peças no próprio trabalho. Na fase, digamos, 3 do processo, são realmente as plantas tintureiras, porque faltava-me essa abordagem em relação aos textos, de realmente verificar que na época em que estes textos, que eram textos do século XVI, foram feitos, para além das simbologias, que para mim isso é extremamente importante, também a questão de como é que os próprios panos tinham cor. Portanto, se tinham cor, não podia ser o processo industrial, portanto, não podia ser com acrílicos ou com outras. Tinha que ser realmente um processo muito tradicional da época e realmente cheguei à investigação das plantas tintureiras. O último dos últimos trabalhos será o trabalho que já fiz aqui da criação artística, aqui nos ateliês de Poutou, que traz um bocadinho já do meu último trabalho, digamos, de 2025, que é a introdução da gaze. Portanto, digamos que eu até esta fase não tinha ainda utilizado a gaze como suporte, portanto, normalmente na fase das plantas tintureiras apliquei como base as sacas, portanto, serpilheira. Nesta última fase utilizei já, portanto, num dos trabalhos, digamos, o último que eu teria feito, que eu fiz em Lisboa, a gaze. E foi interessante porque ou ser convidada para esta residência artística aqui em Paris, num antigo hospital, a gaze está como material do local. Portanto, que é uma das coisas que eu tenho sempre cuidado de fazer, introduzir sempre alguma coisa do local. Portanto, temos a gaze como material. A exposição, portanto, terá essas várias fases, com materiais, portanto, diversos. Digamos que é um pouco da minha obra, daquilo que eu tenho feito.
15: Especificamente a questão das plantas e a questão dos textos foi algo que ocupou bastante tempo durante a sua carreira.
14: Sim, portanto, em 2015, quando me reformei, não é que saí já do sistema administrativo, já em 2014 já estava à procura, porque os trabalhos de investigação nunca são muito rápidos, porque temos que ir à procura. Os livros são, e sobretudo os testemunhos de épocas então anteriores, não é? São muito escassos e há muitos pormenores relacionados com essas temáticas que então não existe mesmo nenhuma informação, que é o caso, por exemplo, das simbologias dos próprios panos. Que é engraçado que nestes textos de Cabo Verde e da Guiné aparece um símbolo português, que é precisamente a cruz de Cristo, das velas, das caravelas portuguesas. E segundo António Carreira, que é um dos antropólogos que fez o estudo precisamente destes textos, ele diz que é o testemunho de que o próprio tecelão viu as caravelas e como era ele, que, e é ele sempre, que tem que inventar as imagens para as simbologias dos próprios panos, ele viu e achou aquilo tão interessante que o pôs realmente num dos panos. Portanto, é extremamente interessante todo esse diálogo, porque ao fim e ao cabo acabamos por ver até nos panos outros símbolos, que se fomos a Marrocos, vemos esses símbolos, vamos à Índia, vemos esses símbolos, vamos ao México e vemos símbolos desses, portanto, não propriamente já a cruz de Cristo, mas outros símbolos que nós podemos encontrar. Isso foi um dos assuntos que me apaixonou, digamos assim, imenso. E, aliás, que me fez, depois, na exposição que eu fiz na Madeira, ir à procura não só alguma das plantas portuguesas, mas também da Índia, portanto, o açafrão, portanto, é introduzido depois nos próprios trabalhos, o urucum, que é do Brasil, é introduzido nos próprios trabalhos, o indigo é introduzido nos próprios trabalhos. Daquilo que eu fiquei de todo esse projeto é que, realmente, essa comunicação que nos é dada a conhecer através dos panos, quer dizer que as pessoas falavam, comunicavam com as outras, havia as guerras, mas no fundo a comunicação existia. As pessoas não estavam isoladas nem de costas viradas umas para as outras. E realmente nós hoje em dia, praticamente, nós vivemos numa sociedade em que parece que nada uniu as pessoas, não é? Ou praticamente pouco une as pessoas. E acho que é preciso avançar nesse sentido e acho que nós como artistas temos essa função também de realmente de testemunho de alguma coisa positiva realmente em relação à própria vida.
15: Estas plantas tintureiras eram da Guiné, eram de Cabo Verde, dos Açores e da Madeira também.
14: Madeira, exato, dos Açores, pois a Urzela era dos Açores e da Madeira também. E, por exemplo, no caso do indigo, que é da África, mas tem, digamos, um primo na parte da Madeira e dos Açores também, que é o Isatis tintoria, que lhe chamam, dão-lhe outro nome, que é o pastel dos tintureiros. Ele tem um azul, mas tem um azul mais pastel, mais clarinho, portanto, o indigo.
15: Qual é a importância de fazer chegar a arte a pessoas, a crianças, a adultos que têm menos acesso ou que são mais desfavorecidos nesse acesso?
14: Eu creio que o fator arte é um fator que é extremamente importante para o desenvolvimento de qualquer ser humano. Acima de tudo, a linguagem, o que quer que seja, eu acho que a arte será o primeiro fator que se deve dar realmente a uma criança. Porque através da arte, ela pode se exprimir, tem um processo de linguagem também, através daquilo que ela se vê pela cor, ou pelo movimento, ou pelos riscos, o que quer que seja. E em relação às pessoas, sobretudo toda esta geração, digamos assim, de pessoas que se deslocam dos países por causa da guerra, outros por causa de outros problemas, inclusive dos próprios países, ou problemas sociais, até de processos de educação, o importante da arte, ou de aproximar essas pessoas da arte, que é uma forma que elas têm também de se exprimir. Quem quer que seja, que esteja dentro do ambiente da arte, é poder ajudar, poder orientar, poder perceber o que é que quer dizer cada uma das manchas que as próprias pessoas fazem. E para elas é um processo de libertação.
13: Era Manuela Jardim, artista luso-guineense, ela que se encontra aqui em Paris, no âmbito de uma residência artística.
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0: Bebel Gilberto.
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2: É o ponto final nesta emissão. Nós já sabes, estamos de regresso amanhã às 15 horas de Paris com toda a informação atualizada. Se nos quiser continuar a acompanhar, pode fazê-lo através da nossa página RFI Português ou nas redes sociais. Obrigada pela preferência. Fique bem.

0: São 18 horas em Paris, 17 em Luanda. 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
1: Neide Ribeiro.
0: Em Angola, o anúncio da validação da candidatura de João Lourenço para a liderança do MPLA está a ser contestada internamente. Pré-candidatos à presidência do partido no poder admitem impugnar a candidatura de João Lourenço. Irlanda do Norte continua com algumas escolas encerradas, transportes perturbados e reforço policial. A cidade de Belfast receia novas violências no dia seguinte aos motins xenófobos após um ataque com uma arma branca, pelo qual foi indiciado um refugiado sudanês. Estes são alguns dos assuntos que vamos desenvolver neste jornal que tem a realização técnica de Moçal Chili.
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0: Em Angola, o anúncio da validação da candidatura do presidente João Lourenço para a liderança do MPLA está a ser contestada internamente. Pré-candidatos à presidência do partido no poder admitem impugnar a candidatura do atual chefe de Estado. A reportagem é de Avelino Miguel.
2: O anúncio da validação intempestiva da candidatura do presidente João Lourenço à liderança do partido governante, o MPLA, pela comissão preparatória do 9º Congresso do partido, previsto para o mês de dezembro, aumentou a suspensão dos militantes sobre a transparência da preparação do conclave. O presidente João Lourenço, que concorre à sua própria sucessão na liderança do MPLA, conta com a oposição de 3 outros pré-candidatos, entre os quais o general na reforma, Gino Carneiro, dirigente histórico do partido e destacado ministro durante a governação do ex-presidente José Eduardo dos Santos. Segundo os pré-candidatos, que já apresentaram reclamações junto da comissão preparatória do Congresso competente, a validação da candidatura de João Lourenço viola o calendário aprovado para a organização do conclave. De acordo com o calendário da organização do Congresso, a fase de instrução e verificação da conformidade das candidaturas está prevista entre 21 de outubro e 1 de novembro. E a divulgação deve decorrer apenas entre os dias 2 e 5 de novembro. As reclamações sobre os atos de órgãos do partido que favorecem João Lourenço, se não forem atendidas, os outros pré-candidatos admitem impugnar a sua candidatura junto dos tribunais. Avelino Miguel, Luanda, RFI.
0: A investigação internacional Mozambique Exposed, coordenada pela Forbidden Stories, procura perceber a relação entre o poder e financiamento por detrás da insurgência em Cabo Delgado, no norte do país. Tomás Queface, jornalista do Itamar News, que integra a investigação, considera que os insurgentes de Cabo Delgado estão a beneficiar de apoio internacional do autoproclamado Estado Islâmico, de formação fornecida por combatentes da República Democrática do Congo e da Somália.
3: O Estado Islâmico em Moçambique, os rebeldes em Cabo Delgado, são, de um lado, apoiados internacionalmente pelo Estado Islâmico, mas também são apoiados por combatentes na República Democrática do Congo e na Somália, que apoiam em forma de treinamento. O Estado Islâmico Internacional apoia, no âmbito da comunicação, as reivindicações feitas pelos grupos rebeldes de Moçambique são feitas a nível internacional pelo Estado Islâmico. Ao nível nacional, esses grupos estão, neste momento, a criar fontes de receitas próprias através da exploração do ouro. Os insurgentes ultimamente têm estado a levar a cabo incursões em algumas minas de ouro nos distritos de Melu, Kwankwabi e Xiúria, mas também têm adotado outras táticas com vista à obtenção de financiamento local, que são os sequestros, quer de pessoas, quer de embarcações na costa. Com base nisso, eles vão ganhando uma capacidade financeira que os permite adquirir suprimentos, mas também recrutar mais jovens para as suas fileiras.
0: Tomás Queface, jornalista do Itamar News, que integra a investigação internacional Mozambique Exposed, coordenada pela Forbidden Stories, ele que é o convidado de Lígia Anjos nesta quarta-feira. Pelo menos 14 cidadãos moçambicanos denunciam estar a ser vítimas de tráfico humano. Em Bozum, na República Centro-Africana, os moçambicanos afirmam terem sido enganados por um cidadão chinês que lhe prometeu melhores condições de trabalho na República Democrática do Congo e apelam agora à intervenção das autoridades para garantir o regresso ao país. A reportagem é de Orfeu Lisboa.
4: Contam estes cidadãos, sem revelar nomes, em vídeos amadores que foram aliciados por um cidadão chinês na província de Manica, no centro de Moçambique, com promessas de trabalho na República Democrática do Congo.
5: Este civil tinha falado para Congo, assim estava a entrar aqui, estava já com Fred.
6: Não temos onde ficar, não temos o que comer. Estamos aqui a pedir Moçambique nos ajudar para nos voltarmos para casa.
4: A ministra dos Negócios Estrangeiros e Cooperação de Moçambique, Maria Manuela Lucas, já está a par desta informação e promete que este caso será investigado, embora reconheça as dificuldades que o processo poderá enfrentar.
7: Nós, Ministério dos Negócios Estrangeiros, vamos seguir de perto esta situação. Infelizmente, naquela região da África Central, nós não temos embaixada.
4: Relatos dão conta ainda que 11 dos 14 cidadãos moçambicanos na República Centro-Africana viram os seus passaportes confiscados pelo patronato, um cidadão chinês, para se evitar qualquer tentativa de fuga segura. De Maputo para a RFI, Orfeu, Lisboa.
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0: A Irlanda do Norte continua com algumas escolas encerradas, transportes perturbados e reforços policiais. A cidade de Belfast receia novas violências no dia seguinte aos motins xenófobos após o ataque com uma arma branca pelo qual foi indiciado um refugiado sudanês. A reportagem é de Bruno Manteigas.
8: Edifícios e veículos em chamas, pessoas forçadas a fugir das suas casas. Este foi o cenário dos distúrbios registados ontem na Irlanda do Norte, na sequência de protestos contra um esfaqueamento na segunda-feira em Belfast. O suspeito do ataque é um requerente de asilo sudanês de 30 anos e o incidente, particularmente brutal e registado em vídeo, foi aproveitado por ativistas anti-imigração para atacar o governo. Mas alguns dos protestos resultaram em confrontos violentos e pelo menos dois agentes de polícia ficaram feridos. O primeiro-ministro britânico, Keir Starmer, pediu calma.
9: Os atos de violência e fogo posto que se seguiram são totalmente injustificados. Estamos unidos no apelo à calma e determinados em restaurar a ordem, apoiar a polícia e os serviços de emergência e garantir que seja feita a justiça.
8: Este é o segundo caso em duas semanas de distúrbios incitados por políticos e ativistas anti-imigração no Reino Unido. A história de violência na Irlanda do Norte só cria ainda mais incerteza e aumenta o risco de novos tumultos. Bruno Manteigas, Londres, RFI.
0: Lisboa e o Porto são palco de duas manifestações para lembrar as vítimas de racismo e de xenofobia em Portugal e homenagear Alcindo Monteiro, cidadão de origem cabo-verdiana assassinado no Bairro Alto em junho de 1995. Pedro Santarém, da Frente Antirracista, pede que o governo português reveja a legislação para combater o fenómeno do racismo em Portugal.
10: É preciso, de facto, alterar os conceitos, alterar a forma de contratação, dar formação condizente com a nossa Constituição. Edifícios de saúde também, essa questão da discriminação também se verifica, também andamos muito na escola, temos a constatar a lacuna que existe nos textos escolares, nos livros, nas matérias escolares, relativamente à luta pela igualdade, nos direitos que estão na Constituição, portanto há muita falha. Depois há o discurso também institucional, né, o discurso governamental, que é totalmente contrário àquilo que se devia praticar. Portugueses são imigrantes, imigram por outros lados, como os outros países também imigram para aqui. O problema não será dos imigrantes, o problema dos angariadores, pois se servem deles e os abandonam aqui à má sorte. Temos instituições a funcionar tipo AIMA, aquele devia ser reforçado com gente suficiente, não foi, e nós vemos as filas à porta, gente fica sem documentação. Nós não temos legislação que neste momento permita combater o racismo, aos injuriar no meio da rua. O outro, mas isso, como não foi feito através de meios de divulgação, não conta para ser penalizado como racismo. Pode ser por injúria, mas por racismo não pode ser. Portanto, a legislação neste momento também não permite.
0: Pedro Santarém, da Frente Antirracismo em Portugal, entrevistado por Miguel Martins. A terminar, o Papa Leão XIV celebra esta noite uma missa na Sagrada Família, na Torre de Jesus Cristo, a torre mais alta do mundo. Esta missa coincide com o centenário da morte de António Galli. O ponto final neste bloco informativo.
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0: A segunda parte desta emissão em língua portuguesa, nesta quarta-feira, a rúbrica Artes Cristiana Soares leva-nos a descobrir o universo da artista luso-guineense Manuela Jardim. Tomás, que faz jornalista da Itamar News, que integra a investigação Mozambique Exposed, coordenado pela Forbidden Stories, é hoje o convidado Ligia Anjos.
1: Convidado.
11: Cabo Delgado é uma das regiões mais ricas de África em recursos naturais, onde se encontram algumas das maiores reservas de gás natural do continente, rubis, madeira, minerais estratégicos. À superfície, a realidade continua marcada pela pobreza, pela insegurança, pelo deslocamento forçado de centenas de milhares de pessoas, uma contradição que está no centro da investigação internacional Mozambique Exposed, coordenado pela Forbidden Stories, realizada por cerca de 30 jornalistas de vários países. Entre eles está Tomás, que faz, jornalista moçambicano do Itamar News, um dos repórteres que acompanhou de perto esta investigação sobre os mecanismos de exploração de recursos naturais, a exclusão das comunidades locais, a falta de transparência e a forma como estes fatores ajudam a compreender as origens e a persistência da insurgência armada no norte de Moçambique. Tomás, começo por perguntar, depois de 5 meses de investigação, o que é que percebeu sobre Cabo Delgado que não sabia antes?
3: Bem, o trabalho que está sendo feito pelo consórcio da Forbidden Stories, ou coordenado pela Forbidden Stories, tem estado a fazer um trabalho muito profundo com relação a várias temáticas que eram debatidas de forma superficial em Moçambique. Por exemplo, quando nós analisamos a questão da insurgência em Cabo Delgado, ultimamente tem-se abordado muito na componente militar, mas o trabalho que foi aqui feito pelos jornalistas que fazem parte do consórcio tentaram trazer algumas linhas, algumas ligações entre o conflito, a insurgência e a violência estatal. A violência estatal marcada primeiro pela forma, por exemplo, como em 2016-2017 reprimiu vários garimpeiros ou mineiros artesanais no sul da província de Cabo Delgado, que muitos destes mineiros acabaram se juntando aos grupos insurgentes. Mas também a violência econômica, marcada por uma grande contradição na província de Cabo Delgado, em que nós temos projetos de recursos naturais bilionários, a província continua sendo uma das mais pobres de Moçambique. E é exatamente essa pobreza que acaba mesmo puxando muitos jovens para a insurgência. Uma outra linha muito importante é a questão dos protestos pós-eleitorais que surgiram-se após as eleições gerais de 2024. Há quem pode, por exemplo, não estabelecer uma linha direta com o conflito. Pode sim, porque de um lado a repressão pós-eleitoral mostra que o governo de Moçambique procura sempre abordar as questões ligadas à população, questões sociais, às reivindicações, sempre na abordagem da violência. Quando olhamos também para o conflito em Cabo Delgado, há sim reivindicações que estão sendo feitas, quer pela via armada, quer por outras vias, que o Estado responde exatamente pela via armada.
11: Qual é que é a correlação entre o que se passa em Cabo Delgado e as manifestações pós-eleitorais de há 2 anos?
3: O que acontece é que Moçambique tem estado a ser governado exatamente pelo mesmo partido há mais de 50 anos. O que acontece é que o partido no poder deixou-se ser desviado daquilo que se calhar eram os princípios que nortearam a luta de libertação de Moçambique. O partido no poder é muitas das vezes associado à corrupção e que não responde àquilo que são as necessidades das populações. O que acontece foi que durante os protestos pós-eleitorais, as populações disseram que se calhar não querem um partido Frelimo. Então era uma forma de reivindicação. Em relação ao conflito, há reivindicações implícitas que o Estado moçambicano, o partido no poder, não quer reconhecer e que ambos, tanto os protestos como a violência armada, são respondidas exatamente pela violência. Se calhar são essas linhas de investigação que o Forbidden Stories, através do Mozambique Exposed, tenta trazer, que muitas das vezes são ignorados pelas correntes do dia a dia.
11: Há várias questões por responder. Uma delas é quem está a beneficiar da riqueza de Cabo Delgado.
3: A investigação que o Forbidden Stories, através do Mozambique Exposed, tenta trazer, que muitas das vezes são ignorados pelas correntes do dia a dia.
11: Há várias questões por responder. Uma delas é quem está a beneficiar da riqueza de Cabo Delgado e o que é que continua por explicar

0: agentes eles raptam indivíduos e fazem cobranças, aquele dinheiro precisa ser transferido ou levantado. No entanto, a Procuradoria-Geral da República, que é, se calhar, a entidade que deveria fazer uma investigação um pouco mais pormenorizada sobre esse assunto, até hoje ainda não conseguiu explicar e não conseguiu trazer pessoas responsáveis por essas práticas. Então, é questionável, sim, a capacidade do Estado moçambicano, quer militar, quer de investigação, no que concerne a esse tipo de prática.
1: Tomás Cefassi, jornalista do Itamar News, o único órgão de comunicação social moçambicana a participar nesta investigação internacional Mozambique Exposed, é o nosso convidado desta quarta-feira. E a rubrica Artes tem hoje a assinatura de Cristiana Soares.
2: Artes.
3: A artista luso-guineense Manuela Jardim encontra-se em Paris no âmbito da residência artística Création et Engagement, promovida pela Fundação Carlos Gulbenkian e pela Thanks for Nothing. O programa cruza criação artística e intervenção social e a residência culmina numa exposição já este mês de junho no espaço La Roche, no centro da capital francesa.
4: Creio que é sempre um desafio de um trajeto que eu nunca fiz, o das residências. Digamos que eu estive realmente relacionada com o ensino, com a minha parte relacionada com a parte artística, mas na parte artística sempre as exposições e realmente ateliês. E, portanto, este projeto, por um lado, realmente, quando eu li a proposta, o que me entusiasmou foi o facto realmente dessa ligação entre a arte e a parte social e, sobretudo, as pessoas que não estão próximas ou nunca estiveram, não tiveram possibilidade de estar próximas da arte. E vi aí uma ligação também muito àquilo que era a minha ideia e os meus objetivos relacionados com o projeto dos textos.
5: E aprendeu alguma coisa nesta residência?
4: Aprendo-se sempre. Penso que foi um dos fatores que eu trouxe sempre e que fixaram muito em relação ao ensino e talvez também o facto de nunca ter largado o ensino, é que aprendemos sempre muito com as pessoas que nos rodeiam, não só com as crianças, mas até mesmo com os próprios adultos. Lembro-me realmente muitas vezes das minhas próprias exposições ou da exposição do Museu da Etnologia, de praticamente serem as pessoas adultos orientar a própria exposição, porque elas, perante objetos que elas conheciam, é extremamente interessante ver as pessoas a falar sobre esses próprios objetos. Portanto, praticamente nós estamos ali a aprender realmente e acho que em tudo é realmente a vida, é realmente uma aprendizagem.
5: Esta residência culmina com uma exposição que vai decorrer num antigo hospital no centro de Paris. O que é que das suas obras se pode ver nessa exposição?
4: Portanto, houve uma seleção de trabalhos feitos pela Associação Thanks for Nothing. Dessa seleção consta os trabalhos feitos com papel reciclado e pintados, com certeza, porque são os trabalhos da primeira fase do projeto. E também existe, portanto, digamos, numa zona intermédia em que eu introduzo outros materiais nesse próprio papel reciclado. Portanto, digamos que são até, sempre curiosidade, são as memórias dos próprios computadores. Portanto, eu quando... Uma das vezes, um dos meus computadores estragou e quando pessoa, portanto, sabia tratar de abrir o computador e ver aquelas memórias, acho que está excelente, então eu tenho aqui a memória, os panos são memória, a tradição é memória e, portanto, introduzi muito dessas peças no próprio trabalho. Na fase, digamos, 3 do processo, são realmente as plantas tintureiras, porque faltava-me essa abordagem em relação aos textos, de realmente verificar que na época em que estes textos, que eram textos do século XVI, foram feitos, para além das simbologias, que para mim isso é extremamente importante, também a questão de como é que os próprios panos tinham cor. Portanto, se tinham cor, não podia ser o processo industrial, portanto, não podia ser com acrílicos ou com outras. Tinha que ser realmente um processo muito tradicional da época e realmente cheguei à investigação das plantas tintureiras. O último dos últimos trabalhos será o trabalho que já fiz aqui da criação artística, aqui nos ateliês de Poutou, que traz um bocadinho já do meu último trabalho, digamos, de 2025, que é a introdução da gaze. Portanto, digamos que eu até esta fase não tinha ainda utilizado a gaze como suporte, portanto, normalmente na fase das plantas tintureiras apliquei como base as sacas, portanto, serpilheira. Nesta última fase utilizei já, portanto, num dos trabalhos, digamos, o último que eu teria feito, que eu fiz em Lisboa, a gaze, e foi interessante porque ao ser convidada para esta residência artística aqui em Paris,

0: No antigo hospital, a Gaze está como material do local. Portanto, que é uma das coisas que eu tenho sempre cuidado de fazer, é introduzir sempre alguma coisa do local. Portanto, temos a Gaze como material. A exposição, portanto, terá essas várias fases, com materiais, portanto, diversos. Digamos que é um pouco da minha obra, daquilo que eu tenho feito.
1: Especificamente a questão das plantas e a questão dos textos foi algo que ocupou bastante tempo durante a sua carreira.
0: Sim, portanto, em 2015, quando me reformei, não é, que saí já do sistema administrativo, já em 2014 já estava à procura, porque os trabalhos de investigação nunca são muito rápidos, porque temos que ir à procura. Os livros são, e sobretudo os testemunhos de épocas então anteriores, não é, são muito escassos e há muitos pormenores relacionados com essas temáticas que então não existe mesmo nenhuma informação, que é o caso, por exemplo, das simbologias dos próprios panos, que é engraçado que nestes textos de Cabo Verde e da Guiné aparece um símbolo português, que é precisamente a cruz de Cristo, das velas, das caravelas portuguesas. E segundo António Carreira, que é um dos antropólogos que fez o estudo precisamente destes textos, ele diz que é o testemunho de que o próprio tecelão viu as caravelas e como era ele, que, e é ele sempre, que tem que inventar as imagens para as simbologias dos próprios panos, ele viu e achou aquilo tão interessante que o pôs realmente num dos panos. Portanto, é extremamente interessante todo esse diálogo, porque ao fim e ao cabo acabamos por ver até nos panos outros símbolos, que se fomos a Marrocos, vemos esses símbolos, vamos à Índia, vemos esses símbolos, vamos ao México e vemos símbolos desses, portanto, não propriamente já a cruz de Cristo, mas outros símbolos que nós podemos encontrar. Isso foi um dos assuntos que me apaixonou, digamos assim, imenso, e aliás que me fez depois, na exposição que eu fiz na Madeira, ir à procura não só alguma das plantas portuguesas, mas também da Índia, portanto, o açafrão, portanto, é introduzido depois nos próprios trabalhos. O urucum, que é do Brasil, é introduzido nos próprios trabalhos. O indigo é introduzido nos próprios trabalhos. Daquilo que eu fiquei de todo esse projeto é que realmente essa comunicação que nos é dada a conhecer através dos panos, quer dizer que as pessoas falavam, comunicavam com as outras, havia as guerras, mas no fundo a comunicação existia. As pessoas não estavam isoladas nem de costas viradas umas para as outras. E realmente nós hoje em dia praticamente nós vivemos numa sociedade em que parece que nada uniu as pessoas, não é? Ou praticamente pouco une as pessoas. E acho que é preciso avançar nesse sentido e acho que nós como artistas temos essa função também de realmente de testemunho de alguma coisa positiva realmente em relação à própria vida.
1: Estas plantas tintureiras eram da Guiné, eram de Cabo Verde, dos Açores e da Madeira também.
0: Madeira, exato, dos Açores, pois a Urzela era dos Açores e da Madeira também. E, por exemplo, no caso do indigo, que é da África, mas tem, digamos, um primo na parte da Madeira e dos Açores também, que é o Isatis tintoria, que lhe chamam, dão-lhe outro nome, que é o pastel dos tintureiros. Ele tem um azul, mas tem um azul mais pastel, mais clarinho, portanto, o indigo.
1: Qual é a importância de fazer chegar a arte a pessoas, a crianças, a adultos que têm menos acesso ou que são mais desfavorecidos nesse acesso?
0: Eu creio que o fator arte é um fator que é extremamente importante para o desenvolvimento de qualquer ser humano. Acima de tudo, a linguagem, o que quer que seja, eu acho que a arte será o primeiro fator que se deve dar realmente a uma criança. Porque através da arte, ela pode se exprimir, tem um processo de linguagem também, através daquilo que ela se exprime, ou pela cor, ou pelo movimento, ou pelos riscos, o que quer que seja. E em relação às pessoas, sobretudo toda esta geração, digamos assim, de pessoas que se deslocam dos países por causa da guerra, outros por causa de outros problemas, inclusive dos próprios países, ou problemas sociais, até de processos de educação, o importante da arte ou de aproximar essas pessoas da arte, que é uma forma que elas têm também de se exprimir. Quem quer que seja, que esteja dentro do ambiente da arte, é poder ajudar, poder orientar, poder perceber o que é que quer dizer cada uma das manchas que as próprias pessoas fazem. E para elas é um processo de libertação.
1: Era Manuela Jardim, artista luso-guineense, ela que se encontra aqui em Paris, no âmbito de uma residência artística.
2: 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Sani Galbi, avec Baby.

0: Gilberto pra mim.
1: Bebê Gilberto.
0: Essa canção doce.
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3: É o ponto final nesta emissão. Nós já sabes, estamos de regresso amanhã às 15 horas de Paris com toda a informação atualizada. Se nos quiser continuar a acompanhar, pode fazê-lo através da nossa página RFI Português ou nas redes sociais. Obrigada pela preferência. Fique bem.

0: São 18 horas em Paris, 17 em Luanda. 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
1: Neide Ribeiro.
0: Em Angola, o anúncio da validação da candidatura de João Lourenço para a liderança do MPLA está a ser contestada internamente. Pré-candidatos à presidência do Partido no Poder admitem impugnar a candidatura de João Lourenço. Irlanda do Norte continua com algumas escolas encerradas, transportes perturbados e reforço policial. A cidade de Belfast receia novas violências no dia seguinte aos motins xenófobos após um ataque com uma arma branca, pelo qual foi indiciado um refugiado sudanês. Estes são alguns dos assuntos que vamos desenvolver neste jornal que tem a realização técnica de Mussal Chili.
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0: Em Angola, o anúncio da validação da candidatura do presidente João Lourenço para a liderança do MPLA está a ser contestada internamente. Pré-candidatos à presidência do Partido no Poder admitem impugnar a candidatura do atual chefe de Estado. A reportagem é de Avelino Miguel.
3: O anúncio da validação intempestiva da candidatura do presidente João Lourenço à liderança do partido governante, o MPLA, pela comissão preparatória do 9º Congresso do Partido, previsto para o mês de dezembro, aumentou a suspensão dos militantes sobre a transferência da preparação do conclave. O presidente João Lourenço, que concorre à sua própria sucessão na liderança do MPLA, conta com a oposição de 3 outros pré-candidatos, entre os quais o general na reforma, Gino Carneiro, dirigente histórico do partido e destacado ministro durante a governação do ex-presidente José Eduardo dos Santos. Segundo os pré-candidatos, que já apresentaram reclamações junto da comissão preparatória do Congresso competente, a validação da candidatura de João Lourenço viola o calendário aprovado para a organização do conclave. De acordo com o calendário da organização do Congresso, a fase de instrução e verificação da conformidade das candidaturas está prevista entre 21 de outubro e 1 de novembro. E a divulgação deve decorrer apenas entre os dias 2 e 5 de novembro. As reclamações sobre os atos de órgãos do partido que favorecem João Lourenço, se não forem atendidas, os outros pré-candidatos admitem impugnar a sua candidatura junto dos tribunais. Avelino Miguel, Luanda, RFI.
0: A investigação internacional Mozambique Exposed, coordenada pela Forbidden Stories, procura perceber a relação entre o poder e financiamento por detrás da insurgência em Cabo Delgado, no norte do país. Tomás Queface, jornalista do Itamar News, que integra a investigação, considera que os insurgentes de Cabo Delgado estão a beneficiar de apoio internacional do autoproclamado Estado Islâmico, de formação fornecida por combatentes da República Democrática do Congo e da Somália.
4: O Estado Islâmico em Moçambique, os rebeldes em Cabo Delgado, são, de um lado, apoiados internacionalmente pelo Estado Islâmico, mas também são apoiados por combatentes na República Democrática do Congo e na Somália, que apoiam em forma de treinamento. O Estado Islâmico Internacional apoia, no âmbito da comunicação, as reivindicações feitas pelos grupos rebeldes de Moçambique são feitas a nível internacional pelo Estado Islâmico. Ao nível nacional, esses grupos estão, neste momento, a criar fontes de receitas próprias, através da exploração do ouro. Os insurgentes ultimamente têm estado a levar a cabo incursões em algumas minas de ouro nos distritos de Melu, Kwankwabi e Xiúria, mas também têm adotado outras táticas com vista à obtenção de financiamento local, que são os sequestros, quer de pessoas, quer de embarcações na costa. Com base nisso, eles vão ganhando uma capacidade financeira que os permite adquirir suprimentos, mas também recrutar mais jovens para as suas fileiras.
0: Tomás Queface, jornalista do Itamar News, que integra a investigação internacional Mozambique Exposed, coordenada pela Forbidden Stories, e aquele que é o convidado de Lígia Anjos nesta quarta-feira. Pelo menos 14 cidadãos moçambicanos denunciam estar a ser vítimas de tráfico humano. Em Bozum, na República Centro-Africana, os moçambicanos afirmam terem sido enganados por um cidadão chinês que lhe prometeu melhores condições de trabalho na República Democrática do Congo e apelam agora à intervenção das autoridades para garantir o regresso ao país. A reportagem é de Orfeu Lisboa.
5: Contam estes cidadãos, sem revelar nomes, em vídeos amadores que foram aliciados por um cidadão chinês na província de Manica, no centro de Moçambique, com promessas de trabalho na República Democrática do Congo.
6: Este desvio tinha falado para Congo, assim estamos nós, dessa entrada aqui, estamos já sofrendo.
7: Não temos onde ficar, não temos o que comer. Estamos aqui a pedir Moçambique nos ajudar para nos voltarmos para casa.
5: A ministra dos Negócios Estrangeiros e Cooperação de Moçambique, Maria Manuela Lucas, já está a par desta informação e promete que este caso será investigado, embora reconheça as dificuldades que o processo poderá enfrentar.
8: Nós, Ministério dos Negócios Estrangeiros, vamos seguir de perto esta situação. Infelizmente, naquela região da África Central, nós não temos embaixada.
5: Relatos dão conta ainda que 11 dos 14 cidadãos moçambicanos da República Centro-Africana viram os seus passaportes confiscados pelo patronato, um cidadão chinês, para se evitar qualquer tentativa de fuga segura. De Maputo para a RFI, Orfeu, Lisboa.
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0: A Irlanda do Norte continua com algumas escolas encerradas, transportes perturbados e reforços policiais. A cidade de Belfast receia novas violências no dia seguinte aos motins xenófobos após o ataque com uma arma branca pelo qual foi indiciado um refugiado sudanês. A reportagem é de Bruno Manteigas.
9: Edifícios e veículos em chamas, pessoas forçadas a fugir das suas casas. Este foi o cenário dos distúrbios registados ontem na Irlanda do Norte, na sequência de protestos contra um esfaqueamento na segunda-feira em Belfast. O suspeito do ataque é um requerente de asilo sudanês de 30 anos e o incidente, particularmente brutal e registado em vídeo, foi aproveitado por ativistas anti-imigração para atacar o governo. Mas alguns dos protestos resultaram em confrontos violentos e pelo menos dois agentes de polícia ficaram feridos. O primeiro-ministro britânico, Keir Starmer, pediu calma.
10: Os atos de violência e fogo posto que se seguiram são totalmente injustificados. Estamos unidos no apelo à calma e determinados em restaurar a ordem, apoiar a polícia e os serviços de emergência e garantir que seja feita justiça.
9: Este é o segundo caso em duas semanas de distúrbios incitados por políticos e ativistas anti-imigração no Reino Unido. A história de violência na Irlanda do Norte só cria ainda mais incerteza e aumenta o risco de novos tumultos. Bruno Manteigas, Londres, RFI.
0: Lisboa e o Porto são palco de duas manifestações para lembrar as vítimas de racismo e de xenofobia em Portugal e homenagear Alcindo Monteiro, cidadão de origem cabo-verdiana assassinado no Bairro Alto em junho de 1995. Pedro Santarém, da Frente Antirracista, pede que o governo português reveja a legislação para combater o fenómeno do racismo em Portugal.
11: É preciso, de facto, alterar os conceitos, alterar a forma de contratação, dar formação condizente com a nossa Constituição. Edifícios de saúde também, essa questão da discriminação também se verifica, também andamos muito na escola, temos a constatar a lacuna que existe nos textos escolares, nos livros, nas matérias escolares, relativamente à luta pela igualdade, nos direitos que estão na Constituição, portanto há muita falha. Depois há o discurso também institucional, né, o discurso governamental, que é totalmente contrário àquilo que se devia praticar. Portugueses são imigrantes, imigram por outros lados, como os outros países também imigram para aqui. O problema não será dos imigrantes, o problema dos angariadores, pois se servem deles e os abandonam aqui à má sorte. Temos instituições a funcionar tipo AIMA, aquele devia ser reforçado com gente suficiente, não foi, e nós vemos as filas à porta, gente fica sem documentação. Nós não temos legislação que neste momento permita combater o racismo, aos injuriar no meio da rua. O outro, mas isso, como não foi feito através de meios de divulgação, não conta para ser penalizado como racismo. Pode ser por injúria, mas por racismo não pode ser. Portanto, a legislação neste momento também não permite.
0: Pedro Santarém, da Frente Antirracismo, em Portugal, entrevistado por Miguel Martins. A terminar, o Papa Leão XIV celebra esta noite uma missa na Sagrada Família, na Torre de Jesus Cristo, a torre mais alta do mundo. Esta missa coincide com o centenário da morte de António Galdi. É o ponto final neste bloco informativo.
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0: A segunda parte desta emissão em língua portuguesa, nesta quarta-feira, rúbrica Artes. Cristiana Soares leva-nos a descobrir o universo da artista luso-guineense Manuela Jardim. Tomás, que faz jornalista da Itamar News, que integra a investigação Mozambique Exposed, coordenado pela Forbidden Stories, é hoje o convidado Ligia Anjos.
1: Convidado.
12: Cabo Delgado é uma das regiões mais ricas de África em recursos naturais, onde se encontram algumas das maiores reservas de gás natural do continente, rubis, madeira, minerais estratégicos. À superfície, a realidade continua marcada pela pobreza, pela insegurança, pelo deslocamento forçado de centenas de milhares de pessoas, uma contradição que está no centro da investigação internacional Mozambique Exposed, coordenado pela Forbidden Stories, realizada por cerca de 30 jornalistas de vários países. Entre eles está Tomás, que faz, jornalista moçambicano do Itamar News, um dos repórteres que acompanhou de perto esta investigação sobre os mecanismos de exploração de recursos naturais, a exclusão das comunidades locais, a falta de transparência e a forma como estes fatores ajudam a compreender as origens e a persistência da insurgência armada no norte de Moçambique. Tomás, começo por perguntar, depois de 5 meses de investigação, o que é que percebeu sobre Cabo Delgado que não sabia antes?
4: Bem, o trabalho que está sendo feito pelo consórcio da Forbidden Stories, ou coordenado pela Forbidden Stories, tem estado a fazer um trabalho muito profundo com relação a várias temáticas que eram debatidas de forma superficial em Moçambique. Por exemplo, quando nós analisamos a questão da insurgência em Cabo Delgado, ultimamente tem-se abordado muito na componente militar. Mas o trabalho que foi aqui feito pelos jornalistas que fazem parte do consórcio tentaram trazer algumas linhas, algumas ligações entre o conflito, a insurgência e a violência estatal. A violência estatal marcada primeiro pela forma, por exemplo, como em 2016, 2017, reprimiu vários garimpeiros ou mineiros artesanais no sul da província de Cabo Delgado, que muitos destes mineiros acabaram se juntando aos grupos insurgentes. Mas também a violência econômica, marcada por uma grande contradição na província de Cabo Delgado, em que nós temos projetos de recursos naturais bilionários, a província continua sendo uma das mais pobres de Moçambique. E é exatamente essa pobreza que acaba mesmo puxando muitos jovens para a insurgência. Uma outra linha muito importante é a questão dos protestos pós-eleitorais que surgiram-se após as eleições gerais de 2024. Há quem pode, por exemplo, não estabelecer uma linha direta com o conflito. Pode sim, porque de um lado a repressão pós-eleitoral mostra que o governo de Moçambique procura sempre abordar as questões ligadas à população, questões sociais, às reivindicações, sempre na abordagem da violência. Quando olhamos também para o conflito em Cabo Delgado, há sim reivindicações que estão sendo feitas, quer pela via armada, quer por outras vias, que o Estado responde exatamente pela via armada.
12: Qual é que é a correlação entre o que se passa em Cabo Delgado e as manifestações pós-eleitorais de há 2 anos?
4: O que acontece é que Moçambique tem estado a ser governado exatamente pelo mesmo partido há mais de 50 anos. O que acontece é que o partido no poder deixou-se ser desviado daquilo que se calhar eram os princípios que nortearam a luta de libertação de Moçambique. O partido no poder é muitas das vezes associado à corrupção e que não responde àquilo que são as necessidades das populações. O que acontece foi que durante os protestos pós-eleitorais, as populações disseram que se calhar não querem um partido Frelimo. Então era uma forma de reivindicação. Em relação ao conflito, há reivindicações implícitas que o Estado moçambicano, o partido no poder, não quer reconhecer e que ambos, tanto os protestos como a violência armada, são respondidas exatamente pela violência. Se calhar são essas linhas de investigação que o Forbidden Stories, através do Mozambique Exposed, tenta trazer, que muitas das vezes são ignorados pelas correntes do dia a dia.
12: Há várias questões por responder. Uma delas é quem está a beneficiar da riqueza de Cabo Delgado e o que é que continua por explicar neste conflito?
4: Sim, a questão sobre quem está a beneficiar-se das riquezas em Cabo Delgado é uma questão muito importante. Um dos ângulos também que está sendo investigado pela Forbidden Stories é sobre as promessas e as frustrações dos projetos de gás natural no norte de Moçambique. Há muitas populações, particularmente no distrito de Palma, tiveram que abandonar as suas aldeias para dar lugar à construção das fábricas de LNG, ou de gás natural liquefeito. E ao longo desse processo houve... Como bem sabemos, a declaração da Força Maior da Total, que muitos desses acordos que as multinacionais tinham com as comunidades foram suspensos por conta disso, mas também o fato de algumas promessas não terem sido plenamente cumpridas, isso obviamente criou frustração nas comunidades locais. E isso é um dos ângulos que também está sendo abordado. Com isso, nós queremos trazer um ângulo de que, se calhar, as próprias populações de Cabo Delgado não estão sendo beneficiadas com essa riqueza fruto dos projetos de gás natural.
12: Esta é uma guerra com várias frentes, falou da dimensão militar, da religião, mas também uma guerra pela riqueza e pelo poder. Podemos falar destas dimensões também?
4: A questão do conflito em Cabo Delgado, ela apresenta-se neste momento nessa dimensão religiosa. Os grupos rebeldes, nesse momento, eles operam sobre a bandeira do Estado Islâmico. Mas muito se sabe que alguns indivíduos que praticamente fundaram ou estiveram no início da guerra, eles, de certa maneira, tentavam demonstrar ou, se calhar, inspirar as comunidades locais a se virar contra o Estado, porque sentiam-se abandonadas, vulneráveis, por conta exatamente desse abandono do Estado moçambicano na província de Cabo Delgado, onde, por exemplo, os garimpeiros que encontravam, se calhar, o garimpo como a única forma de renda, e a partir daí começaram a rebelar-se. Rebelaram-se, sim, usando a capa da religião, tendo em conta também que as populações da costa de Cabo Delgado, estamos a falar de Macomia, Mocimba da Prema, maioritariamente são muçulmanas, com base em alguns estudos, elas foram radicalizadas. Foram radicalizadas e abraçaram a religião islâmica, mais tarde filiaram-se ao Estado Islâmico e operam sobre essa bandeira. Agora, o que acontece é que se o conflito foi sustentado até hoje, é exatamente porque muitos jovens sentem-se que os rebeldes, nesse caso, são a única força, se calhar, que luta contra esse Estado que as abandona, que os reprime e por aí em diante.
12: E a questão também é que são sustentados por quem?
4: Neste momento, poderíamos, se calhar, dizer que o Estado Islâmico em Moçambique, os rebeldes em Cabo Delgado, são, de um lado, apoiados internacionalmente pelo Estado Islâmico, mas também são apoiados por combatentes na República Democrática do Congo e na Somália, que apoiam em forma de treinamento. O Estado Islâmico Internacional apoia no âmbito da comunicação. As reivindicações feitas pelos grupos rebeldes de Moçambique são feitas a nível internacional pelo Estado Islâmico, mas ao nível nacional esses grupos estão neste momento a criar fontes de receitas próprias através da exploração do ouro. Os insurgentes ultimamente têm estado a levar a cabo incursões em algumas minas de ouro nos distritos de Melu, Kwankwabi e Ishiúria, mas também têm adotado outras táticas com vista à obtenção de financiamento local, que são os sequestros, quer de pessoas, quer de embarcações na costa, e com base nisso eles vão ganhando uma capacidade financeira que os permite adquirir suprimentos, mas também recrutar mais e mais jovens para as suas fileiras.
12: O Estado moçambicano não consegue travar esses insurgentes através das forças, como falávamos há pouco, moçambicanas, ruandesas, da União Europeia?
4: As forças militares, quer ruandesas e quer moçambicanas, estão mais concentradas nos distritos onde... Exatamente, onde decorrem os projetos de exploração de recursos minerais naturais. Por exemplo, se olharmos para o distrito de Palma e Mocimba da Praia, são os dois distritos onde tem o maior destacamento das forças moçambicanas e ruandesas, exatamente para criar uma espécie de cinturão que vai os proteger contra as ameaças insurgentes. Por outro lado, os insurgentes sentem-se que gozam de uma maior liberdade de operar em outros distritos onde não há uma forte presença.
12: Isso é contraditório.
4: Isso é contraditório. E é através disso que os insurgentes acabam exatamente por explorar essas minas que estão em zonas onde não há presença de força de defesa e segurança. Agora, com relação aos raptos e sequestros, esse é um fenómeno que intensificou mais no ano passado, e veja que as cobranças dos insurgentes eram feitas através de carteiras móveis nacionais, e a Procuradoria-Geral da República simplesmente, embora tenha mecanismos para monitorar e fazer o tracking dessas transferências, até agora ainda não trouxe um relatório detalhado que explica essa situação. Muito mais que isso, ainda não conseguiu trazer pessoas para responsabilizar exatamente por essas transferências. O que é que acontece? Quando os insurgentes eles raptam indivíduos e fazem cobranças, aquele dinheiro precisa ser transferido ou levantado. No entanto, a Procuradoria-Geral da República, que é, se calhar, a entidade que deveria fazer uma investigação um pouco mais pormenorizada sobre esse assunto, até hoje ainda não conseguiu explicar e não conseguiu trazer pessoas responsáveis por essas práticas. Então, é questionável, sim, a capacidade do Estado moçambicano, quer militar, quer de investigação, que concerne a esse tipo de prática.
12: Tomás, que face jornalista do Itamar News, o único órgão de comunicação social moçambicana a participar nesta investigação internacional Mozambique Exposed, o nosso convidado desta quarta-feira.
0: E a rubrica Artes tem hoje a assinatura de Cristiana Soares.
13: Artes.
14: A artista luso-guineense Manuela Jardim encontra-se em Paris no âmbito da residência artística Création et Engagement, promovida pela Fundação Carlos Gulbenkian e pela Thanks for Nothing. O programa cruza criação artística e intervenção social e a residência culmina numa exposição já este mês de junho no espaço La Roche, no centro da capital francesa.
15: Creio que é sempre um desafio de um trajeto que eu nunca fiz, o das residências. Digamos que eu estive realmente relacionada com o ensino, com a minha parte relacionada com a parte artística, mas na parte artística sempre as exposições e realmente ateliês. E, portanto, este projeto, por um lado, realmente, quando eu li a proposta, o que me entusiasmou foi o facto de, realmente dessa ligação entre a arte e a parte social e, sobretudo, as pessoas que não estão próximas ou nunca estiveram, não tiveram possibilidade de estar próximas da arte. E vi aí uma ligação também muito àquilo que era a minha ideia e os meus objetivos relacionados com o projeto dos textos.
16: E aprendeu alguma coisa nesta residência?
15: Aprendo-se sempre. Penso que foi um dos fatores que eu trouxe sempre e que fixaram muito em relação ao ensino e talvez também o facto de nunca ter largado o ensino, é que aprendemos sempre muito com as pessoas que nos rodeiam, não só com as crianças, mas até mesmo com os próprios adultos. Lembro-me realmente muitas vezes das minhas próprias exposições ou da exposição do Museu da Etnologia, de praticamente serem as pessoas, adultos, orientar a própria exposição, porque elas, perante objetos que elas conheciam, é extremamente interessante ver as pessoas a falar sobre esses próprios objetos. Portanto, praticamente nós estamos ali a aprender realmente, e acho que em tudo é realmente a vida, é realmente uma aprendizagem.
16: Esta residência culmina com uma exposição que vai decorrer no antigo hospital, no centro de Paris. O que é que das suas obras se pode ver nessa exposição?
15: Portanto, houve uma seleção de trabalhos feitos pela Associação Thanks for Nothing. Dessa seleção consta os trabalhos feitos com papel reciclado e pintados, com certeza, porque são os trabalhos da primeira fase do projeto. E também existe, portanto, digamos, numa zona intermédia em que eu introduzo outros materiais nesse próprio papel reciclado. Portanto, digamos que são até, sempre por curiosidade, são as memórias dos próprios computadores. Portanto, eu quando... Uma das vezes, um dos meus computadores estragou e quando a pessoa, portanto, que sabia tratar de abrir o computador e ver aquelas memórias, acho que está excelente, eu tenho aqui a memória, os panos são memória, a tradição é memória e, portanto, introduzi muito dessas peças no próprio trabalho. Na fase, digamos, 3 do processo, são realmente as plantas tintureiras, porque faltava-me essa abordagem em relação aos textos, de realmente verificar que na época em que estes textos, que eram textos do século XVI, foram feitos, para além da simbologia, que para mim isso é extremamente importante, também a questão de como é que os próprios panos tinham cor. Portanto, se tinham cor, não podia ser o processo industrial, portanto, não podia ser com acrílicos ou com outras. Tinha que ser realmente um processo muito tradicional da época e realmente cheguei à investigação das plantas tintureiras. O último dos últimos trabalhos será o trabalho que já fiz aqui da criação artística, aqui no ateliês de Poteau, que traz um bocadinho já do meu último trabalho, digamos, de 2025, que é a introdução da gaze. Portanto, digamos que eu até esta fase não tinha ainda utilizado a gaze como suporte. Portanto, normalmente na fase das plantas tintureiras apliquei como base as sacas, portanto, serpilheira. Nesta última fase utilizei já, portanto, num dos trabalhos, digamos, o último que eu teria feito, que eu fiz em Lisboa, a gaze. E foi interessante porque, ao ser convidada para esta residência artística aqui em Paris, num antigo hospital, a gaze está como material do local. Portanto, que é uma das coisas que eu tenho sempre cuidado de fazer, é introduzir sempre alguma coisa do local. Portanto, temos a gaze como material. A exposição, portanto, terá essas várias fases, com materiais, portanto, diversos. Digamos que é um pouco da minha obra, daquilo que eu tenho feito.
16: Especificamente a questão das plantas e a questão dos textos foi algo que ocupou bastante tempo durante a sua carreira.
15: Sim, portanto, em 2015, quando me reformei, não é, que saí já do sistema administrativo, já em 2014 já estava à procura, porque os trabalhos de investigação nunca são muito rápidos, porque temos que ir à procura. Os livros são, e sobretudo os testemunhos de épocas então anteriores, não é, são muito escassos e há muitos, muitos pormenores relacionados com essas temáticas que então não existe mesmo nenhuma informação, que é o caso, por exemplo, das simbologias dos próprios panos, que é engraçado que nestas textas de Cabo Verde e da Guiné aparece um símbolo português, que é precisamente a cruz de Cristo, das velas, das caravelas portuguesas. E segundo António Carreira, que é um dos antropólogos que fez o estudo precisamente destes textos, ele diz que é o testemunho de que o próprio tecelão viu as caravelas e como era ele, que, e é ele sempre, que tem que inventar as imagens para as simbologias dos próprios panos, ele viu e achou aquilo tão interessante que o pôs realmente num dos panos. Portanto, é extremamente interessante todo esse diálogo, porque ao fim e ao cabo acabamos por ver até nos panos outros símbolos, que se fomos a Marrocos, vemos esses símbolos, vamos à Índia, vemos esses símbolos, vamos ao México e vemos símbolos desses, portanto, não propriamente já a cruz de Cristo, mas outros símbolos que nós podemos encontrar. Isso foi um dos assuntos que me apaixonou, digamos assim, imenso. E, aliás, que me fez, depois, na exposição que eu fiz na Madeira, ir à procura não só alguma das plantas portuguesas, mas também da Índia, portanto, o açafrão, portanto, é introduzido depois nos próprios trabalhos, o urucum, que é do Brasil, é introduzido nos próprios trabalhos, o indigo é introduzido nos próprios trabalhos. Daquilo que eu fiquei de todo esse projeto é que, realmente, essa comunicação que nos é dada a conhecer através dos panos, quer dizer que as pessoas falavam, comunicavam com as outras, havia as guerras, mas no fundo a comunicação existia. As pessoas não estavam isoladas nem de costas viradas umas para as outras. E realmente nós hoje em dia praticamente nós vivemos numa sociedade em que parece que nada uniu as pessoas, não é? Ou praticamente pouco une as pessoas. E acho que é preciso avançar nesse sentido e acho que nós como artistas temos essa função também de realmente de testemunho de alguma coisa positiva realmente em relação à própria vida.
16: Estas plantas tintureiras eram da Guiné, eram de Cabo Verde, dos Açores e da Madeira também.
15: Madeira, exato, dos Açores. Pois a Orzela era dos Açores e da Madeira também. E, por exemplo, no caso do indigo, que é da África, mas tem, digamos, um primo na parte da Madeira e dos Açores também, que é o Isatis tintoria, que lhe chamam, dão-lhe outro nome, que é o pastel dos tintureiros. Ele tem um azul, mas tem um azul mais pastel, mais clarinho, portanto, o indigo.
16: Qual é a importância de fazer chegar a arte a pessoas, a crianças, a adultos que têm menos acesso ou que são mais desfavorecidos nesse acesso?
15: Eu creio que o fator arte é um fator que é extremamente importante para o desenvolvimento de qualquer ser humano. Acima de tudo, a linguagem, o que quer que seja, eu acho que a arte será o primeiro fator que se deve dar realmente a uma criança. Porque através da arte, ela pode se exprimir, tem um processo de linguagem também, através daquilo que ela se vê pela cor, ou pelo movimento, ou pelos riscos, o que quer que seja. E em relação às pessoas, sobretudo toda esta geração, digamos assim, de pessoas que se deslocam dos países por causa da guerra, outros por causa de outros problemas, inclusive dos próprios países, ou problemas sociais, até de processos de educação. O importante da arte, ou de aproximar essas pessoas da arte, que é uma forma que elas têm também de se exprimir. Quem quer que seja, que esteja dentro do ambiente da arte, é poder ajudar, poder orientar, poder perceber o que é que quer dizer cada uma das manchas que as próprias pessoas fazem. E para elas é um processo de libertação.
14: Era Manuela Jardim, artista luso-guineense, ela que se encontra aqui em Paris, no âmbito de uma residência artística.
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13: San Miguel B, avec

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1: Bebê Gilberto.
0: Essa canção doce.
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3: É o ponto final nesta emissão. Nós já sabes, estamos de regresso amanhã às 15 horas de Paris com toda a informação atualizada. Se nos quiser continuar a acompanhar, pode fazê-lo através da nossa página RFI Português ou nas redes sociais. Obrigada pela preferência. Fique bem.

0: São 18 horas em Paris, 17 em Luanda. 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
1: Neide Ribeiro.
0: Em Angola, o anúncio da validação da candidatura de João Lourenço para a liderança do MPLA está a ser contestada internamente. Pré-candidatos à presidência do partido no poder admitem impugnar a candidatura de João Lourenço. Irlanda do Norte continua com algumas escolas encerradas, transportes perturbados e reforço policial. A cidade de Belfast receia novas violências no dia seguinte aos motins xenófobos após um ataque com uma arma branca, pelo qual foi indiciado um refugiado sudanês. Estes são alguns dos assuntos que vamos desenvolver neste jornal que tem a realização técnica de Mussal Chili.
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0: Em Angola, o anúncio da validação da candidatura do presidente João Lourenço para a liderança do MPLA está a ser contestada internamente. Pré-candidatos à presidência do partido no poder admitem impugnar a candidatura do atual chefe de Estado. A reportagem é de Avelino Miguel.
3: O anúncio da validação intempestiva da candidatura do presidente João Lourenço à liderança do partido governante, o MPLA, pela comissão preparatória do 9º Congresso do Partido, previsto para o mês de dezembro, aumentou a suspensão dos militantes sobre a transparência da preparação do conclave. O presidente João Lourenço, que concorre à sua própria sucessão na liderança do MPLA, conta com a oposição de 3 outros pré-candidatos, entre os quais o general na reforma, Gino Carneiro, dirigente histórico do partido e destacado ministro durante a governação do ex-presidente José Eduardo dos Santos. Segundo os pré-candidatos, que já apresentaram reclamações junto da comissão preparatória do Congresso competente, a validação da candidatura de João Lourenço viola o calendário aprovado para a organização do conclave. De acordo com o calendário da organização do Congresso, a fase de instrução e verificação da conformidade das candidaturas está prevista entre 21 de outubro e 1 de novembro, e a divulgação deve decorrer apenas entre os dias 2 e 5 de novembro. As reclamações sobre os atos de órgãos do partido que favorecem João Lourenço, se não forem atendidas, os outros pré-candidatos admitem impugnar a sua candidatura junto dos tribunais. Avelino Miguel, Luanda, RFI.
0: A investigação internacional Mozambique Exposed, coordenada pela Forbidden Stories, procura perceber a relação entre o poder e financiamento por detrás da insurgência em Cabo Delgado, no norte do país. Tomás Queface, jornalista do Itamar News, que integra a investigação, considera que os insurgentes de Cabo Delgado estão a beneficiar de apoio internacional do autoproclamado Estado Islâmico, de formação fornecida por combatentes da República Democrática do Congo e da Somália.
4: O Estado Islâmico em Moçambique, os rebeldes em Cabo Delgado, são, de um lado, apoiados internacionalmente pelo Estado Islâmico, mas também são apoiados por combatentes na República Democrática do Congo e na Somália, que apoiam em forma de treinamento. O Estado Islâmico Internacional apoia, no âmbito da comunicação, as reivindicações feitas pelos grupos rebeldes de Moçambique são feitas a nível internacional pelo Estado Islâmico. Ao nível nacional, esses grupos estão, neste momento, a criar fontes de receitas próprias, através da exploração do ouro. Os insurgentes ultimamente têm estado a levar a cabo incursões em algumas minas de ouro nos distritos de Melu, Kwankwabi e Xiúria, mas também têm adotado outras táticas com vista à obtenção de financiamento local, que são os sequestros, quer de pessoas, quer de embarcações na costa. Com base nisso, eles vão ganhando uma capacidade financeira que os permite adquirir suprimentos, mas também recrutar mais jovens para as suas fileiras.
0: Tomás Queface, jornalista do Itamar News, que integra a investigação internacional Mozambique Exposed, coordenada pela Forbidden Stories, ele que é o convidado de Ligia Anjos nesta quarta-feira. Pelo menos 14 cidadãos moçambicanos denunciam estar a ser vítimas de tráfico humano. Em Bozum, na República Centro-Africana, os moçambicanos afirmam terem sido enganados por um cidadão chinês que lhe prometeu melhores condições de trabalho na República Democrática do Congo e apelam agora à intervenção das autoridades para garantir o regresso ao país. A reportagem é de Orfeu Lisboa.
5: Contam estes cidadãos, sem revelar nomes, em vídeos amadores que foram aliciados por um cidadão chinês na província de Manica, no centro de Moçambique, com promessas de trabalho na República Democrática do Congo.
6: Nos desviou, tinha falado para Congo, assim estávamos lá, se fizesse entrar aqui, estávamos a sofrer.
7: Não temos onde ficar, não temos o que comer. Estamos aqui a pedir Moçambique nos ajudar para nos voltarmos para casa.
5: A ministra dos Negócios Estrangeiros e Cooperação de Moçambique, Maria Manuela Lucas, já está a par desta informação e promete que este caso será investigado, embora reconheça as dificuldades que o processo poderá enfrentar.
8: Nós, Ministério dos Negócios Estrangeiros, vamos seguir de perto esta situação. Infelizmente, naquela região da África Central, nós não temos embaixada.
5: Relatos dão conta ainda que 11 dos 14 cidadãos moçambicanos da República Centro-Africana viram os seus passaportes confiscados pelo patronato, um cidadão chinês, para se evitar qualquer tentativa de fuga segura. De Maputo para a RFI, Orfeu, Lisboa.
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0: A Irlanda do Norte continua com algumas escolas encerradas, transportes perturbados e reforços policiais. A cidade de Belfast receia novas violências no dia seguinte aos motins xenófobos após o ataque com uma arma branca pelo qual foi indiciado um refugiado sudanês. A reportagem é de Bruno Manteigas.
9: Edifícios e veículos em chamas, pessoas forçadas a fugir das suas casas. Este foi o cenário dos distúrbios registados ontem na Irlanda do Norte, na sequência de protestos contra um esfaqueamento na segunda-feira em Belfast. O suspeito do ataque é um requerente de asilo sudanês de 30 anos e o incidente, particularmente brutal e registado em vídeo, foi aproveitado por ativistas anti-imigração para atacar o governo. Mas alguns dos protestos resultaram em confrontos violentos e pelo menos dois agentes de polícia ficaram feridos. O primeiro-ministro britânico, Keir Starmer, pediu calma.
10: Os atos de violência e fogo posto que se seguiram são totalmente injustificados. Estamos unidos no apelo à calma e determinados em restaurar a ordem, apoiar a polícia e os serviços de emergência e garantir que seja feita justiça.
9: Este é o segundo caso em duas semanas de distúrbios incitados por políticos e ativistas anti-imigração no Reino Unido. A história de violência na Irlanda do Norte só cria ainda mais incerteza e aumenta o risco de novos tumultos. Bruno Manteigas, Londres, RFI.
0: Lisboa e o Porto são palco de duas manifestações para lembrar as vítimas de racismo e de xenofobia em Portugal e homenagear Alcindo Monteiro, cidadão de origem cabo-verdiana assassinado no Bairro Alto em junho de 1995. Pedro Santarém, da Frente Antirracista, pede que o governo português reveja a legislação para combater o fenómeno do racismo em Portugal.
11: É preciso, de facto, alterar os conceitos, alterar a forma de contratação, dar formação condizente com a nossa Constituição. Edifícios de saúde também, essa questão da discriminação também se verifica, também andamos muito na escola, temos a constatar a lacuna que existe nos textos escolares, nos livros, nas matérias escolares, relativamente à luta pela igualdade, nos direitos que estão na Constituição, portanto há muita falha. Depois há o discurso também institucional, né, o discurso governamental, que é totalmente contrário àquilo que se devia praticar. Portugueses são imigrantes, imigram por outros lados, como os outros países também imigram para aqui. O problema não será dos imigrantes, o problema é dos angariadores, pois se servem deles e os abandonam aqui à má sorte. Temos instituições a funcionar tipo AIMA, aquele devia ser reforçado com gente suficiente, não foi, e nós vemos as filas à porta, gente fica sem documentação. Nós não temos legislação que neste momento permita combater o racismo, aos injuriar no meio da rua. O outro, mas isso, como não foi feito através de meios de divulgação, não conta para ser penalizado como racismo. Pode ser por injúria, mas por racismo não pode ser. Portanto, a legislação neste momento também não permite.
0: Pedro Santarém, da Frente Antirracismo, em Portugal, entrevistado por Miguel Martins. A terminar, o Papa Leão XIV celebra esta noite uma missa na Sagrada Família, na Torre de Jesus Cristo, a torre mais alta do mundo. Esta missa coincide com o centenário da morte de António Nigal. E é o ponto final neste bloco informativo.
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0: É a segunda parte desta emissão em língua portuguesa, nesta quarta-feira, a rúbrica Artes. Cristiana Soares leva-nos a descobrir o universo da artista luso-guineense Manuela Jardim. Tomás, que faz jornalista da Itamar News, que integra a investigação Mozambique Exposed, coordenado pela Forbidden Stories, é hoje o convidado Ligia Anjos.
1: Convidado.
12: Cabo Delgado é uma das regiões mais ricas de África em recursos naturais, onde se encontram algumas das maiores reservas de gás natural do continente, rubis, madeira, minerais estratégicos. À superfície, a realidade continua marcada pela pobreza, pela insegurança, pelo deslocamento forçado de centenas de milhares de pessoas, uma contradição que está no centro da investigação internacional Mozambique Exposed, coordenado pela Forbidden Stories, realizada por cerca de 30 jornalistas de vários países. Entre eles está Tomás, que faz, jornalista moçambicano do Itamar News, um dos repórteres que acompanhou de perto esta investigação sobre os mecanismos de exploração de recursos naturais, a exclusão das comunidades locais, a falta de transparência e a forma como estes fatores ajudam a compreender as origens e a persistência da insurgência armada no norte de Moçambique. Tomás, começo por perguntar, depois de 5 meses de investigação, o que é que percebeu sobre Cabo Delgado que não sabia antes?
4: Bem, o trabalho que está sendo feito pelo consórcio da Forbidden Stories, ou coordenado pela Forbidden Stories, tem estado a fazer um trabalho muito profundo com relação a várias temáticas que eram debatidas de forma superficial em Moçambique. Por exemplo, quando nós analisamos a questão da insurgência em Cabo Delgado, ultimamente tem-se abordado muito na componente militar. Mas o trabalho que foi aqui feito pelos jornalistas que fazem parte do consórcio tentaram trazer algumas linhas, algumas ligações entre o conflito, a insurgência e a violência estatal. A violência estatal marcada primeiro pela forma, por exemplo, como em 2016-2017 reprimiu vários garimpeiros ou mineiros artesanais no sul da província de Cabo Delgado, que muitos destes mineiros acabaram se juntando aos grupos insurgentes. Mas também a violência econômica, marcada por uma grande contradição na província de Cabo Delgado, em que nós temos projetos de recursos naturais bilionários, a província continua sendo uma das mais pobres de Moçambique. E é exatamente essa pobreza que acaba mesmo puxando muitos jovens para a insurgência. Uma outra linha muito importante é a questão dos protestos pós-eleitorais que surgiram ser após as eleições gerais de 2024. Há quem pode, por exemplo, não estabelecer uma linha direta com o conflito. Pode sim, porque de um lado a repressão pós-eleitoral mostra que o governo de Moçambique procura sempre abordar as questões ligadas à população, questões sociais, às reivindicações, sempre na abordagem da violência. Quando olhamos também para o conflito em Cabo Delgado, há sim reivindicações que estão sendo feitas, quer pela via armada, quer por outras vias, que o Estado responde exatamente pela via armada.
12: Qual é que é a correlação entre o que se passa em Cabo Delgado e as manifestações pós-eleitorais de há 2 anos?
4: O que acontece é que Moçambique tem estado a ser governado exatamente pelo mesmo partido há mais de 50 anos. O que acontece é que o partido no poder deixou-se ser desviado daquilo que se calhar eram os princípios que nortearam a luta de libertação de Moçambique. O partido no poder é muitas das vezes associado à corrupção e que não responde àquilo que são as necessidades das populações. O que acontece foi que durante os protestos pós-eleitorais, as populações disseram que se calhar não querem um partido Frelimo. Então era uma forma de reivindicação. Em relação ao conflito, há reivindicações implícitas que o Estado moçambicano, o partido no poder, não quer reconhecer e que ambos, tanto os protestos como a violência armada, são respondidas exatamente pela violência. Se calhar são essas linhas de investigação que o Forbidden Stories, através do Mozambique Exposed, tenta trazer, que muitas das vezes são ignorados pelas correntes do dia a dia.
12: Há várias questões por responder. Uma delas é quem está a beneficiar da riqueza de Cabo Delgado e o que é que continua por explicar neste conflito?
4: Sim, a questão sobre quem está a beneficiar-se das riquezas em Cabo Delgado é uma É uma questão muito importante. Um dos ângulos também que está sendo investigado pela Forbidden Stories é sobre as promessas e as frustrações dos projetos de gás natural no norte de Moçambique. Há muitas populações, particularmente no distrito de Palma, tiveram que abandonar as suas aldeias para dar lugar à construção das fábricas de LNG, ou de gás natural liquefeito. E ao longo desse processo, houve... Como bem sabemos, a declaração da Força Maior da Total, que muitos desses acordos que as multinacionais tinham com as comunidades foram suspensos por conta disso, mas também o fato de algumas promessas não terem sido plenamente cumpridas, isso obviamente criou frustração nas comunidades locais. E isso é um dos ângulos que também está sendo abordado. Com isso, nós queremos trazer um ângulo de que, se calhar, as próprias populações de Cabo Delgado não estão sendo beneficiadas com essa riqueza fruto dos projetos de gás natural.
12: Esta é uma guerra com várias frentes, falou da dimensão militar, da religião, mas também uma guerra pela riqueza e pelo poder. Podemos falar destas dimensões também?
4: A questão do conflito em Cabo Delgado, ela apresenta-se neste momento nessa dimensão religiosa. Os grupos rebeldes, nesse momento, eles operam sobre a bandeira do Estado Islâmico. Mas muito se sabe que alguns indivíduos que praticamente fundaram ou estiveram no início da guerra, eles, de certa maneira, tentavam demonstrar ou, se calhar, inspirar as comunidades locais a se virar contra o Estado, porque sentiam-se abandonadas, vulneráveis, por conta exatamente desse abandono do Estado moçambicano na província de Cabo Delgado, onde, por exemplo, os garimpeiros que encontravam, se calhar, o garimpo como a única forma de renda, e a partir daí começaram a rebelar-se. Rebelaram-se, sim, usando a capa da religião, tendo em conta também que as populações da costa de Cabo Delgado, estamos a falar de Macomia, Mocimba da Prema, maioritariamente são muçulmanas, com base em alguns estudos, elas foram radicalizadas. Foram radicalizadas e abraçaram a religião islâmica, mais tarde filiaram-se ao Estado Islâmico e operam sobre essa bandeira. Agora, o que acontece é que se o conflito foi sustentado até hoje, é exatamente porque muitos jovens sentem-se que os rebeldes, nesse caso, são a única força, se calhar, que luta contra esse Estado que as abandona, que os reprime e por aí em diante.
12: E a questão também é que são sustentados por quem?
4: Neste momento, poderíamos, se calhar, dizer que o Estado Islâmico em Moçambique, os rebeldes em Cabo Delgado, são, de um lado, apoiados internacionalmente pelo Estado Islâmico, mas também são apoiados por combatentes na República Democrática do Congo e na Somália, que apoiam em forma de treinamento. O Estado Islâmico Internacional apoia no âmbito da comunicação. As reivindicações feitas pelos grupos rebeldes de Moçambique são feitas a nível internacional pelo Estado Islâmico, mas ao nível nacional, esses grupos estão, neste momento, a criar fontes de receitas próprias, através da exploração do ouro. Os insurgentes, ultimamente, têm estado a levar a cabo incursões em algumas minas de ouro nos distritos de Melu, Kwankwabi e Xiúria, mas também têm adotado outras táticas com vista à obtenção de financiamento local, que são os sequestros, quer de pessoas, quer de embarcações na costa, e com base nisso eles vão ganhando uma capacidade financeira que os permite adquirir suprimentos, mas também recrutar mais e mais jovens para as suas fileiras.
12: O Estado moçambicano não consegue travar esses insurgentes através das forças, como falávamos há pouco, moçambicanas, ruandesas, da União Europeia?
4: As forças militares, quer ruandesas e quer moçambicanas, estão mais concentradas nos distritos onde... Exatamente.

0: moçambicana participar nesta investigação internacional Mozambique Exposed, o nosso convidado desta quarta-feira.
1: E a rubrica Artes tem hoje a assinatura de Cristiana Soares.
2: Artes.
3: Artista luso-guineense, Manuela Jardim encontra-se em Paris no âmbito da residência artística Création et Engagement, promovida pela Fundação Carlos Gulbenkian e pela Thanks for Nothing. O programa cruza criação artística e intervenção social e a residência culmina numa exposição já este mês de junho no espaço La Roche, no centro da capital francesa.
4: Creio que é sempre um desafio de um trajeto que eu nunca fiz, o das residências. Digamos que eu estive realmente relacionada com o ensino, com a minha parte relacionada com a parte artística, mas na parte artística sempre as exposições e realmente ateliês. E, portanto, este projeto, por um lado, realmente, quando eu li a proposta, o que me entusiasmou foi o facto de, realmente dessa ligação entre a arte e a parte social e, sobretudo, as pessoas que não estão próximas ou nunca estiveram, não tiveram possibilidade de estar próximas da arte. E vi aí uma ligação também muito àquilo que era a minha ideia e os meus objetivos relacionados com o projeto dos textos.
1: E aprendeu alguma coisa nesta residência?
4: Aprendo-se sempre. Penso que foi um dos fatores que eu trouxe sempre e que fixaram muito em relação ao ensino e talvez também o facto de nunca ter largado o ensino, é que aprendemos sempre muito com as pessoas que nos rodeiam, não só com as crianças, mas até mesmo com os próprios adultos. Lembro-me realmente muitas vezes das minhas próprias exposições ou da exposição do Museu da Etnologia, de praticamente serem as pessoas adultos orientar a própria exposição, porque elas, perante objetos que elas conheciam, é extremamente interessante ver as pessoas a falar sobre esses próprios objetos. Portanto, praticamente nós estamos ali a aprender realmente, e acho que em tudo é realmente a vida, é realmente uma aprendizagem.
1: Esta residência culmina com uma exposição que vai decorrer num antigo hospital no centro de Paris. O que é que das suas obras se pode ver nessa exposição?
4: Portanto, houve uma seleção de trabalhos feitos pela Associação Thanks for Nothing. Dessa seleção consta os trabalhos feitos com papel reciclado e pintados, com certeza, porque são os trabalhos da primeira fase do projeto. E também existe, portanto, digamos, numa zona intermédia em que eu introduzo outros materiais nesse próprio papel reciclado. Portanto, digamos que são até, sempre por curiosidade, são as memórias dos próprios computadores. Portanto, eu quando... Uma das vezes, um dos meus computadores estragou e quando a pessoa, portanto, que sabia tratar de abrir o computador e ver aquelas memórias, disse, ah, está excelente, então eu tenho aqui a memória, os panos são memória, a tradição é memória, e portanto introduzi muito dessas peças no próprio trabalho. Na fase, digamos, 3 do processo, são realmente as plantas tintureiras, porque faltava-me essa abordagem em relação aos textos, de realmente verificar que na época em que estes textos, que eram textos do século XVI, foram feitos, para além das simbologias, para mim isso é extremamente importante, também a questão de como é que o próprio os panos tinham cor. Portanto, se tinham cor, não podia ser o processo industrial, portanto, não podia ser com acrílicos ou com outras, tinha que ser realmente um processo muito tradicional da época, e realmente cheguei à investigação das plantas tintureiras. O último dos últimos trabalhos será o trabalho que já fiz aqui da criação artística, aqui nos ateliês de Poutou, que traz um bocadinho já do meu último trabalho, digamos, de 2025, que é a introdução da gaze. Portanto, digamos que eu até esta fase não tinha ainda utilizado a gaze como suporte. Portanto, normalmente na fase das plantas tintureiras apliquei como base as sacas, portanto, serpilheira. Nesta última fase utilizei já, portanto, num dos trabalhos, digamos, o último que eu teria feito, que eu fiz em Lisboa, a gaze. E foi interessante porque ao ser convidada para esta residência artística aqui em Paris, num antigo hospital, a gaze está como material do local. Portanto, que é uma das coisas que eu tenho sempre cuidado de fazer, é introduzir sempre alguma coisa do local. Portanto, temos a gaze como material. A exposição, portanto, terá essas várias fases, com materiais, portanto, diversos. Digamos que é um pouco da minha obra, daquilo que eu tenho feito.
1: Especificamente a questão das plantas e a questão dos textos foi algo que ocupou bastante tempo durante a sua carreira.
4: Sim, portanto, em 2015, quando me reformei, não é que saí de, já

0: O sistema administrativo, já em 2014, já estava à procura, porque os trabalhos de investigação nunca são muito rápidos, porque temos que ir à procura. Os livros são, e sobretudo, os testemunhos de épocas então anteriores, não é? São muito escassos e há muitos, muitos pormenores relacionados com essas temáticas que então não existe mesmo nenhuma informação, que é o caso, por exemplo, das simbologias dos próprios panos, que é engraçado que nestes textos de Cabo Verde e da Guiné, aparece um símbolo português, que é precisamente a cruz de Cristo, das velas, das caravelas portuguesas. E segundo António Carreira, que é um dos antropólogos que fez o estudo precisamente destes textos, ele diz que é o testemunho de que o próprio tecelão viu as caravelas e como era ele, que, e é ele sempre, que tem que inventar as imagens para as simbologias dos próprios panos, ele viu e achou aquilo tão interessante que o pôs realmente num dos panos. Portanto, é extremamente interessante todo esse diálogo, porque ao fim e ao cabo acabamos por ver até nos panos outros símbolos, que se fomos a Marrocos, vemos esses símbolos, vamos à Índia, vemos esses símbolos, vamos ao México e vemos símbolos desses, portanto, não propriamente já a cruz de Cristo, mas outros símbolos que nós podemos encontrar. Isso foi um dos assuntos que me apaixonou, digamos assim, imenso, e aliás que me fez depois, na exposição que eu fiz na Madeira, ir à procura não só alguma das plantas portuguesas, mas também da Índia, portanto, o açafrão, portanto, é introduzido depois nos próprios trabalhos, o urucum, que é do Brasil, é introduzido nos próprios trabalhos, o indigo é introduzido nos próprios trabalhos. Daquilo que eu fiquei de todo esse projeto é que realmente essa comunicação que nos é dada a conhecer através dos panos, quer dizer que as pessoas falavam, comunicavam com as outras, havia as guerras, mas no fundo a comunicação existia. As pessoas não estavam isoladas nem de costas viradas umas para as outras. E realmente nós hoje em dia praticamente nós vivemos numa sociedade em que parece que nada uniu as pessoas, não é? Ou praticamente pouco une as pessoas. E acho que é preciso avançar nesse sentido e acho que nós como artistas temos essa função também de realmente de testemunho de alguma coisa positiva realmente em relação à própria vida.
1: Estas plantas tintureiras eram da Guiné, eram de Cabo Verde, dos Açores e da Madeira também.
0: Madeira, exato, dos Açores, pois a Urzela era dos Açores e da Madeira também. E, por exemplo, no caso do indigo, que é da África, mas tem, digamos, um primo na parte da Madeira e dos Açores também, que é o Isatis tintoria, que lhe chamam, dão-lhe outro nome, que é o pastel dos tintureiros. Ele tem um azul, mas tem um azul mais pastel, mais clarinho, portanto, o indigo.
1: Qual é a importância de fazer chegar a arte a pessoas, a crianças, a adultos que têm menos acesso ou que são mais desfavorecidos nesse acesso?
0: Eu creio que o fator arte é um fator que é extremamente importante para o desenvolvimento de qualquer ser humano. Acima de tudo, a linguagem, o que quer que seja, eu acho que a arte será o primeiro fator que se deve dar realmente a uma criança. Porque através da arte, ela pode se exprimir, tem um processo de linguagem também, através daquilo que ela se vê, ou pela cor, ou pelo movimento, ou pelos riscos, quer que seja. E em relação às pessoas, sobretudo toda esta geração, digamos assim, de pessoas que se deslocam dos países por causa da guerra, outros por causa de outros problemas, inclusive dos próprios países, ou problemas sociais, até de processos de educação, o importante da arte ou de aproximar essas pessoas da arte, que é uma forma que elas têm também de se exprimir, quem quer que seja, que esteja dentro do ambiente da arte, é poder ajudar, poder orientar, poder perceber o que é que quer dizer cada uma das manchas que as próprias pessoas fazem. E para elas é um processo de libertação.
1: Era Manuela Jardim, artista luso-guineense, ela que se encontra aqui em Paris, no âmbito de uma residência artística.
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0: Gilberto pra mim.
1: Bebê Gilberto.
0: Essa canção doce.
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3: É o ponto final nesta emissão. Nós já sabes, estamos de regresso amanhã às 15 horas de Paris com toda a informação atualizada. Se nos quiser continuar a acompanhar, pode fazê-lo através da nossa página RFI Português ou nas redes sociais. Obrigada pela preferência. Fique bem.

0: São 18 horas em Paris, 17 em Luanda. 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
0: Em Angola, o anúncio da validação da candidatura de João Lourenço para a liderança do MPLA está a ser contestada internamente. Pré-candidatos à presidência do Partido no Poder admitem impugnar a candidatura de João Lourenço. Irlanda do Norte continua com algumas escolas encerradas, transportes perturbados e reforço policial. A cidade de Belfast receia novas violências no dia seguinte aos motins xenófobos após um ataque com uma arma branca, pelo qual foi indiciado um refugiado sudanês. Estes são alguns dos assuntos que vamos desenvolver neste jornal que tem a realização técnica de Moçal Chili.
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0: Em Angola, o anúncio da validação da candidatura do presidente João Lourenço para a liderança do MPLA está a ser contestada internamente. Pré-candidatos à presidência do Partido no Poder admitem impugnar a candidatura do atual chefe de Estado. A reportagem é de Avelino Miguel.
2: O anúncio da validação intempestiva da candidatura do presidente João Lourenço à liderança do partido governante, o MPLA, pela comissão preparatória do 9º Congresso do Partido, previsto para o mês de dezembro, aumentou a suspensão dos militantes sobre a transferência da preparação do conclave. O presidente João Lourenço, que concorre à sua própria sucessão na liderança do MPLA, conta com a oposição de 3 outros pré-candidatos, entre os quais o general na reforma, Gino Carneiro, dirigente histórico do partido e destacado ministro durante a governação do ex-presidente José Eduardo dos Santos. Segundo os pré-candidatos, que já apresentaram reclamações junto da comissão preparatória do Congresso competente, a validação da candidatura de João Lourenço viola o calendário aprovado para a organização do conclave. De acordo com o calendário da organização do Congresso, a fase de instrução e verificação da conformidade das candidaturas está prevista entre 21 de outubro e 1 de novembro, e a divulgação deve decorrer apenas entre os dias 2 e 5 de novembro. As reclamações sobre os atos de órgãos do partido que favorecem João Lourenço, se não forem atendidas, os outros pré-candidatos admitem impugnar a sua candidatura junto dos tribunais. Avelino Miguel, Luanda, RFI.
0: A investigação internacional Mozambique Exposed, coordenada pela Forbidden Stories, procura perceber a relação entre o poder e financiamento por detrás da insurgência em Cabo Delgado, no norte do país. Tomás Cafaz, jornalista do Itamar News, que integra a investigação, considera que os insurgentes de Cabo Delgado estão a beneficiar de apoio internacional do autoproclamado Estado Islâmico, de formação fornecida por combatentes da República Democrática do Congo e da Somália.
3: O Estado Islâmico em Moçambique, os rebeldes em Cabo Delgado, são, de um lado, apoiados internacionalmente pelo Estado Islâmico, mas também são apoiados por combatentes na República Democrática do Congo e na Somália, que apoiam em forma de treinamento. O Estado Islâmico Internacional apoia, no âmbito da comunicação, as reivindicações feitas pelos grupos rebeldes de Moçambique são feitos a nível internacional pelo Estado Islâmico. Ao nível nacional, esses grupos estão, neste momento, a criar fontes de receitas próprias, através da exploração do ouro. Os insurgentes ultimamente têm estado a levar a cabo incursões em algumas minas de ouro nos distritos de Melu, Kwankwabi e Ishiúria, mas também têm adotado outras táticas com vista à obtenção de financiamento local, que são os sequestros, quer de pessoas, quer de embarcações na costa. Com base nisso, eles vão ganhando uma capacidade financeira que os permite adquirir suprimentos, mas também recrutar mais jovens para as suas fileiras.
0: Tomás, que faz jornalista do Itamar News, que integra a investigação internacional Mozambique Exposed, coordenada pela Forbidden Stories, ele que é o convidado de Lígia Anjos nesta quarta-feira. Pelo menos 14 cidadãos moçambicanos denunciam estar a ser vítimas de tráfico humano. Em Bozum, na República Centro-Africana, os moçambicanos afirmam terem sido enganados por um cidadão chinês que lhe prometeu melhores condições de trabalho na República Democrática do Congo e apelam agora à intervenção das autoridades para garantir o regresso ao país. A reportagem é de Orfeu Lisboa.
4: Contam estes cidadãos, sem revelar nomes, em vídeos amadores que foram aliciados por um cidadão chinês na província de Manica, no centro de Moçambique, com promessas de trabalho na República Democrática do Congo.
5: Nos desviou, tinha falado para Congo, assim estávamos nós, já se entrar aqui, estávamos já sofrer.
6: Não temos onde ficar, não temos o que comer. Estamos aqui a pedir Moçambique nos ajudar para nós voltarmos para casa.
4: A ministra dos Negócios Estrangeiros e Cooperação de Moçambique, Maria Manuela Lucas, já está a par desta informação e promete que este caso será investigado, embora reconheça as dificuldades que o processo poderá enfrentar.
7: Nós, Ministério dos Negócios Estrangeiros, vamos seguir de perto esta situação. Infelizmente, naquela região da África Central, nós não temos embaixada.
4: Relatos dão conta ainda que 11 dos 14 cidadãos moçambicanos na República Centro-Africana viram os seus passaportes confiscados pelo patronato, um cidadão chinês, para se evitar qualquer tentativa de fuga segura. De Maputo para a RFI, Orfeu, Lisboa.
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0: A Irlanda do Norte continua com algumas escolas encerradas, transportes perturbados e reforços policiais. A cidade de Belfast receia novas violências no dia seguinte aos motins xenófobos, após o ataque com uma arma branca, pelo qual foi indiciado um refugiado sudanês. A reportagem é de Bruno Manteigas.
8: Edifícios e veículos em chamas, pessoas forçadas a fugir das suas casas. Este foi o cenário dos distúrbios registados ontem na Irlanda do Norte, na sequência de protestos contra um esfaqueamento na segunda-feira em Belfast. O suspeito do ataque é um requerente de asilo sudanês de 30 anos e o incidente, particularmente brutal e registado em vídeo, foi aproveitado por ativistas anti-imigração para atacar o governo. Mas alguns dos protestos resultaram em confrontos violentos e pelo menos dois agentes de polícia ficaram feridos. O primeiro-ministro britânico, Keir Starmer, pediu calma.
9: Os atos de violência e fogo posto que se seguiram são totalmente injustificados. Estamos unidos no apelo à calma e determinados em restaurar a ordem, apoiar a polícia e os serviços de emergência e garantir que seja feita a justiça.
8: Este é o segundo caso em duas semanas de distúrbios incitados por políticos e ativistas anti-imigração no Reino Unido. A história de violência na Irlanda do Norte só cria ainda mais incerteza e aumenta o risco de novos tumultos. Bruno Manteigas, Londres, RFI.
0: Lisboa e o Porto são palco de duas manifestações para lembrar as vítimas de racismo e de xenofobia em Portugal e homenagear Alcindo Monteiro, cidadão de origem cabo-verdiana assassinado no Bairro Alto em junho de 1995. Pedro Santarém, da Frente Antirracista, pede que o governo português reveja a legislação para combater o fenómeno do racismo em Portugal.
10: É preciso, de facto, alterar os conceitos, alterar a forma de contratação, dar formação condizente com a nossa Constituição. Edifícios de saúde também, essa questão da discriminação também se verifica. Também andamos muito na escola, temos a constatar a lacuna que existe nos textos escolares, nos livros, nas matérias escolares, relativamente à luta pela igualdade, nos direitos que estão na Constituição, portanto há muita falha. Depois há o discurso, também é institucional, né, o discurso governamental, que é totalmente contrário àquilo que se devia praticar. Porque são imigrantes, imigram por outros lados, como os outros países também imigram para aqui. O problema não será dos imigrantes, o problema dos angariadores, pois se servem deles e os abandonam aqui à má sorte. Temos instituições a funcionar tipo AIMA, aquele devia ser reforçado com gente suficiente, não foi. E nós vemos as filas à porta, gente fica sem documentação. Nós não temos legislação que neste momento permita combater o racismo, os injuriar no meio da rua. O outro, mas isso, como não foi feito através de meios de divulgação, não conta para ser penalizado como racismo. Pode ser por injúria, mas por racismo não pode ser. Portanto, a legislação neste momento também não permite.
0: Pedro Santarém, da Frente Antirracismo, em Portugal, entrevistado por Miguel Martins. A terminar, o Papa Leão XIV celebra esta noite uma missa na Sagrada Família, na Torre de Jesus Cristo, a torre mais alta do mundo. Esta missa coincide com o centenário da morte de António Nigalia. Ponto final neste bloco informativo.
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0: A segunda parte desta emissão em língua portuguesa, nesta quarta-feira, a rúbrica Artes Cristiana Soares leva-nos a descobrir o universo da artista luso-guineense Manuela Jardim. Tomás, que faz jornalista da Itamar News, que integra a investigação Mozambique Exposed, coordenado pela Forbidden Stories, é hoje o convidado Ligia Anjos.
1: Convidado.
11: Cabo Delgado é uma das regiões mais ricas de África em recursos naturais, onde se encontram algumas das maiores reservas de gás natural do continente, rubis, madeira, minerais estratégicos. À superfície, a realidade continua marcada pela pobreza, pela insegurança, pelo deslocamento forçado de centenas de milhares de pessoas, uma contradição que está no centro da investigação internacional Moçambique Exposed, coordenado pela Forbidden Stories, realizada por cerca de 30 jornalistas de vários países. Entre eles está Tomás, que faz, jornalista moçambicano do Itamar News, um dos repórteres que acompanhou de perto esta investigação sobre os mecanismos de exploração de recursos naturais, a exclusão das comunidades locais, a falta de transparência e a forma como estes fatores ajudam a compreender as origens e a persistência da insurgência armada no norte de Moçambique. Tomás, começo por perguntar, depois de 5 meses de investigação, o que é que percebeu sobre Cabo Delgado que não sabia antes?
3: Bem, o trabalho que está sendo feito pelo consórcio da Forbidden Stories, ou coordenado pela Forbidden Stories, tem estado a fazer um trabalho muito profundo com relação a várias temáticas que eram debatidas de forma superficial em Moçambique. Por exemplo, quando nós analisamos a questão da insurgência em Cabo Delgado, ultimamente tem-se abordado muito na componente militar, mas o trabalho que foi aqui feito pelos jornalistas que fazem parte do consórcio tentaram trazer algumas linhas, algumas ligações entre o conflito, a insurgência e a violência estatal. A violência estatal marcada primeiro pela forma, por exemplo, como em 2016, 2017, reprimiu vários garimpeiros ou mineiros artesanais no sul da província de Cabo Delgado, que muitos destes mineiros acabaram se juntando aos grupos insurgentes. Mas também a violência econômica, marcada por uma grande contradição na província de Cabo Delgado, em que nós temos projetos de recursos naturais bilionários, a província continua sendo uma das mais pobres de Moçambique. E é exatamente essa pobreza que acaba mesmo puxando muitos jovens para a insurgência. Uma outra linha muito importante é a questão dos protestos pós-eleitorais que surgiram-se após as eleições gerais de 2024. Há quem pode, por exemplo, não estabelecer uma linha direta com o conflito. Pode sim, porque de um lado a repressão pós-eleitoral mostra que o governo de Moçambique procura sempre abordar as questões ligadas à população, questões sociais, às reivindicações, sempre na abordagem da violência. Quando olhamos também para o conflito em Cabo Delgado, há sim reivindicações que estão sendo feitas, quer pela via armada, quer por outras vias, que o Estado responde exatamente pela via armada.
11: Qual é que é a correlação entre o que se passa em Cabo Delgado e as manifestações pós-eleitorais de há 2 anos?
3: O que acontece é que Moçambique tem estado a ser governado exatamente pelo mesmo partido há mais de 50 anos. O que acontece é que o partido no poder deixou-se ser desviado daquilo que se calhar eram os princípios que nortearam a luta de libertação de Moçambique. O partido no poder é muitas das vezes associado à corrupção e que não responde àquilo que são as necessidades das populações. O que acontece foi que durante os protestos pós-eleitorais, as populações disseram que se calhar não querem um partido Frelimo. Então era uma forma de reivindicação. Com relação ao conflito, há reivindicações implícitas que o Estado moçambicano, o partido no poder, não quer reconhecer e que ambos, tanto os protestos como a violência armada, são respondidas exatamente pela violência. Se calhar são essas linhas de investigação que o Forbidden Stories, através do Mozambique Exposed, tenta trazer, que muitas das vezes são ignoradas pelas correntes do dia a dia.
11: Há várias questões por responder. Uma delas é quem está a beneficiar da riqueza de Cabo Delgado e o que é que continua por explicar neste conflito?
3: Sim, a questão sobre quem está a beneficiar-se das riquezas em Cabo Delgado é uma É uma questão muito importante. Um dos ângulos também que está sendo investigado pela Forbidden Stories é sobre as promessas e as frustrações dos projetos de gás natural no norte de Moçambique. Há muitas populações, particularmente no distrito de Palma, tiveram que abandonar as suas aldeias para dar lugar à construção das fábricas de LNG, ou de gás natural liquefeito. E ao longo desse processo, houve... Como bem sabemos, a declaração da Força Maior da Total, que muitos desses acordos que as multinacionais tinham com as comunidades foram suspensos por conta disso, mas também o fato de algumas promessas não terem sido plenamente cumpridas, isso obviamente criou frustração nas comunidades locais, e isso é um dos ângulos que também está sendo abordado. Com isso, nós queremos trazer um ângulo de que, se calhar, as próprias populações de Cabo Delgado não estão sendo beneficiadas com essa riqueza fruto dos projetos de gás natural.
11: Esta é uma guerra com várias frentes, falou da dimensão militar, da religião, mas também uma guerra pela riqueza e pelo poder. Podemos falar destas dimensões também?
3: A questão do conflito em Cabo Delgado, ela apresenta-se neste momento nessa dimensão religiosa. Os grupos rebeldes, nesse momento, eles operam sobre a bandeira do Estado Islâmico. Mas muito se sabe que alguns indivíduos que praticamente fundaram ou estiveram no início da guerra, eles, de certa maneira, tentavam demonstrar ou, se calhar, inspirar as comunidades locais a se virar contra o Estado, porque sentiam-se abandonadas, vulneráveis, por conta exatamente desse abandono do Estado moçambicano na província de Cabo Delgado, onde, por exemplo, os garimpeiros que encontravam, se calhar, o garimpo como a única forma de renda, e a partir daí começaram a rebelar-se. Rebelaram-se, sim, usando a capa da religião, tendo em conta também que as populações da costa de Cabo Delgado, estamos a falar de Macomia, Mocimba da Prema, maioritariamente são muçulmanas, com base em alguns estudos, elas foram radicalizadas. Foram radicalizadas e abraçaram a religião islâmica, mais tarde filiaram-se ao Estado Islâmico e operam sobre essa bandeira. Agora, o que acontece é que se o conflito foi sustentado até hoje, é exatamente porque muitos jovens sentem-se que os rebeldes, nesse caso, são a única força, se calhar, que luta contra esse Estado que as abandona, que os reprime e por aí adianta.
11: E a questão também é que são sustentados por quem?
3: Neste momento, poderíamos, se calhar, dizer que o Estado Islâmico em Moçambique, os rebeldes em Cabo Delgado, são, de um lado, apoiados internacionalmente pelo Estado Islâmico, mas também são apoiados por combatentes na República Democrática do Congo e na Somália, que apoiam em forma de treinamento. O Estado Islâmico Internacional apoia no âmbito da comunicação. As reivindicações feitas pelos grupos rebeldes de Moçambique são feitas a nível internacional pelo Estado Islâmico, mas ao nível nacional, esses grupos estão, neste momento, a criar fontes de receitas próprias, através da exploração do ouro. Os insurgentes, ultimamente, têm estado a levar a cabo incursões em algumas minas de ouro nos distritos de Melu, Kwankwabi e Xiúria, mas também têm adotado outras táticas com vista à obtenção de financiamento local, que são os sequestros, quer de pessoas, quer de embarcações na costa, e com base nisso eles vão ganhando uma capacidade financeira que os permite adquirir suprimentos, mas também recrutar mais e mais jovens para as suas fileiras.
11: O Estado moçambicano não consegue travar esses insurgentes através das forças, como falávamos há pouco, moçambicanas, ruandesas, da União Europeia?
3: As forças militares, quer ruandesas e quer moçambicanas, estão mais concentradas nos distritos onde... Exatamente, onde decorrem os projetos de exploração de recursos minerais naturais. Por exemplo, se olharmos para o distrito de Palma e Mocimba da Praia, são os dois distritos onde tem o maior destacamento das forças moçambicanas e ruandesas, exatamente para criar uma espécie de cinturão que vai os proteger contra as ameaças insurgentes. Por outro lado, os insurgentes sentem-se que gozam de uma maior liberdade de operar em outros distritos onde não há uma forte presença.
11: Isso é contraditório. Forças,
3: e isso é contraditório. E é através disso que os insurgentes acabam exatamente por explorar essas minas que estão em zonas onde não há presença de força de defesa e segurança. Agora, com relação aos raptos e sequestros, esse é um fenómeno que intensificou mais no ano passado, e veja que as cobranças dos insurgentes eram feitas através de carteiras móveis nacionais, e a Procuradoria-Geral da República simplesmente, embora tenha mecanismos para monitorar e fazer o tracking dessas transferências, até agora ainda não trouxe um relatório detalhado que explica essa situação. Muito mais que isso, ainda não conseguiu trazer pessoas para responsabilizar exatamente por essas transferências. O que é que acontece? Quando os insurgentes eles raptam indivíduos e fazem cobranças, aquele dinheiro precisa ser transferido ou levantado. No entanto, a Procuradoria-Geral da República, que é, se calhar, a entidade que deveria fazer uma investigação um pouco mais pormenorizada sobre esse assunto, até hoje ainda não conseguiu explicar e não conseguiu trazer pessoas responsáveis por essas práticas. Então, é questionável, sim, a capacidade do Estado moçambicano, quer militar, quer de investigação, que concerne a esse tipo de prática.
11: Tomás, que face jornalista do Itamar News, o único órgão de comunicação social moçambicana a participar nesta investigação internacional Mozambique Exposed, o nosso convidado desta quarta-feira.
0: E a rubrica Artes tem hoje a assinatura de Cristiana Soares.
12: Artes.
13: A artista luso-guineense Manuela Jardim encontra-se em Paris no âmbito da residência artística Création et Engagement, promovida pela Fundação Carlos Gulbenkian e pela Thanks for Nothing. O programa cruza criação artística e intervenção social e a residência culmina numa exposição já este mês de junho no espaço La Roche, no centro da capital francesa.
14: Creio que é sempre um desafio de um trajeto que eu nunca fiz, o das residências. Digamos que eu estive realmente relacionada com o ensino, com a minha parte relacionada com a parte artística, mas na parte artística sempre as exposições e realmente ateliês. E, portanto, este projeto, por um lado, realmente, quando eu li a proposta, o que me entusiasmou foi o facto realmente dessa ligação entre a arte e a parte social e, sobretudo, as pessoas que não estão próximas ou nunca estiveram, não tiveram possibilidade de estar próximas da arte. E vi aí uma ligação também muito aquilo que era a minha ideia e os meus objetivos relacionados com o projeto dos textos.
13: E aprendeu alguma coisa nesta residência?
14: Aprendo-se sempre. Penso que foi um dos fatores que eu trouxe sempre e que fixaram muito em relação ao ensino e talvez também o facto de nunca ter largado o ensino, é que aprendemos sempre muito com as pessoas que nos rodeiam, não só com as crianças, mas até mesmo com os próprios adultos. Lembro-me realmente muitas vezes das minhas próprias exposições ou da exposição do Museu de Etnologia, de praticamente serem as pessoas, adultos, orientar a própria exposição, porque elas, perante objetos que elas conheciam, é extremamente interessante ver as pessoas a falar sobre esses próprios objetos. Portanto, praticamente nós estamos ali a aprender realmente e acho que em tudo é realmente a vida, é realmente uma aprendizagem.
13: Esta residência culmina com uma exposição que vai decorrer num antigo hospital no centro de Paris. O que é que das suas obras se pode ver nessa exposição?
14: Portanto, houve uma seleção de trabalhos feitos pela Associação Thanks for Nothing. Dessa seleção consta os trabalhos feitos com papel reciclado e pintados, com certeza, porque são os trabalhos da primeira fase do projeto. E também existe, portanto, digamos, numa zona intermédia em que eu introduzo outros materiais nesse próprio papel reciclado. Portanto, digamos que são até, assim, por curiosidade, são as memórias dos próprios computadores. Portanto, eu quando... Uma das vezes, um dos meus computadores estragou e quando a pessoa, portanto, que sabia tratar de abrir o computador e ver aquelas memórias, disse, ah, está excelente, então eu tenho aqui a memória, os panos são memória, a tradição é memória e, portanto, introduzi muito dessas peças no próprio trabalho. Na fase, digamos, 3 do processo, são realmente as plantas tintureiras, porque faltava-me essa abordagem em relação aos textos, de realmente verificar que na época em que estes textos, que eram textos do século XVI, foram feitos, para além das simbologias, que para mim isso é extremamente importante, também a questão de como é que o próprio panos tinham cor. Portanto, se tinham cor, não podia ser o processo industrial, portanto, não podia ser com acrílicos ou com outras. Tinha que ser realmente um processo muito tradicional da época e realmente cheguei à investigação das plantas tintureiras. O último dos últimos trabalhos será o trabalho que já fiz aqui da criação artística, aqui no ateliês de Putô, que traz um bocadinho já do meu último trabalho, digamos, de 2025, que é a introdução da gaze. Portanto, digamos que eu até esta fase não tinha ainda utilizado a gaze como suporte. Portanto, normalmente na fase das plantas tintureiras apliquei como base as sacas, portanto, serpilheira. Nesta última fase utilizei já, portanto, num dos trabalhos, digamos, o último que eu teria feito, que eu fiz em Lisboa, a gaze. E foi interessante porque, ao ser convidada para esta residência artística aqui em Paris, num antigo hospital, a gaze está como material do local. Portanto, que é uma das coisas que eu tenho sempre cuidado de fazer, é introduzir sempre alguma coisa do local. Portanto, temos a gaze como material. A exposição, portanto, terá essas várias fases, com materiais, portanto, diversos. Digamos que é um pouco da minha obra, daquilo que eu tenho feito.
11: Especificamente a questão das plantas e a questão dos textos foi algo que ocupou bastante tempo durante a sua carreira.
14: Sim, portanto, em 2015, quando me reformei, não é, que saí já do sistema administrativo, já em 2014 já estava à procura, porque os trabalhos de investigação nunca são muito rápidos, porque temos que ir à procura. Os livros são, e sobretudo os testemunhos de épocas então anteriores, não é, são muito escassos e há muitos pormenores relacionados com essas temáticas, que então não existe mesmo nenhuma informação, que é o caso, por exemplo, das simbologias dos próprios panos, que é engraçado que nestes textos de Cabo Verde e da Guiné aparece um símbolo português, que é precisamente a cruz de Cristo, das velas, das caravelas portuguesas. E segundo António Carreira, que é um dos antropólogos que fez o estudo precisamente destes textos, ele diz que é o testemunho de que o próprio tecelão viu as caravelas e como era ele, que, e é ele sempre, que tem que inventar as imagens para as simbologias dos próprios panos, ele viu e achou aquilo tão interessante que o pôs realmente num dos panos. Portanto, é extremamente interessante todo esse diálogo, porque ao fim e ao cabo acabamos por ver até nos panos outros símbolos, que se fomos a Marrocos, vemos esses símbolos, vamos à Índia, vemos esses símbolos, vamos ao México e vemos símbolos desses, portanto, não propriamente já a cruz de Cristo, mas outros símbolos que nós podemos encontrar. Isso foi um dos assuntos que me apaixonou, digamos assim, imenso, e aliás que me fez depois, na exposição que eu fiz na Madeira, ir à procura não só alguma das plantas portuguesas, mas também da Índia, portanto, o açafrão, portanto, é introduzido depois nos próprios trabalhos, o urucum, que é do Brasil, é introduzido nos próprios trabalhos, o indigo é introduzido nos próprios trabalhos. Daquilo que eu fiquei de todo esse projeto é que realmente essa comunicação que nos é dada a conhecer através dos panos, quer dizer que as pessoas falavam, comunicavam com as outras, havia as guerras, mas no fundo comunicação existia. As pessoas não estavam isoladas nem de costas viradas umas para as outras. E realmente nós hoje em dia praticamente nós vivemos numa sociedade em que parece que nada uniu as pessoas, não é? Ou praticamente pouco une as pessoas. E acho que é preciso avançar nesse sentido e acho que nós como artistas temos essa função também de realmente de testemunho de alguma coisa positiva realmente em relação à própria vida.
11: Estas plantas tintureiras eram da Guiné, eram de Cabo Verde, dos Açores e da Madeira também.
14: Madeira, exato, dos Açores. Pois, a Orzela era dos Açores e da Madeira também. E, por exemplo, no caso do indigo, que é da África, mas tem, digamos, um primo na parte da Madeira e dos Açores também, que é o Isatis tintoria, que lhe chamam, dão-lhe outro nome, que é o pastel dos tintureiros. Ele tem um azul, mas tem um azul mais pastel, mais clarinho, portanto, o indigo.
11: Qual é a importância de fazer chegar a arte a pessoas, a crianças, a adultos que têm menos acesso ou que são mais desfavorecidos nesse acesso?
14: Eu creio que o fator arte é um fator que é extremamente importante para o desenvolvimento de qualquer ser humano. Acima de tudo, a linguagem, o que quer que seja, eu acho que a arte será o primeiro fator que se deve dar realmente a uma criança. Porque através da arte, ela pode se exprimir, tem um processo de linguagem também, através daquilo que ela se vê pela cor, ou pelo movimento, ou pelos riscos, o que quer que seja. E em relação às pessoas, sobretudo toda esta geração, digamos assim, de pessoas que se deslocam dos países por causa da guerra, outros por causa de outros problemas, inclusive dos próprios países, ou problemas sociais, até de processos de educação. O importante da arte, ou de aproximar essas pessoas da arte, que é uma forma que elas têm também de se exprimir. Quem quer que seja, que esteja dentro do ambiente da arte, é poder ajudar, poder orientar, poder perceber o que é que quer dizer cada uma das manchas que as próprias pessoas fazem. E para elas é um processo de libertação.
13: Era Manuela Jardim, artista luso-guineense, ela que se encontra aqui em Paris, no âmbito de uma residência artística.
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12: San Miguel B, avec

0: Gilberto pra mim.
1: Bebê Gilberto.
0: Essa canção doce.
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3: E o ponto final nesta emissão, nós já sabes, estamos de regresso amanhã às 15 horas de Paris com toda a informação atualizada. Se nos quiser continuar a acompanhar, pode fazê-lo através da nossa página RFI Português ou nas redes sociais. Obrigada pela preferência, fique bem.

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1: Catarina Falcão.
0: Aqui estão alguns títulos que marcam a atualidade nesta quinta-feira. Estados Unidos ameaçam o Irão de um ataque de larga escala nesta noite. Começa hoje o Mundial de Futebol, que se realiza no México, nos Estados Unidos e no Canadá. No controle técnico desta emissão está dos Consecolites. O jornal começa agora.
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0: O Irão confirmou hoje o encerramento do Estreito de Hormuz em retaliação contra os ataques americanos da noite passada. Para Teherão, o cessar-fogo que vigorava desde 8 de abril ficou praticamente sem sentido. Mais informações com Miguel Martins.
3: Desde o domingo que a escalada de tensão no Médio Oriente se tem traduzido numa crise entre Israel e o Irão e depois em ataques entre o Irão e os Estados Unidos. Washington indicou hoje ter neutralizado um terceiro navio petrolífero sob a acusação de ter violado o bloqueio imposto aos portos iranianos no espaço de uma semana. Numa altura em que os iranianos voltaram a fechar totalmente o Estreito de Hormuz, enquanto os americanos levaram a cabo novos bombardeamentos contra território iraniano, com Teherão a retaliar contra bases militares no Bahrein, na Jordânia e no Kuwait. O porta-voz da diplomacia do Paquistão, Tahir Andrab, admitiu à AFP ser difícil permanecer otimista. Islamabad, que tem estado a mediar o conflito, opondo Washington e Teherão. Esta quarta, o presidente norte-americano, Donald Trump, argumentou que se tinha estado, porém, muito perto de um acordo com o Irão. Mas a tensão voltou agora ao rubro.
0: O ministro da Defesa britânico, John Healey, demitiu-se hoje em desacordo com o nível de financiamento proposto para investir nas forças militares e em decisão do primeiro-ministro, Keir Starmer. Numa carta que publicou na rede social X, o ministro afirma que esta era para ser a defesa exigia mais investimento através do plano de investimento na defesa. Healey mostrou-se frustrado porque o primeiro-ministro tem sido incapaz e o Ministério das Finanças tem-se mostrado relutante em disponibilizar os recursos de que a nação necessita para defender o país neste momento de ameaças crescentes. O valor para o plano de investimento da defesa, apresentado na íntegra pela primeira vez na tarde de segunda-feira desta semana, criticou, ficou muito aquém do que é necessário para a defesa do Reino Unido. Foi apresentado em finais de maio em Paris o terceiro volume do livro Memórias em Tempo de Amnésia, de Álvaro Vasconcelos, especialista de Relações Internacionais. Após relatar nos dois anteriores volumes a época do salazarismo e o colonialismo, neste último volume intitulado O Futuro para Além do Apocalipse, Álvaro Vasconcelos evoca a viragem autoritária a que se assiste atualmente em várias partes do mundo e a omnipresença da inteligência artificial. Vamos ouvi-lo.
4: Temos uma nova revolução tecnológica e as grandes empresas tecnológicas que dominam a inteligência artificial, que dominam as redes sociais, como o Musk, defendem aquilo que eu chamei de tecnototalitarismo e uma politóloga francesa, Asma Mawla, diz: este século não vos proíbe de pensar. Ele ocupa-vos até que já não se saiba como fazer. O desenvolvimento da inteligência artificial cria um mundo onde os humanos deixam de pensar e a banalidade do mal passa a ser a norma. Já acontece em muitos atos cotidianos, quando recorremos à inteligência artificial para tomarmos decisões, quando, manipulados pelos algoritmos, ficamos de tal forma hipnotizados que somos levados a acreditar nos líderes populistas, como Trump, como o Bartella em França, como em Portugal o André Ventura, como o Bolsonaro no Brasil. E, portanto, esse problema, que é um problema mundial, que é da criação de um mundo em que os homens deixam de pensar, a inteligência artificial substitui o pensamento humano, é um mundo em que o brutalismo se torna possível. É possível que o Trump decida destruir o Irão, que o Netanyahu faça o genocídio de Gaza e agora esteja a fazer no Líbano o que fez em Gaza, no sul do Líbano. É exatamente a mesma coisa, vai destruir o sul do Líbano completamente.
0: Ouvimos Álvaro Vasconcelos, especialista em relações internacionais, em entrevista à Liliana Henriques.
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0: O governo moçambicano diz estar comprometido com o esclarecimento do assassínio do bispo da diocese Climane, ocorrido na madrugada de sábado na sua residência. A garantia é dada por Daniel Chapo, o presidente, ao anúncio apostólico a quem foi prestar solidariedade e assegurar que as investigações decorrem a bom ritmo. O relato é de Orfeu Lisboa, o nosso correspondente.
6: O presidente de Moçambique não avançou detalhes das investigações, mas ao anúncio apostólico a quem foi prestar solidariedade à morte por baleamento do bispo da diocese de Climane, Dom Osório Sitora, Daniel Chapo deixou garantias.
7: e como Governo da República de Moçambique, vamos continuar a trabalhar para investigar os motivos e, portanto, a autoria deste crime hediondo, e condenamos veementemente para que a mesma coisa não volte a acontecer no nosso país. Por isso, continuamos a trabalhar. As investigações estão em curso para apurar a responsabilidade.
6: O crime ocorrido na madrugada de sábado deixou em choque a Igreja Católica. O núncio apostólico em Moçambique, Dom Luís Cardaba, diz basta de violência.
8: Olhando o sangue derramado, não podemos ficar na vingança, nos ódios. Não. Temos que todos juntos, todas as pessoas, moçambicanos de boa vontade, católicos, protestantes, muçulmanos, todos, dizer basta. Basta a violência.
6: De sábado a esta parte, as autoridades policiais moçambicanas ainda não prestaram qualquer declaração sobre o rumo das investigações. De Maputo para a RFI, Orfeu, Lisboa.
0: Fernando Vaz, o porta-voz do Conselho Nacional de Transição da Guiné-Bissau, disse em conferência de imprensa que as declarações de Paulo Rangel, o ministro dos Negócios Estrangeiros português, sobre o regresso à ordem constitucional da Guiné-Bissau, terão severas consequências nas relações bilaterais, fazendo uma advertência diplomática ao Estado português. Vamos ouvir Fernando Vaz.
9: A Guiné-Bissau não se vergará a exames de bom comportamento ditados por metrópoles estrangeiras. Se a Cplp prefere manter-se refém de visões neocoloniais e unilaterais, o povo guineense sabe trilhar o seu caminho de desenvolvimento em moldes de total independência, sem precisar da aprovação ou aval daqueles que se juram falsos senhores da nossa pátria. Aproveitamos para avisar formalmente o Sr. Ministro Paulo Rangel de que esta será a última vez de que o Estado da Guiné-Bissau explorará o atrevimento de ver as suas instituições internas e os seus processos judiciais instrumentalizados pela diplomacia portuguesa. A Justiça da Guiné-Bissau, a semelhança da portuguesa, é um órgão de soberania independente, impermeável a pressões externas e totalmente imune a ordens ou orientações vindas de ministros estrangeiros. Qualquer futura tentativa de intromissão nos assuntos soberanos da República da Guiné-Bissau receberá uma resposta de idêntica ou superior contundência, com as devidas e severas consequências ao nível das relações bilaterais.
0: Ouvimos Fernando Vaz, o porta-voz do Conselho Nacional de Transição da Guiné-Bissau, em conferência de imprensa.
10: Mundial 2026.
0: O pontapé de saída do Mundial 2026 acontece logo à noite no Estádio Azteca, na Cidade do México. Um estádio que viu Pelé levantar a taça em 1970 e Maradona reinventar o futebol em 1986. E vai ser o primeiro recinto a receber 3 jogos inaugurais do Campeonato do Mundo. Mais informações com Ligiange.
11: O México entra em campo frente à África do Sul perante cerca de 80 mil espectadores. Há uma coincidência neste arranque. Em 2010, quando os sul-africanos organizaram o primeiro Mundial realizado em África, o jogo inaugural também foi contra o México. 16 anos depois, as duas seleções reencontram-se para abrir a competição. Este é o Mundial dos Superlativos. Pela primeira vez participam 48 seleções. Vão ser 104 jogos espalhados por 16 cidades de 3 países, México, Canadá e Estados Unidos, ao longo de 39 dias. Nunca um Mundial foi tão grande, nem tão rentável. A FIFA prevê receitas recorde graças aos contratos de transmissão televisiva e digital. Milhares de milhões de pessoas vão acompanhar o Mundial nas próximas semanas. Ainda assim, levantam-se outros desafios, a obtenção de vistos para adeptos de vários países, os controlos fronteiriços, a segurança em dezenas de cidades e as temperaturas que podem ultrapassar os 35 graus Celsius em alguns estádios são as preocupações que acompanham este arranque do Mundial 2026.
0: Ainda relativamente ao Mundial de Futebol, o primeiro-ministro cabo-verdiano anunciou tolerância de ponto na segunda-feira, dia 15 de junho, para o país acompanhar a estreia da seleção de futebol em Mundiais de Futebol num jogo contra a Espanha. Segundo o governo, trata-se de uma medida excepcional para um momento excepcional, que é a estreia dos Tubarões Azuis no jogo contra a Espanha no Mundial, que acontece às 15 horas de Cabo Verde, permitindo a todos acompanhar e apoiar a seleção nacional. Cabo Verde vai enfrentar ainda no Grupo H, as seleções do Uruguai e da Arábia Saudita. É o ponto final neste jornal. Continue connosco.

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1: Bem-vindos à segunda parte da nossa emissão. Mais à frente temos o Magazine Vida em França. Fiquemos agora com o convidado Liliane Henrique sobre o Mundial de Futebol.
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2: Hoje, no dia da abertura do Mundial de Futebol do Canadá, Estados Unidos e México, não podíamos deixar de evocar o arranque desta competição desportiva. Uma competição que promete ser rica em emoções, mas que desde já tem sido marcada por várias polémicas e isso bem longe dos relevados. Ainda nesta quarta-feira, a ONU apelou Washington a rever profundamente a aplicação da sua política migratória na sequência de tensões resultantes da recusa dos Estados Unidos a atribuírem um visto a Omar Artan, árbitro da Somália, as autoridades americanas tendo igualmente vedado a entrada a membros da comitiva iraniana, apesar de protestos da Federação Internacional de Futebol. Outro aspecto problemático, a festa do Desporto Rei não é para todos. Para um adepto ir ver um jogo, tem que gastar uma média de $1,000, o preço de alguns bilhetes podendo ultrapassar os $6,000. Para além do custo dos bilhetes, há também as despesas de viagem e estadia entre as diversas cidades, muito distantes umas das outras, que vão acolher os jogos. Toronto e Vancouver, no Canadá, Atlanta, Boston, Dallas, Houston, Kansas City, Los Angeles, Miami, Nova York, Filadélfia, São Francisco e Seattle nos Estados Unidos, bem como Guadalajara, Guadalupe e a capital do México. Com estes destinos todos, 48 equipas em vez de 32 em edições anteriores, 104 jogos e uma dezena de dias suplementares para esta competição, este Mundial 2026 promete também ser um dos mais poluentes jamais organizados, apesar da FIFA ter chegado a apresentar uma estratégia para limitar a sua pegada ambiental. Refira-se, entretanto, que dentro de 4 anos adopta-se uma fórmula semelhante com Marrocos, Espanha e Portugal a acolherem um Mundial 2030. Foi sobre estes aspectos que conversamos com Francisco Ferreira, líder da organização ambientalista portuguesa Zero.
3: Efetivamente, nós estamos a falar de um Mundial que será provavelmente aquele que terá maiores emissões de gases de efeito estufa, praticamente o dobro das emissões daquele que foi o Mundial no Qatar, porque eu vou ter que usar o transporte aéreo para deslocações de vários milhares de quilómetros entre cidades como Vancouver e Miami. Estamos a falar de 16 cidades-sede e com o aumento de seleções, a necessidade de transportes vai ser muitíssimo maior. Estamos a falar de todo o continente norte-americano, não propriamente de 3 países relativamente próximos. 85%, 90% das deslocações vão ter que ser em transporte aéreo. E além disso, nós também devemos olhar para o clima, não apenas pelos prejuízos que estão a ser feitos com esta poluição, mas também pelo facto de nós estarmos no verão norte-americano com temperaturas e umidades que são extremas. Aliás, calcula-se que 1/4 dos jogos serão em condições de stress, quer para os espectadores, quer para os jogadores. Vamos ter um consumo de energia muito significativo com a climatização. Os grupos mais vulneráveis vão estar em maior risco, vamos ter um maior consumo de água e isso deve ser também uma preocupação. Obviamente, apesar de a FIFA ter anunciado uma estratégia para a sustentabilidade, há muitas dúvidas sobre aquilo que é uma efetiva redução no consumo de recursos e na produção de resíduos associado à magnitude de um evento como este. E o futebol é aqui, infelizmente, um símbolo das contradições da sustentabilidade global. Em vez de mantermos um formato que poderia ter menos emissões, portanto, não passando das 32 para as 48 equipas, e fazendo investimentos realmente muito significativos nas cidades-sede, apesar da FIFA apontar para os vários pilares da sustentabilidade, o que é facto é que nós temos exemplos de curtas melhorias, investimentos muito limitados associados a este Mundial.
2: No fundo, o que se pode concluir relativamente à forma como tem sido organizado este Mundial em 3 países, com mais equipas, com uma duração maior, com mais jogos, é que efetivamente, portanto, a FIFA, o cálculo que fez foi, sobretudo, o lucro em vez do respeito pelo meio ambiente.
3: Exatamente. Portanto, logo, fundamental que tem a ver com o uso de recursos e de energia, e aqui estamos a falar, acima de tudo, dos combustíveis fósseis associados principalmente aos transportes, estes aspectos que são, no fundo, aquilo que realmente interessa em termos de contribuição ou de minimização por parte da FIFA em relação a um evento desta natureza, acaba, sem quaisquer dúvidas, por vir a ter um impacto muito maior com esta expansão, onde, acima de tudo, foi os lucros associados que levaram a este desfecho de um aumento de 16 equipas nesta fase final do Campeonato Mundial. E, portanto, se havia realmente um compromisso com a sustentabilidade por parte da FIFA, mais do que investimentos num ou noutro aspecto nas diferentes cidades-sede, a primeira e mais importante decisão era não ter aumentado o número de equipas participantes.
2: Relativamente a outro aspecto, que desta vez tem a ver com um aspecto mais político, também houve polémica em torno do facto de os Estados Unidos continuarem a aplicar a sua política extremamente restritiva de entrada de estrangeiros no seu país e escolher a dedo quem vem, quem não vem. Portanto, há uma série de vistos que foram recusados, nomeadamente para um árbitro da Somália ou também pessoas que iam acompanhar a equipa do Irão.
3: Esses aspectos são, obviamente, de natureza política, mas enquadram-se numa das valências fundamentais da sustentabilidade, que é a governança, bem como na componente social. E com os bilhetes ao preço a que foram colocados, e obviamente com questões de participação que deveria ser completamente aberta a todos os espectadores e a todos os participantes, sejam eles diretamente atletas ou dirigentes esportivos ou árbitros de futebol, eu não poderia ter realmente restrições se quiser estar alinhado com os princípios da sustentabilidade que a FIFA tão apregoa e que, pelos vistos, não estão a ser devidamente respeitados.
2: Como é que vê este Mundial, tendo em conta que já se antevê que para 2030 o figurino será mais ou menos o mesmo, ou seja, jogos dispersos por vários países também?
3: Daí que a Zero tenha começado desde já há mais de um ano a conversar com a Federação Portuguesa de Futebol, a olhar para os três países-chave da candidatura, Portugal, Espanha e Marrocos, para assegurar, por exemplo, que as locações, que mesmo assim são muito mais próximas por comparação com o continente norte-americano, mas que possam ser feitas, quer em termos de espectadores, quer em termos de equipas, por comboio. E aqui até temos bons exemplos, que é uma contradição que vale a pena assinalar desde já, é que enquanto Marrocos já tem uma linha de alta velocidade, por exemplo, Portugal não tem qualquer linha, nem dentro do país, nem na ligação entre Portugal e Espanha. Portanto, temos 4 anos para garantir, mais uma vez, aqui o número de equipas é o decisivo, mas eu tenho que fazer transformações rapidamente para minimizar aquilo que serão as atividades associadas à logística do Mundial 2030, mas que, como digo, logo à partida, com um impacto menor, porque as distâncias entre Rabat,

maravilha da época. Era aquilo que nos educava, nos abria novos horizontes. É evidentemente que o cinema teve para a minha geração, e em particular para aquela que viveu no Império, mas não só também, também em Portugal, um impacto enorme. Portanto, foi formativo. E ao eu escrever o último livro da minha trilogia, senti a necessidade de fazer um livro que fosse mais de reflexão que apenas descritivo da minha vida.

0: Nas suas memórias, Álvaro Vasconcelos fala da época colonial e também de uma descolonização das mentes que ainda não foi totalmente feita.
1: Em África, descobri a violência colonial e que a palmatória é um símbolo absoluto dessa violência, a palmatória com que eram castigados os empregados negros por coisas, não importa quê, mas mesmo que fossem coisas graves. Era a mesma palmatória que era usada contra os escravos, como eu vi no Museu Afro-Brasileiro em São Paulo. Infelizmente não temos nenhum em Portugal, nenhum museu sobre a escravatura. Temos um pequeno museu em Lagos, mas não temos um grande museu como têm os brasileiros. E essa palmatória era usada também pelo professor primário para nos bater. Ora, isso identificou a violência brutal de que eu era vítima do professor primário, que tinha um poder absoluto sobre mim, com a violência que eram vítimas os negros, que não tinham direitos nenhuns, nem direito à vida. E para que isso pudesse ter acontecido, foi preciso criar uma narrativa de que eles não eram gente civilizada, e essa narrativa perdurou no pós-25 de Abril, porque nunca se fez um trabalho verdadeiro de descolonização das mentalidades. E hoje, quando os imigrantes são tratados como são tratados, com desumanidade, é porque não são considerados humanos iguais a nós. E como não são considerados humanos iguais a nós, podem ser vítimas da arbitrariedade, não têm os direitos iguais. Isso é uma questão fundamental. Quando se deu o 25 de Abril, podia-se ter feito uma coisa extraordinária e teria ficado para a história. Era considerar que toda a gente que reside em Portugal, tenha a origem onde tiver, tem os mesmos direitos.
2: Ia! Cumpete caminho! 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
0: No capítulo que reserva estes aspectos, o autor escreve que o silêncio sobre a verdadeira natureza do colonialismo é um dos grandes fracassos da democracia portuguesa e que a Europa assumir que o colonialismo foi um crime contra a humanidade tornaria o seu discurso sobre a democracia muito mais legítimo.
1: O 25 de Abril foi uma revolução extraordinária, libertou os portugueses da ditadura e criou um sistema de liberdades públicas, de Estado de Direito. Isso deve ser sublinhado, eu sublinho no livro, porque é único no século XX, numa revolução que não foi só uma libertação, mas trouxe a liberdade. Podemos pensar, por exemplo, a Revolução de Outubro libertou os russos do czarismo, que era um regime terrível, mas não construiu um regime de liberdade. Isso aconteceu em Portugal. Simplesmente, Portugal era ao mesmo tempo uma ditadura e um império. E quando se construiu a democracia, fez-se um trabalho mais ou menos profundo, sobre o que era a ditadura, o que era o fascismo. Existem vários museus, o Museu de Aljube, o Museu em Peniche, existe um trabalho de memória, existem nos livros de história, conta-se o 25 de Abril, todo esse passado ditatorial. As pessoas sabem que havia tortura, que havia a PIDE, que as pessoas não tinham direito à palavra. Tudo isso faz parte da memória coletiva dos portugueses. O que não se fez nenhum trabalho é o que era o colonialismo. Não se explicou o que era a tortura em África, o que era o trabalho forçado, qual era a origem que isso tinha na escravatura. Manteve-se um mito do lusotropicalismo, ou seja, que Portugal tinha contribuído para criar um mundo diferente, um mundo não racista, um mundo multiétnico. Isso é o aspecto que o 25 de Abril não fez esse trabalho. Eu não ter feito esse trabalho, quando em Portugal surge um movimento de sociedade civil poderoso hoje, formado por intelectuais afrodescendentes que defendem o direito à igualdade, que têm voz no espaço público. Lembramos, por exemplo, quando a Joacine Moreira foi deputada à Assembleia da República, a campanha terrível racista contra ela que houve, e ela que nasceu em Portugal, mas que é de origem africana, no Parlamento a extrema-direita dizia: volta para o teu país. Estou falando de uma deputada, membro do Parlamento, mas depois há as intelectuais todas, que são super ativas na sociedade portuguesa, que é aquilo que há hoje de mais vibrante.

0: Relativamente às lições que se podem tirar do pós-25 de Abril, Álvaro Vasconcelos faz um balanço agridoce. Apesar de considerar que os seus objetivos essenciais foram atingidos, liberdade, fim do colonialismo e um Estado inspirado nos modelos sociais europeus, ele constata que o que triunfou não foram os mecanismos que permitiriam compatibilizar a democracia liberal com o desejo de participação dos cidadãos. Com o tempo, os partidos tornaram-se organizações fechadas, foram-se impondo como atores únicos do sistema político.
1: Portugal fez uma revolução que permitiu a existência de partidos políticos que não existiam antes. Mas a revolução, no momento em que ela aconteceu, despertou uma vontade de participação enorme na sociedade portuguesa. Todos os portugueses queriam participar na vida política. Ao mesmo tempo, os partidos políticos foram-se consolidando como forças dominantes da sociedade portuguesa. E esses movimentos participativos foram vistos pelos partidos que acabaram por triunfar como movimentos que eram contrários à consolidação da democracia representativa liberal como havia no resto da Europa e foram desaparecendo. O sistema político português ficou concentrado nos partidos políticos. Estes anos todos passaram e as pessoas hoje, como têm acesso às redes sociais, já têm outra forma de expressão sem passar pelos partidos políticos. Exprimem-se nas redes sociais. Ou muitas vezes o que dizem, alguns, nós não gostamos de nada. Mas outras coisas dizem coisas corretas. Esses movimentos que eu referi, de ecológicos, antirracistas, de solidariedade social, também usam as redes sociais. Mas há muita gente que usa as redes sociais e que diz coisas horríveis. Vão atrás de um demagogo que diz, eu dou-vos a palavra. Eles não vos dão a palavra. Em Portugal nunca se fez a regionalização, porque os partidos acharam que aquilo era fugir ao controle central dos partidos em Lisboa e tudo isso foi enfraquecendo a democracia portuguesa.
0: Ouvimos Álvaro Vasconcelos, antigo diretor do Instituto de Estudos de Segurança da União Europeia, com quem evocamos o terceiro volume das suas Memórias em Tempo de Amnésia, recentemente apresentado aqui em Paris. Por hoje é tudo. Obrigada pela vossa atenção e até breve.

É o ponto final nesta emissão. Pode continuar a acompanhar a nossa página na internet em rfi.fr/pt, no Facebook, no Instagram, no WhatsApp, no TikTok e na rede social X, procurando RFI Português. Até já.

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2: Catarina Falcão.
1: Aqui são alguns títulos que marcam a atualidade nesta quinta-feira. Estados Unidos ameaçam o Irão de um ataque de larga escala nesta noite. Começa hoje o Mundial de Futebol, que se realiza no México, nos Estados Unidos e no Canadá. No controle técnico desta emissão está José Colites. O jornal começa agora.
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1: O Irão confirmou hoje o encerramento do Estreito de Hormuz em retaliação contra os ataques americanos da noite passada. Para Teherã, o cessar-fogo que vigorava desde 8 de abril ficou praticamente sem sentido. Mais informações com Miguel Martins.
4: Desde o domingo que a escalada de tensão no Médio Oriente se tem traduzido numa crise entre Israel e o Irão e depois em ataques entre o Irão e os Estados Unidos. Washington indicou hoje ter neutralizado um terceiro navio petrolífero sob a acusação de ter violado o bloqueio imposto aos portos iranianos no espaço de uma semana, numa altura em que os iranianos voltaram a fechar totalmente o Estreito de Hormuz. Enquanto os americanos levaram a cabo novos bombardeamentos contra território iraniano, com Teherã a retaliar contra bases militares no Bahrein, na Jordânia e no Kuwait. O porta-voz da diplomacia do Paquistão, Tahir Andrab, admitiu à AFP ser difícil permanecer otimista. Islamabad, que tem estado a mediar o conflito opondo Washington e Teherã. Esta quarta, o presidente norte-americano, Donald Trump, argumentou que se tinha estado, porém, muito perto de um acordo com o Irão. Mas a tensão voltou agora ao rubro.
1: O ministro da Defesa britânico, John Healey, demitiu-se hoje em desacordo com o nível de financiamento proposto para investir nas forças militares e em decisão do primeiro-ministro, Keir Starmer. Numa carta que publicou na rede social X, o ministro afirma que esta era para ser a defesa exigia mais investimento através do plano de investimento na defesa. Healey mostrou-se frustrado porque o primeiro-ministro tem sido incapaz e o Ministério das Finanças tem-se mostrado relutante em disponibilizar os recursos de que a nação necessita para defender o país neste momento de ameaças crescentes. O valor para o plano de investimento da defesa, apresentado na íntegra pela primeira vez na tarde de segunda-feira desta semana, criticou, ficou muito aquém do que é necessário para a defesa do Reino Unido. Foi apresentado em finais de maio em Paris o terceiro volume do livro Memórias em Tempo de Amnésia, de Álvaro Vasconcelos, especialista de Relações Internacionais. Após relatar nos dois anteriores volumes a época do salazarismo e o colonialismo, neste último volume intitulado O Futuro para Além do Apocalipse, Álvaro Vasconcelos evoca a viragem autoritária a que se assiste atualmente em várias partes do mundo e a omnipresença da inteligência artificial. Vamos ouvi-lo.
5: Temos uma nova revolução tecnológica e as grandes empresas tecnológicas que dominam a inteligência artificial, que dominam as redes sociais, como o Musk, defendem aquilo que eu chamei de tecnototalitarismo e uma politóloga francesa, Asma Maula, diz: este século não vos proíbe de pensar. Ele ocupa-vos até que já não se saiba como fazer. O desenvolvimento da inteligência artificial cria um mundo onde os humanos deixam de pensar e a banalidade do mal passa a ser a norma. Já acontece em muitos atos cotidianos, quando recorremos à inteligência artificial para tomarmos decisões, quando, manipulados pelos algoritmos, ficamos de tal forma hipnotizados que somos levados a acreditar nos líderes populistas, como Trump, como Bartella em França, como em Portugal o André Ventura, como o Bolsonaro no Brasil. E, portanto, esse problema, que é um problema mundial, que é da criação de um mundo em que os homens deixam de pensar, a inteligência artificial substitui o pensamento humano, é um mundo em que o brutalismo se torna possível. É possível que o Trump decida destruir o Irão, que o Netanyahu faça o genocídio de Gaza e agora esteja a fazer no Líbano o que fez em Gaza, no sul do Líbano. É exatamente a mesma coisa, vai destruir o sul do Líbano completamente.
1: Ouvimos Álvaro Vasconcelos, especialista em relações internacionais, em entrevista à Liliana Henriques.
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1: O governo moçambicano diz estar comprometido com o esclarecimento do assassínio do bispo da diocese Climane, ocorrido na madrugada de sábado na sua residência. A garantia é dada por Daniel Chapo, o presidente, ao anúncio apostólico a quem foi prestar solidariedade e assegurar que as investigações decorrem a bom ritmo. O relato é de Orfeu Lisboa, o nosso correspondente.
6: O presidente de Moçambique não avançou detalhes das investigações, mas o anúncio apostólico a quem foi prestar solidariedade à morte por baleamento do bispo da diocese de Quelimane, Dom Osório Sitora, Daniel Chapo, deixou garantias.
7: E como governo da República de Moçambique, vamos continuar a trabalhar para investigar os motivos e, portanto, a autoria deste crime hediondo, e condenamos veementemente para que a mesma coisa não volte a acontecer no nosso país. Por isso, continuamos a trabalhar, as investigações estão em curso para apurar a responsabilidade.
6: O crime ocorrido na madrugada de sábado deixou em choque a Igreja Católica. O núncio apostólico em Moçambique, Dom Luís Cardaba, diz basta de violência.
8: Olhando o sangue derramado, não podemos ficar na vingança, nos ódios, não. Temos que todos juntos, todas as pessoas, os moçambicanos de boa vontade, católicos, protestantes, muçulmanos, todos, dizer basta. Basta a violência.
6: De sábado a esta parte, as autoridades policiais moçambicanas ainda não prestaram qualquer declaração sobre o rumo das investigações. De Maputo para a RFI, Orfeu, Lisboa.
1: Fernando Vaz, o porta-voz do Conselho Nacional de Transição da Guiné-Bissau, disse em conferência de imprensa que as declarações de Paulo Rangel, o ministro dos Negócios Estrangeiros português, sobre o regresso à ordem constitucional da Guiné-Bissau terão severas consequências nas relações bilaterais, fazendo uma advertência diplomática ao Estado português. Vamos ouvir Fernando Vaz.
9: A Guiné-Bissau não se vergará a exames de bom comportamento ditados por metrópoles estrangeiras. Se a Cplp prefere manter-se refém de visões neocoloniais e unilaterais, o povo guineense sabe trilhar o seu caminho de desenvolvimento em moldes de total independência, sem precisar da aprovação ou aval daqueles que se juram falsos senhores da nossa pátria. Aproveitamos para avisar formalmente o Sr. Ministro Paulo Rangel de que esta será a última vez de que o Estado da Guiné-Bissau explorará o atrevimento de ver as suas instituições internas e os seus processos judiciais instrumentalizados pela diplomacia portuguesa. A Justiça da Guiné-Bissau, a semelhança da portuguesa, é um órgão de soberania independente, impermeável a pressões externas e totalmente imune a ordens ou orientações vindas de ministros estrangeiros. Qualquer futura tentativa de intromissão nos assuntos soberanos da República da Guiné-Bissau receberá uma resposta de idêntica ou superior contundência, com as devidas e severas consequências ao nível das relações bilateral.
1: Ouvimos Fernando Vaz, o porta-voz do Conselho Nacional de Transição da Guiné-Bissau, em conferência de imprensa.
10: Mundial 2026.
1: O pontapé de saída do Mundial 2026 acontece logo à noite no Estádio Azteca, na Cidade do México. Um estádio que viu Pelé levantar a taça em 1970 e Maradona reinventar o futebol em 1986. E vai ser o primeiro recinto a receber 3 jogos inaugurais do Campeonato do Mundo. Mais informações com Ligiãs.
11: O México entra em campo frente à África do Sul perante cerca de 80 mil espectadores. Há uma coincidência neste arranque. Em 2010, quando os sul-africanos organizaram o primeiro Mundial realizado em África, o jogo inaugural também foi contra o México. 16 anos depois, as duas seleções reencontram-se para abrir a competição. Este é o Mundial dos Superlativos. Pela primeira vez participam 48 seleções. Vão ser 104 jogos espalhados por 16 cidades de 3 países, México, Canadá e Estados Unidos, ao longo de 39 dias. Nunca um Mundial foi tão grande, nem tão rentável. A FIFA prevê receitas recorde graças aos contratos de transmissão televisiva e digital. Milhares de milhões de pessoas vão acompanhar o Mundial nas próximas semanas. Ainda assim, levantam-se outros desafios, a obtenção de vistos para adeptos de vários países, os controlos fronteiriços, a segurança em dezenas de cidades e as temperaturas que podem ultrapassar os 35 graus Celsius em alguns estádios são as preocupações que acompanham este arranque do Mundial 2026.
1: Ainda relativamente ao Mundial de Futebol, o primeiro-ministro cabo-verdiano anunciou tolerância de ponto na segunda-feira, dia 15 de junho, para o país acompanhar a estreia da seleção de futebol em Mundiais de Futebol num jogo contra a Espanha. Segundo o governo, trata-se de uma medida excepcional para um momento excepcional, que é a estreia dos Tubarões Azuis no jogo contra a Espanha, no Mundial, que acontece às 15 horas de Cabo Verde, permitindo a todos acompanhar e apoiar a seleção nacional. Cabo Verde vai enfrentar ainda no Grupo H, as seleções do Uruguai e da Arábia Saudita. É o ponto final neste jornal. Continue connosco.

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1: Bem-vindos à segunda parte da nossa emissão. Mais à frente temos o Magazine Vida em França. Fiquemos agora com o convidado Liliane Henrique sobre o Mundial de Futebol.
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2: Hoje, no dia da abertura do Mundial de Futebol do Canadá, Estados Unidos e México, não podíamos deixar de evocar o arranque desta competição desportiva. Uma competição que promete ser rica em emoções, mas que desde já tem sido marcada por várias polémicas e isso bem longe dos relvados. Ainda nesta quarta-feira, a ONU apelou Washington a rever profundamente a aplicação da sua política migratória na sequência de tensões resultantes da recusa dos Estados Unidos atribuírem um visto a Omar Artan, árbitro da Somália, as autoridades americanas tendo igualmente vedado a entrada a membros da comitiva iraniana, apesar de protestos da Federação Internacional de Futebol. Outro aspecto problemático, a festa do desporto rei não é para todos. Para um adepto ir ver um jogo, tem que gastar uma média de $1,000, o preço de alguns bilhetes podendo ultrapassar os $6,000. Para além do custo dos bilhetes, há também as despesas de viagem e estadia entre as diversas cidades, muito distantes umas das outras, que vão acolher os jogos. Toronto e Vancouver, no Canadá, Atlanta, Boston, Dallas, Houston, Kansas City, Los Angeles, Miami, Nova York, Filadélfia, São Francisco e Seattle, nos Estados Unidos, bem como Guadalajara, Guadalupe e a capital do México. Com estes destinos todos, 48 equipas em vez de 32 em edições anteriores, 104 jogos e uma dezena de dias suplementares para esta competição, este Mundial 2026 promete também ser um dos mais poluentes jamais organizados, apesar da FIFA ter chegado a apresentar uma estratégia para limitar a sua pegada ambiental. Refira-se, entretanto, que dentro de 4 anos adopta-se uma fórmula semelhante com Marrocos, Espanha e Portugal a acolherem um Mundial 2030. Foi sobre estes aspectos que conversamos com Francisco Ferreira, líder da organização ambientalista portuguesa Zero.
3: Efetivamente, nós estamos a falar de um Mundial que será provavelmente aquele que terá maiores emissões de gases de efeito estufa, praticamente o dobro das emissões daquele que foi o Mundial no Qatar, porque eu vou ter que usar o transporte aéreo para deslocações de vários milhares de quilómetros entre cidades como Vancouver e Miami. Estamos a falar de 16 cidades-sede e com o aumento de seleções, a necessidade de transportes vai ser muitíssimo maior. Estamos a falar de todo o continente norte-americano, não propriamente de 3 países relativamente próximos. 85-90% das deslocações vão ter que ser em transporte aéreo. E além disso, nós também devemos olhar para o clima, não apenas pelos prejuízos que estão a ser feitos com esta poluição, mas também pelo facto de nós estarmos no verão norte-americano com temperaturas e umidades que são extremas. Aliás, calcula-se que 1/4 dos jogos serão em condições de stress, quer para os espectadores, quer para os jogadores. Vamos ter um consumo de energia muito significativo com a climatização. Os grupos mais vulneráveis vão estar em maior risco, vamos ter um maior consumo de água e isso deve ser também uma preocupação. Obviamente, apesar de a FIFA ter anunciado uma estratégia para a sustentabilidade, há muitas dúvidas sobre aquilo que é uma efetiva redução no consumo de recursos e na produção de resíduos associado à magnitude de um evento como este. E o futebol é aqui, infelizmente, um símbolo das contradições da sustentabilidade global. Em vez de mantermos um formato que poderia ter menos emissões, portanto, não passando das 32 para as 48 equipas, e fazendo investimentos realmente muito significativos nas cidades-sede, apesar da FIFA apontar para os vários pilares da sustentabilidade, o que é facto é que nós temos exemplos de curtas melhorias, investimentos muito limitados associados a este Mundial.
2: No fundo, o que se pode concluir relativamente à forma como tem sido organizado este Mundial em 3 países, com mais equipas, com uma duração maior, com mais jogos, é que efetivamente, portanto, a FIFA, o cálculo que fez foi, sobretudo, o lucro em vez do respeito pelo meio ambiente.
3: Exatamente. Portanto, logo, fundamental, que tem a ver com o uso de recursos e de energia, e aqui estamos a falar, acima de tudo, dos combustíveis fósseis associados principalmente aos transportes, estes aspectos que são, no fundo, aquilo que realmente interessa em termos de contribuição ou de minimização por parte da FIFA em relação a um evento desta natureza, acaba, sem quaisquer dúvidas, por vir a ter um impacto muito maior com esta expansão, onde, acima de tudo, foi os lucros associados que levaram a este desfecho de um aumento de 16 equipas nesta fase final do Campeonato Mundial. E, portanto, se havia realmente um compromisso com a sustentabilidade por parte da FIFA, mais do que investimentos num ou noutro aspecto nas diferentes cidades-sede, a primeira e mais importante decisão era não ter aumentado o número de equipas participantes.
2: Relativamente a outro aspecto, que desta vez tem a ver com um aspecto mais político, também houve polémica em torno do facto de os Estados Unidos continuarem a aplicar a sua política extremamente restritiva de entrada de estrangeiros no seu país e escolher a dedo quem vem, quem não vem. Portanto, há uma série de vistos que foram recusados, nomeadamente para um árbitro da Somália ou também pessoas que iam acompanhar a equipa do Irão.
3: Esses aspectos são, obviamente, de natureza política, mas enquadram-se numa das valências fundamentais da sustentabilidade, que é a governança, bem como na componente social. E com os bilhetes ao preço a que foram colocados, e obviamente com questões de participação que deveria ser completamente aberta a todos os espectadores e a todos os participantes, sejam eles diretamente atletas ou dirigentes esportivos ou árbitros de futebol, eu não poderia ter realmente restrições se quiser estar alinhado com os princípios da sustentabilidade que a FIFA tão apregoa e que, pelos vistos, não estão a ser devidamente respeitados.
2: Como é que vê este Mundial, tendo em conta que já se antevê que para 2030 o figurino será mais ou menos o mesmo, ou seja, jogos dispersos por vários países também?
3: Daí que a Zero tenha começado desde já há mais de um ano a conversar com a Federação Portuguesa de Futebol, a olhar para os três países-chave da candidatura, Portugal, Espanha e Marrocos, para assegurar, por exemplo, que as locações, que mesmo assim são muito mais próximas por comparação com o continente norte-americano, mas que possam ser feitas, quer em termos de espectadores, quer em termos de equipas, por comboio. E aqui até temos bons exemplos, que é uma contradição que vale a pena assinalar desde já, é que enquanto Marrocos já tem uma linha de alta velocidade, por exemplo, Portugal não tem qualquer linha, nem dentro do país, nem na ligação entre Portugal e Espanha. Portanto, temos 4 anos para garantir, mais uma vez, aqui o número de equipas é o decisivo, mas eu tenho que fazer transformações rapidamente para minimizar aquilo que serão as atividades associadas à logística do Mundial 2030, mas que, como digo, logo à partida, com um impacto menor, porque as distâncias entre Rabat, o Porto, Madrid, Lisboa, são mesmo assim bastante melhores, ou seja, com um menor impacto no ambiente, mesmo se tiver que usar o avião, do que no caso dos Estados Unidos.
2: Ouvimos Francisco Ferreira, líder da Organização Ambientalista Portuguesa Zero.
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1: Tempo agora para o magazine Vida em França, também da autoria de Liliana Henriques.
2: Apresentado em finais de maio em Paris, o terceiro e último volume do livro Memórias em Tempo de Amnésia, de Álvaro Vasconcelos, especialista de relações internacionais e voz bem conhecida das nossas antenas. Nesta obra, em 3 partes, o autor relata as épocas que atravessou, o salazarismo, o colonialismo português em África, nomeadamente em Moçambique, onde viveu, os anos de militância política na África do Sul, em França, e em seguida em Portugal, para onde regressou na altura do 25 de Abril. no terceiro volume das suas memórias, intitulado O Futuro para Além do Apocalipse, Álvaro Vasconcelos recorda a conquista da independência das ex-colónias, assim como os primórdios da democracia em Portugal e a sua adesão à União Europeia. O antigo diretor do Instituto de Estudos de Segurança da União Europeia e fundador, em Portugal, do Instituto de Estudos Estratégicos e Internacionais também evoca a viragem autoritária a que se assiste atualmente em várias partes do mundo, a urgência ambiental e fala também da necessidade de não desistirmos de pensar numa altura em que tendemos a colocar tudo nas mãos da inteligência artificial. Neste livro denso, que é uma chamada de atenção, ele começa cada capítulo com uma espécie de guião de filme e fala com gosto não dissimulado de todas as fitas que o fizeram refletir, porque este texto, ainda mais do que os anteriores, é uma declaração de amor à sétima arte. Na primeira parte deste programa, não podíamos deixar de começar por falar da importância que o cinema tem para Álvaro Vasconcelos.
4: O cinema é algo que me formou, porque eu vivia na África colonial, na Beira, em Moçambique, e como era lá no fundo do Império, a ditadura era certamente muito mais suave para os brancos. Para os negros era mais brutal que em Portugal era para os portugueses. E os brancos da cidade da Beira, onde eu vivia, tinham acesso ao Cine Clube da Beira, às grandes obras do cinema mundial. Por exemplo, nós vimos O Coração de Potemkin, que em Portugal era absolutamente proibido. E como ao cinema, começamos a vê-lo desde muito miúdo. Não só no Cine Clube, mas nos cinemas. Era a maravilha da época. Era aquilo que nos educava, nos abria novos horizontes. É evidentemente que o cinema teve para a minha geração, e em particular para aquela que viveu no Império, mas não só também em Portugal, um impacto enorme. Portanto, foi formativo. E, ao eu escrever o último livro da minha trilogia, senti a necessidade de fazer um livro que fosse mais de reflexão que apenas descritivo da minha vida.

0: Nas suas memórias, Álvaro Vasconcelos fala da época colonial e também de uma descolonização das mentes que ainda não foi totalmente feita.
1: Em África, descobri a violência colonial e que a palmatória é um símbolo absoluto dessa violência, a palmatória com que eram castigados os empregados negros por coisas, não importa quê, mas mesmo que fossem coisas graves. Era a mesma palmatória que era usada contra os escravos, como eu vi no Museu Afro-Brasileiro em São Paulo. Infelizmente não temos nenhum em Portugal, nenhum museu sobre a escravatura. Temos um pequeno museu em Lagos, mas não temos um grande museu como têm os brasileiros. E essa palmatória era usada também pelo professor primário para nos bater. Ora, isso identificou a violência brutal de que eu era vítima do professor primário, que tinha um poder absoluto sobre mim, com a violência que eram vítimas os negros, que não tinham direitos nenhuns, nem direito à vida. E para que isso pudesse ter acontecido, foi preciso criar uma narrativa de que eles não eram gente civilizada, e essa narrativa perdurou no pós-25 de Abril, porque nunca se fez um trabalho verdadeiro de descolonização das mentalidades. E hoje, quando os imigrantes são tratados como são tratados, com desumanidade, é porque não são considerados humanos iguais a nós. E como não são considerados humanos iguais a nós, podem ser vítimas da arbitrariedade. Não têm os direitos iguais. Isso é uma questão fundamental. Quando se deu o 25 de Abril, podia-se ter feito uma coisa extraordinária e teria ficado para a história. Era considerar que toda a gente que reside em Portugal, tenha a origem onde tiver, tem os mesmos direitos.
2: Ia! O puto é caminho! Tenha mais pita na ué tu!
0: No capítulo que reserva estes aspectos, o autor escreve que o silêncio sobre a verdadeira natureza do colonialismo é um dos grandes fracassos da democracia portuguesa e que a Europa assumir que o colonialismo foi um crime contra a humanidade tornaria o seu discurso sobre a democracia muito mais legítimo.
1: O 25 de Abril foi uma revolução extraordinária, libertou os portugueses da ditadura e criou um sistema de liberdades públicas, de Estado de Direito. Isso deve ser sublinhado, eu sublinho no livro, porque é único no século XX de uma revolução que não foi só uma libertação, mas trouxe a liberdade. Podemos pensar, por exemplo, a Revolução de Outubro libertou os russos do czarismo, que era um regime terrível, mas não construiu um regime de liberdade. Isso aconteceu em Portugal. Simplesmente, Portugal era ao mesmo tempo uma ditadura e um império. E quando se construiu a democracia, fez-se um trabalho mais ou menos profundo, sobre o que era a ditadura, o que era o fascismo. Existem vários museus, o Museu de Aljube, o Museu em Peniche, existe um trabalho de memória, existem nos livros de história, conta-se o 25 de Abril, todo esse passado ditatorial, as pessoas sabem que havia tortura, que havia a PIDE, que as pessoas não tinham direito à palavra. Tudo isso faz parte da memória coletiva dos portugueses. O que não se fez nenhum trabalho é o que era o colonialismo. Não se explicou o que era a tortura em África, o que era o trabalho forçado, qual era a origem que isso tinha na escravatura. Manteve-se um mito do lusotropicalismo, ou seja, que Portugal tinha contribuído para criar um mundo diferente, um mundo não racista, um mundo multiétnico. Isso é o aspecto que o 25 de Abril não fez esse trabalho. Eu não ter feito esse trabalho, quando em Portugal surge um movimento de sociedade civil poderoso hoje, formado por intelectuais afrodescendentes que defendem o direito à igualdade, que têm voz no espaço público. Lembramos, por exemplo, quando a Joacine Moreira foi deputada à Assembleia da República, a campanha terrível racista contra ela que houve, e ela que nasceu em Portugal, mas que é de origem africana, no Parlamento a extrema-direita dizia volta para o teu país. Estou falando de uma deputada, membro do Parlamento, mas depois há as intelectuais todas, que são superativas da sociedade portuguesa, que é aquilo que há hoje de mais vibrante da sociedade portuguesa.

0: Relativamente às lições que se podem tirar do pós-25 de Abril, Álvaro Vasconcelos faz um balanço agridoce. Apesar de considerar que os seus objetivos essenciais foram atingidos, liberdade, fim do colonialismo e um Estado inspirado nos modelos sociais europeus, ele constata que o que triunfou não foram os mecanismos que permitiriam compatibilizar a democracia liberal com o desejo de participação dos cidadãos. Com o tempo, os partidos tornaram-se organizações fechadas, foram-se impondo como atores únicos do sistema político.
1: Portugal fez uma revolução que permitiu a existência de partidos políticos que não existiam antes. Mas a revolução, no momento em que ela aconteceu, despertou uma vontade de participação enorme na sociedade portuguesa. Todos os portugueses queriam participar na vida política. Ao mesmo tempo, os partidos políticos foram-se consolidando como forças dominantes da sociedade portuguesa. E esses movimentos participativos foram vistos pelos partidos que acabaram por triunfar como movimentos que eram contrários à consolidação da democracia representativa, liberal, como havia no resto da Europa, e foram desaparecendo. E o sistema político português ficou concentrado nos partidos políticos. Esses anos todos passaram e as pessoas, hoje, como têm acesso às redes sociais, já têm outra forma de expressão sem passar pelos partidos políticos. Exprimem-se nas redes sociais. Ou muitas vezes o que dizem, alguns, nós não gostamos de nada, mas outras coisas dizem coisas corretas. Esses movimentos que eu referi, de ecológicos, antirracistas, de solidariedade social, também usam as redes sociais. Mas há muita gente que usa as redes sociais e que diz coisas horríveis. Vão atrás de um demagogo que diz: eu dou-vos a palavra. Eles não vos dão a palavra. Em Portugal nunca se fez a regionalização, porque os partidos acharam que aquilo era fugir ao controle central dos partidos de Lisboa, e tudo isso foi enfraquecendo a democracia portuguesa.
0: Ouvimos Álvaro Vasconcelos, antigo diretor do Instituto de Estudos de Segurança da União Europeia, com quem evocamos o terceiro volume das suas Memórias em Tempo de Amnésia, recentemente apresentado aqui em Paris. Por hoje é tudo. Obrigada pela vossa atenção e até breve.

o ponto final nesta emissão. 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
1: Catarina Falcão.
0: Aqui estão alguns títulos que marcam a atualidade nesta quinta-feira. Estados Unidos ameaçam o Irão de um ataque de larga escala nesta noite. Começa hoje o Mundial de Futebol, que se realiza no México, nos Estados Unidos e no Canadá. No controle técnico desta emissão está José Colich. O jornal começa agora.
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0: O Irão confirmou hoje o encerramento do Estreito de Hormuz em retaliação contra os ataques americanos da noite passada. Para Teherão, o cessar-fogo que vigorava desde 8 de abril ficou praticamente sem sentido. Mais informações com Miguel Martins.
3: Desde o domingo que a escalada de tensão no Médio Oriente se tem traduzido numa crise entre Israel e o Irão e depois em ataques entre o Irão e os Estados Unidos. Washington indicou hoje ter neutralizado um terceiro navio petrolífero sob a acusação de ter violado o bloqueio imposto aos portos iranianos no espaço de uma semana. Numa altura em que os iranianos voltaram a fechar totalmente o Estreito de Hormuz, enquanto os americanos levaram a cabo novos bombardeamentos contra território iraniano, com Teherão a retaliar contra bases militares no Bahrein, na Jordânia e no Kuwait. O porta-voz da diplomacia do Paquistão, Tahir Andrab, admitiu à AFP ser difícil permanecer otimista. Islamabad, que tem estado a mediar o conflito opondo Washington e Teherão. Esta quarta, o presidente norte-americano, Donald Trump, argumentou que se tinha estado, porém, muito perto de um acordo com o Irão. Mas a tensão voltou agora ao rubro.
0: O ministro da Defesa britânico, John Healey, demitiu-se hoje em desacordo com o nível de financiamento proposto para investir nas forças militares e em decisão do primeiro-ministro, Keir Starmer. Numa carta que publicou na rede social X, o ministro afirma que esta era para ser a defesa exigia mais investimento através do plano de investimento na defesa. Healey mostrou-se frustrado porque o primeiro-ministro tem sido incapaz e o Ministério das Finanças tem-se mostrado relutante em disponibilizar os recursos de que a nação necessita para defender o país neste momento de ameaças crescentes. O valor para o plano de investimento da defesa, apresentado na íntegra pela primeira vez na tarde de segunda-feira desta semana, criticou, ficou muito aquém do que é necessário para a defesa do Reino Unido. Foi apresentado em finais de maio em Paris o terceiro volume do livro Memórias em Tempo de Amnésia, de Álvaro Vasconcelos, especialista de Relações Internacionais. Após relatar nos dois anteriores volumes a época do salazarismo e o colonialismo, neste último volume, intitulado O Futuro para Além do Apocalipse, Álvaro Vasconcelos evoca a viragem autoritária a que se assiste atualmente em várias partes do mundo e a omnipresença da inteligência artificial. Vamos ouvi-lo.
4: Temos uma nova revolução tecnológica e as grandes empresas tecnológicas que dominam a inteligência artificial, que dominam as redes sociais, como o Musk, defendem aquilo que eu chamei tecnototalitarismo e uma politóloga francesa, Asma Mawla, diz: este século não vos proíbe de pensar. Ele ocupa-vos até que já não se saiba como fazer. O desenvolvimento da inteligência artificial cria um mundo onde os humanos deixam de pensar e a banalidade do mal passa a ser a norma. Já acontece em muitos atos cotidianos, quando recorremos à inteligência artificial para tomarmos decisões, quando, manipulados pelos algoritmos, ficamos de tal forma hipnotizados que somos levados a acreditar nos líderes populistas como Trump, como Bardella em França, como em Portugal o André Ventura, como o Bolsonaro no Brasil. E, portanto, esse problema, que é um problema mundial, que é da criação de um mundo em que os homens deixam de pensar, a inteligência artificial substitui o pensamento humano, é um mundo em que o brutalismo se torna possível. É possível que o Trump decida destruir o Irão, que o Netanyahu faça o genocídio de Gaza e agora esteja a fazer no Líbano o que fez em Gaza, no sul do Líbano. É exatamente a mesma coisa, vai destruir o sul do Líbano completamente.
0: Ouvimos Álvaro Vasconcelos, especialista em relações internacionais, em entrevista à Liliana Henriques.
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0: O governo moçambicano diz estar comprometido com o esclarecimento do assassínio do bispo da diocese Climane, ocorrido na madrugada de sábado na sua residência. A garantia é dada por Daniel Chapo, o presidente, ao nuncio apostólico a quem foi prestar solidariedade e assegurar que as investigações decorrem a bom ritmo. O relato é de Orfeu Lisboa, o nosso correspondente.
6: O presidente de Moçambique não avançou detalhes das investigações, mas ao nuncio apostólico, a quem foi prestar solidariedade à morte por baleamento do bispo da diocese de Climane, Dom Osório Sitora, Daniel Chapo deixou garantias.
7: e como Governo da República de Moçambique, vamos continuar a trabalhar para investigar os motivos e, portanto, a autoria deste crime hediondo, e condenamos veementemente para que a mesma coisa não volte a acontecer no nosso país. Por isso, continuamos a trabalhar, as investigações estão em curso para apurar a responsabilidade.
6: O crime ocorrido na madrugada de sábado deixou em choque a Igreja Católica. O núncio apostólico em Moçambique, Dom Luís Cardaba, diz basta de violência.
8: Olhando o sangue derramado, não podemos ficar na vingança, nos ódios. Não. Temos todos juntos, todas as pessoas, moçambicanos de boa vontade, católicos, protestantes, muçulmanos, todos, dizer basta. Basta a violência.
6: De sábado a esta parte, as autoridades policiais moçambicanas ainda não prestaram qualquer declaração sobre o rumo das investigações. De Maputo para a RFI, Orfeu, Lisboa.
0: Fernando Vaz, o porta-voz do Conselho Nacional de Transição da Guiné-Bissau, disse em conferência de imprensa que as declarações de Paulo Rangel, o ministro dos Negócios Estrangeiros português, sobre o regresso à ordem constitucional da Guiné-Bissau, terão severas consequências nas relações bilaterais, fazendo uma advertência diplomática ao Estado português. Vamos ouvir Fernando Vaz.
9: A Guiné-Bissau não se vergará a exames de bom comportamento ditados por metrópoles estrangeiras. Se a Cplp prefere manter-se refém de visões neocoloniais e unilaterais, o povo guineense sabe trilhar o seu caminho de desenvolvimento em moldes de total independência, sem precisar da aprovação ou aval daqueles que se juram falsos senhores da nossa pátria. Aproveitamos para avisar formalmente o Sr. Ministro Paulo Rangel de que esta será a última vez de que o Estado da Guiné-Bissau explorará o atrevimento de ver as suas instituições internas e os seus processos judiciais instrumentalizados pela diplomacia portuguesa. A Justiça da Guiné-Bissau, a semelhança da portuguesa, é um órgão de soberania independente, impermeável a pressões externas e totalmente imune a ordens ou orientações vindas de ministros estrangeiros. Qualquer futura tentativa de intromissão nos assuntos soberanos da República da Guiné-Bissau receberá uma resposta de idêntica ou superior contundência, com as devidas e severas consequências ao nível das relações bilateral.
0: Ouvimos Fernando Vaz, o porta-voz do Conselho Nacional de Transição da Guiné-Bissau, em conferência de imprensa.
10: Mundial 2026.
0: O pontapé de saída do Mundial 2026 acontece logo à noite no Estádio Azteca, na Cidade do México. Um estádio que viu Pelé levantar a taça em 1970 e Maradona reinventar o futebol em 1986. E vai ser o primeiro recinto a receber três jogos inaugurais do Campeonato do Mundo. Mais informações com Ligiãs.
11: O México entra em campo frente à África do Sul perante cerca de 80 mil espectadores. Há uma coincidência neste arranque. Em 2010, quando os sul-africanos organizaram o primeiro Mundial realizado em África, o jogo inaugural também foi contra o México. 16 anos depois, as duas seleções reencontram-se para abrir a competição. Este é o Mundial dos Superlativos. Pela primeira vez participam 48 seleções. Vão ser 104 jogos espalhados por 16 cidades de 3 países, México, Canadá e Estados Unidos, ao longo de 39 dias. Nunca um Mundial foi tão grande, nem tão rentável. A FIFA prevê receitas recorde graças aos contratos de transmissão televisiva e digital. Milhares de milhões de pessoas vão acompanhar o Mundial nas próximas semanas. Ainda assim, levantam-se outros desafios, a obtenção de vistos para adeptos de vários países, os controlos fronteiriços, a segurança em dezenas de cidades e as temperaturas que podem ultrapassar os 35 graus Celsius em alguns estádios são as preocupações que acompanham este arranque do Mundial 2026.
0: Ainda relativamente ao Mundial de Futebol, o primeiro-ministro cabo-verdiano anunciou tolerância de ponto na segunda-feira, dia 15 de junho, para o país acompanhar a estreia da seleção de futebol em Mundiais de Futebol num jogo contra a Espanha. Segundo o governo, trata-se de uma medida excepcional para um momento excepcional, que é a estreia dos Tubarões Azuis no jogo contra a Espanha no Mundial, que acontece às 15 horas de Cabo Verde, permitindo a todos acompanhar e apoiar a seleção nacional. Cabo Verde vai enfrentar ainda no Grupo H, as seleções do Uruguai e da Arábia Saudita. É o ponto final neste jornal. Continue connosco.

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1: Bem-vindos à segunda parte da nossa emissão. Mais à frente temos o Magazine Vida em França. Fiquemos agora com o convidado Liliane Henrique sobre o Mundial de Futebol.
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2: Hoje, no dia da abertura do Mundial de Futebol do Canadá, Estados Unidos e México, não podíamos deixar de evocar o arranque desta competição desportiva. Uma competição que promete ser rica em emoções, mas que desde já tem sido marcada por várias polémicas e isso bem longe dos relevados. Ainda nesta quarta-feira, a ONU apelou Washington a rever profundamente a aplicação da sua política migratória na sequência de tensões resultantes da recusa dos Estados Unidos a atribuírem um visto a Omar Artan, árbitro da Somália, as autoridades americanas tendo igualmente vedado a entrada a membros da comitiva iraniana, apesar de protestos da Federação Internacional de Futebol. Outro aspecto problemático, a festa do Desporto Rei não é para todos. Para um adepto ir ver um jogo, tem que gastar uma média de $1,000, o preço de alguns bilhetes podendo ultrapassar os $6,000. Para além do custo dos bilhetes, há também as despesas de viagem e estadia entre as diversas cidades, muito distantes umas das outras, que vão acolher os jogos. Toronto e Vancouver, no Canadá, Atlanta, Boston, Dallas, Houston, Kansas City, Los Angeles, Miami, Nova York, Filadélfia, São Francisco e Seattle nos Estados Unidos, bem como Guadalajara, Guadalupe e a capital do México. Com estes destinos todos, 48 equipas em vez de 32 em edições anteriores, 104 jogos e uma dezena de dias suplementares para esta competição, este Mundial 2026 promete também ser um dos mais poluentes jamais organizados, apesar da FIFA ter chegado a apresentar uma estratégia para limitar a sua pegada ambiental. Refira-se, entretanto, que dentro de 4 anos adopta-se uma fórmula semelhante com Marrocos, Espanha e Portugal a acolherem um Mundial 2030. Foi sobre estes aspectos que conversamos com Francisco Ferreira, líder da organização ambientalista portuguesa Zero.
3: Efetivamente, nós estamos a falar de um Mundial que será provavelmente aquele que terá maiores emissões de gases de efeito estufa, praticamente o dobro das emissões daquele que foi o Mundial no Qatar, porque eu vou ter que usar o transporte aéreo para deslocações de vários milhares de quilómetros entre cidades como Vancouver e Miami. Estamos a falar de 16 cidades-sede e com o aumento de seleções, a necessidade de transportes vai ser muitíssimo maior. Estamos a falar de todo o continente norte-americano, não propriamente de 3 países relativamente próximos. 85%, 90% das locações vão ter que ser em transporte aéreo. E além disso, nós também devemos olhar para o clima, não apenas pelos prejuízos que estão a ser feitos com esta poluição, mas também pelo facto de nós estarmos no verão norte-americano com temperaturas e umidades que são extremas. Aliás, calcula-se que 1/4 dos jogos serão em condições de stress, quer para os espectadores, quer para os jogadores. Vamos ter um consumo de energia muito significativo com a climatização. Os grupos mais vulneráveis vão estar em maior risco, vamos ter um maior consumo de água e isso deve ser também uma preocupação. Obviamente, apesar de a FIFA ter anunciado uma estratégia para a sustentabilidade, há muitas dúvidas sobre aquilo que é uma efetiva redução no consumo de recursos e na produção de resíduos associado à magnitude de um evento como este. E o futebol é aqui, infelizmente, um símbolo das contradições da sustentabilidade global. Em vez de mantermos um formato que poderia ter menos emissões, portanto, não passando das 32 para as 48 equipas, e fazendo investimentos realmente muito significativos nas cidades-sede, apesar da FIFA apontar para os vários pilares da sustentabilidade, o que é facto é que nós temos exemplos de curtas melhorias, investimentos muito limitados associados a este Mundial.
2: No fundo, o que se pode concluir relativamente à forma como tem sido organizado este Mundial em 3 países, com mais equipas, com uma duração maior, com mais jogos, é que efetivamente, portanto, a FIFA, o cálculo que fez foi, sobretudo, o lucro em vez do respeito pelo meio ambiente.
3: Exatamente. Portanto, logo, fundamental que tem a ver com o uso de recursos e de energia, e aqui estamos a falar, acima de tudo, dos combustíveis fósseis associados principalmente aos transportes, estes aspectos que são, no fundo, aquilo que realmente interessa em termos de contribuição ou de minimização por parte da FIFA em relação a um evento desta natureza, acaba, sem quaisquer dúvidas, por vir a ter um impacto muito maior com esta expansão, onde, acima de tudo, foi os lucros associados que levaram a este desfecho de um aumento de 16 equipas nesta fase final do Campeonato Mundial. E, portanto, se havia realmente um compromisso com a sustentabilidade por parte da FIFA, mais do que investimentos num ou noutro aspecto nas diferentes cidades-sede, a primeira e mais importante decisão era não ter aumentado o número de equipas participantes.
2: Relativamente a outro aspecto, que desta vez tem a ver com um aspecto mais político, também houve polémica em torno do facto de os Estados Unidos continuarem a aplicar a sua política extremamente restritiva de entrada de estrangeiros no seu país e escolher a dedo quem vem, quem não vem. Portanto, há uma série de vistos que foram recusados, nomeadamente para um árbitro da Somália ou também pessoas que iam acompanhar a equipa do Irão.
3: Esses aspectos são obviamente de natureza política, mas enquadram-se numa das valências fundamentais da sustentabilidade, que é a governança, bem como na componente social. E com os bilhetes ao preço a que foram colocados, e obviamente com questões de participação que deveria ser completamente aberta a todos os espectadores e a todos os participantes, sejam eles diretamente atletas ou dirigentes esportivos ou árbitros de futebol, eu não poderia ter realmente restrições se quiser estar alinhado com os princípios da sustentabilidade que a FIFA tão apregoa e que, pelos vistos, não estão a ser devidamente respeitados.
2: Como é que vê este Mundial, tendo em conta que já se antevê que para 2030 o figurino será mais ou menos o mesmo, ou seja, jogos dispersos por vários países também?
3: Daí que a Zero tenha começado desde já há mais de um ano a conversar com a Federação Portuguesa de Futebol, a olhar para os três países-chave da candidatura, Portugal, Espanha e Marrocos, para assegurar, por exemplo, que as locações, que mesmo assim são muito mais próximas por comparação com o continente norte-americano, mas que possam ser feitas, quer em termos de espectadores, quer em termos de equipas, por comboio. E aqui até temos bons exemplos, que é uma contradição que vale a pena assinalar desde já, é que enquanto Marrocos já tem uma linha de alta velocidade, por exemplo, Portugal não tem qualquer linha, nem dentro do país, nem na ligação entre Portugal e Espanha. Portanto, temos 4 anos para garantir, mais uma vez, aqui o número de equipas é o decisivo, mas eu tenho que fazer transformações rapidamente para minimizar aquilo que serão as atividades associadas à logística do Mundial 2030, mas que, como digo, logo à partida, com um impacto menor, porque as distâncias entre Rabat, o Porto, Madrid, Lisboa, são mesmo assim bastante melhores, ou seja, com menor impacto no ambiente, mesmo se tiver que usar o avião, do que no caso dos Estados Unidos.
2: Ouvimos Francisco Ferreira, líder da organização ambientalista portuguesa Zero.
0: Vida em França.
1: Tempo agora para o magazine Vida em França, também da autoria de Liliana Henriques.
2: Foi apresentado em finais de maio em Paris o terceiro e último volume do livro Memórias em Tempo de Amnésia, de Álvaro Vasconcelos, especialista de relações internacionais e voz bem conhecida das nossas antenas. Nesta obra, em 3 partes, o autor relata as épocas que atravessou, o salazarismo, o colonialismo português em África, nomeadamente em Moçambique, onde viveu, os anos de militância política na África do Sul, em França, e em seguida em Portugal, para onde regressou. 3 partes,

o último livro da minha trilogia, senti a necessidade de fazer um livro que fosse mais de reflexão que apenas descritivo da minha vida.

0: Nas suas memórias, Álvaro Vasconcelos fala da época colonial e também de uma descolonização das mentes que ainda não foi totalmente feita.
1: Em África, descobri a violência colonial e que a palmatória é um símbolo absoluto dessa violência, a palmatória com que eram castigados os empregados negros por coisas, não importa quê, mas mesmo que fossem coisas graves. Era a mesma palmatória que era usada contra os escravos, como eu vi no Museu Afro-Brasileiro em São Paulo. Infelizmente não temos nenhum em Portugal, nenhum museu sobre a escravatura. Temos um pequeno museu em Lagos, mas não temos um grande museu como têm os brasileiros. E essa palmatória era usada também pelo professor primário para nos bater. Ora, isso identificou a violência brutal de que eu era vítima do professor primário, que tinha um poder absoluto sobre mim, com a violência que eram vítimas os negros, que não tinham direitos nenhuns, nem direito à vida. E para que isso pudesse ter acontecido, foi preciso criar uma narrativa de que eles não eram gente civilizada, e essa narrativa perdurou no pós-25 de Abril, porque nunca se fez um trabalho verdadeiro de descolonização das mentalidades. E hoje, quando os imigrantes são tratados como são tratados, com desumanidade, é porque não são considerados humanos iguais a nós. E como não são considerados humanos iguais a nós, podem ser vítimas da arbitrariedade, não têm os direitos iguais. Isso é uma questão fundamental. Quando se deu o 25 de Abril, podia-se ter feito uma coisa extraordinária e teria ficado para a história. Era considerar que toda a gente que reside em Portugal, tenha a origem onde tiver, tem os mesmos direitos.
2: Ia! Como é que tenha mais pita na tu?
0: No capítulo que reserva estes aspectos, o autor escreve que o silêncio sobre a verdadeira natureza do colonialismo é um dos grandes fracassos da democracia portuguesa e que a Europa assumir que o colonialismo foi um crime contra a humanidade tornaria o seu discurso sobre a democracia muito mais legítimo.
1: O 25 de Abril foi uma revolução extraordinária, libertou os portugueses da ditadura e criou um sistema de liberdades públicas, de Estado de Direito. Isso deve ser sublinhado, eu sublinho no livro, porque é único no século XX de uma revolução que não foi só uma libertação, mas trouxe a liberdade. Podemos pensar, por exemplo, a Revolução de Outubro libertou os russos do czarismo, que era um regime terrível, mas não construiu um regime de liberdade. Isso aconteceu em Portugal. Simplesmente, Portugal era ao mesmo tempo uma ditadura e um império. E quando se construiu a democracia, fez-se um trabalho mais ou menos profundo, sobre o que era a ditadura, o que era o fascismo. Existem vários museus, o Museu de Aljube, o Museu em Peniche, existe um trabalho de memória, existem nos livros de história, conta-se o 25 de Abril, todo esse passado ditatorial. As pessoas sabem que havia tortura, que havia a PIDE, que as pessoas não tinham direito à palavra. Tudo isso faz parte da memória coletiva dos portugueses. O que não se fez nenhum trabalho é o que era o colonialismo. Não se explicou o que era a tortura em África, o que era o trabalho forçado, qual era a origem que isso tinha na escravatura. Manteve-se um mito do lusotropicalismo, ou seja, que Portugal tinha contribuído para criar um mundo diferente, um mundo não racista, um mundo multiétnico. Isso é o aspecto que o 25 de Abril não fez esse trabalho. Eu não ter feito esse trabalho, quando em Portugal surge um movimento de sociedade civil poderoso hoje, formado por intelectuais afrodescendentes que defendem o direito à igualdade, que têm voz no espaço público. Lembramos, por exemplo, quando a Joacine Moreira foi deputada à Assembleia da República, a campanha terrível racista contra ela que houve, e ela que nasceu em Portugal, mas que é de origem africana, no Parlamento a extrema-direita dizia: volta para o teu país. Estou falando de uma deputada, membro do Parlamento, mas depois há as intelectuais todas, que são super ativas na sociedade portuguesa, que é aquilo que há hoje de mais vibrante na sociedade portuguesa.

0: As lições que se podem tirar do pós-25 de Abril. Álvaro Vasconcelos faz um balanço agridoce. Apesar de considerar que os seus objetivos essenciais foram atingidos, liberdade, fim do colonialismo e um Estado inspirado nos modelos sociais europeus, ele constata que o que triunfou não foram os mecanismos que permitiriam compatibilizar a democracia liberal com o desejo de participação dos cidadãos. Com o tempo, os partidos tornaram-se organizações fechadas. Foram-se impondo como atores únicos do sistema político.
1: Portugal fez uma revolução que permitiu a existência de partidos políticos que não existiam antes. Mas a revolução, no momento em que ela aconteceu, despertou uma vontade de participação enorme na sociedade portuguesa. Todos os portugueses queriam participar na vida política. Ao mesmo tempo, os partidos políticos foram-se consolidando como forças dominantes da sociedade portuguesa. E esses movimentos participativos foram vistos pelos partidos que acabaram por triunfar como movimentos que eram contrários à consolidação da democracia representativa, liberal, como havia no resto da Europa. E foram desaparecendo. E o sistema político português ficou concentrado nos partidos políticos. Estes anos todos passaram e as pessoas, hoje, como têm acesso às redes sociais, já têm outra forma de expressão sem passar pelos partidos políticos. Exprimem-se nas redes sociais. Muitas vezes o que dizem, alguns, nós não gostamos de nada. Mas outras coisas dizem coisas corretas. Esses movimentos que eu referi, de ecológicos, antirracistas, de solidariedade social, também usam as redes sociais. Mas há muita gente que usa as redes sociais e que diz coisas horríveis. Vão atrás de um demagogo que diz, eu dou-vos a palavra. Eles não vos dão a palavra. Em Portugal nunca se fez a regionalização, porque os partidos acharam que aquilo era fugir ao controle central dos partidos de Lisboa. E tudo isso foi enfraquecendo a democracia portuguesa.
0: Ouvimos Álvaro Vasconcelos, antigo diretor do Instituto de Estudos de Segurança da União Europeia, com quem evocamos o terceiro volume das suas Memórias em Tempo de Amnésia, recentemente apresentado aqui em Paris. Por hoje é tudo. Obrigada pela vossa atenção e até breve.

ponto final nesta emissão. 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
1: Catarina Falcão.
0: Aqui são alguns títulos que marcam a atualidade nesta quinta-feira. Estados Unidos ameaçam o Irão de um ataque de larga escala nesta noite. Começa hoje o Mundial de Futebol, que se realiza no México, nos Estados Unidos e no Canadá. No controle técnico desta emissão está José Colites. O jornal começa agora.
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0: O Irão confirmou hoje o encerramento do Estreito de Hormuz em retaliação contra os ataques americanos da noite passada. Para Teherão, o cessar-fogo que vigorava desde 8 de abril ficou praticamente sem sentido. Mais informações com Miguel Martins.
3: Desde o domingo que a escalada de tensão no Médio Oriente se tem traduzido numa crise entre Israel e o Irão e depois em ataques entre o Irão e os Estados Unidos. Washington indicou hoje ter neutralizado um terceiro navio petrolífero sob a acusação de ter violado o bloqueio imposto aos portos iranianos no espaço de uma semana. Numa altura em que os iranianos voltaram a fechar totalmente o Estreito do Hormuz, enquanto os americanos levaram a cabo novos bombardeamentos contra território iraniano, com Teherão a retaliar contra bases militares no Bahrein, na Jordânia e no Kuwait. O porta-voz da diplomacia do Paquistão, Tahir Andrab, admitiu à AFP ser difícil permanecer otimista. Islamabad, que tem estado a mediar o conflito opondo Washington e Teherão. Esta quarta, o presidente norte-americano Donald Trump argumentou que se tinha estado, porém, muito perto de um acordo com o Irão. Mas a tensão voltou agora ao rubro.
0: O ministro da Defesa britânico, John Healey, demitiu-se hoje em desacordo com o nível de financiamento proposto para investir nas forças militares e em

0: de natureza política, mas enquadram-se numa das valências fundamentais da sustentabilidade, que é a governança, bem como na componente social. E com os bilhetes ao preço a que foram colocados, e obviamente com questões de participação que deveria ser completamente aberta a todos os espectadores e a todos os participantes, sejam eles diretamente atletas ou dirigentes esportivos ou árbitros de futebol, eu não poderia ter realmente restrições se quiser estar alinhado com os princípios da sustentabilidade que a FIFA tão apregoa e que, pelos vistos, não estão a ser devidamente respeitados.
1: Como é que vê este Mundial, tendo em conta que já se antevê que para 2030 o figurino será mais ou menos o mesmo, ou seja, jogos dispersos por vários países também?
0: Daí que a Zero tenha começado desde já há mais de um ano a conversar com a Federação Portuguesa de Futebol, a olhar para os três países-chave da candidatura, Portugal, Espanha e Marrocos, para assegurar, por exemplo, que as locações, que mesmo assim são muito mais próximas por comparação com o continente norte-americano, mas que possam ser feitas, quer em termos de espectadores, quer em termos de equipas, por comboio. E aqui até temos bons exemplos, que é uma contradição que vale a pena assinalar desde já, é que enquanto Marrocos já tem uma linha de alta velocidade, por exemplo, Portugal não tem qualquer linha, nem dentro do país, nem na ligação entre Portugal e Espanha. Portanto, temos 4 anos para garantir, mais uma vez, aqui o número de equipas é o decisivo, mas eu tenho que fazer transformações, rapidamente para minimizar aquilo que serão as atividades associadas, à logística do Mundial 2030, mas que, como digo, logo à partida, com um impacto menor, porque as distâncias entre Rabat, o Porto, Madrid, Lisboa são mesmo assim bastante melhores, ou seja, com um menor impacto no ambiente, mesmo se tiver que usar o avião, do que no caso dos Estados Unidos.
1: Ouvimos Francisco Ferreira, líder da organização ambientalista portuguesa Zero.
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3: Tempo agora para o magazine Vida em França, de Liliana Henriques.
1: Foi apresentado em finais de maio em Paris o terceiro e último volume do livro Memórias em Tempo de Amnésia, de Álvaro Vasconcelos, especialista de relações internacionais e voz bem conhecida das nossas antenas. Nesta obra, em três partes, o autor relata as épocas que atravessou, o salazarismo, o colonialismo português em África, nomeadamente em Moçambique, onde viveu, os anos de militância política na África do Sul, em França e, em seguida, em Portugal, para onde regressou na altura do 25 de Abril. No terceiro volume das suas memórias, intitulado O Futuro para Além do Apocalipse, Álvaro Vasconcelos recorda a conquista da independência das ex-colónias, assim como os primórdios da democracia em Portugal e a sua adesão à União Europeia. O antigo diretor do Instituto de Estudos de Segurança da União Europeia e fundador, em Portugal, do Instituto de Estudos Estratégicos e Internacionais, também evoca a viragem autoritária a que se assiste atualmente em várias partes do mundo, a urgência ambiental e fala também da necessidade de não desistirmos de pensar numa altura em que tendemos a colocar tudo nas mãos da inteligência artificial. Na segunda parte deste programa, abordamos precisamente este último aspecto, que merece um capítulo em que Álvaro Vasconcelos diz que foi nas redes sociais, espaço sem regras, que descobriu que estávamos perante um brutalismo neofascista. O significado das palavras e a verdade deixaram de ser facilmente reconhecíveis. O algoritmo privilegia a violência verbal, exponencia o número de visões e partilhas.
4: A nível europeu, nós não podemos, digamos, separar de um fenómeno mundial, que é aquilo que atravessa bastante o meu livro, que é a ideia do colapso do pensamento. E esse colapso do pensamento, o que é que significa? Seria que, quando os homens deixam de pensar, diz a Hannah Arendt, são capazes dos piores dos crimes. E esses homens são capazes dos piores dos crimes, é o homem banal, o homem comum, que pode seguir um líder que vai

0: destruir as suas liberdades e a liberdade dos outros. E isso pode-se chamar tecnototalitarismo. Porquê tecnototalitarismo? Tecno, porque grande parte da economia mundial hoje está a ser dominada pelas grandes empresas tecnológicas. Temos uma nova revolução tecnológica e as grandes empresas tecnológicas que dominam a inteligência artificial, que dominam as redes sociais, como o Musk, é o exemplo mais claro, defendem aquilo que eu chamei tecnototalitarismo, e uma politóloga francesa, Asma Mallat, diz: este século não vos proíbe de pensar, ele ocupa-vos até que já não se saiba como fazer. Isto vem, como eu digo aqui no livro, que é do desenvolvimento da inteligência artificial. O desenvolvimento da inteligência artificial cria um mundo onde os humanos deixam de pensar e a banalidade do mal passa a ser a norma. Já acontece em muitos atos cotidianos, quando recorremos à inteligência artificial para tomarmos decisões, quando, manipulados pelos algoritmos, ficamos de tal forma hipnotizados que somos levados a acreditar nos líderes populistas como Trump, como Bardella em França, como em Portugal o André Ventura, como o Bolsonaro no Brasil. E há um aspecto deste tecnototalitarismo que também nos deve inquietar, que é menos presente em França, mas está presente em muitos países, que é a relação dele com uma determinada corrente religiosa. Ele é religioso na sua essência, porque está a propor aos homens, ao mesmo tempo fala de apocalipse, de destruição do mundo, pelo aquecimento global, pela guerra nuclear, está a propor, mas nós temos uma solução tecnológica para estes problemas. Se pensarmos no apoio dos evangélicos americanos a Trump, e em cenas em que o Trump se reúne com os evangélicos, ou quando o Bolsonaro tomou posse rodeado pelos evangélicos e a primeira coisa que fizeram foi um ato religioso. Se virmos um filme que eu cito aqui no livro, um documentário, que chama-se Apocalipse nos Trópicos, que mostra como os evangélicos foram fundamentais, os evangélicos e as redes sociais, fundamentais para a chegada ao poder do Bolsonaro, vemos que o tecnototalitarismo muitas vezes é também uma tecnoteocracia. E, portanto, esse problema, que é um problema mundial, que é da criação de um mundo em que os homens deixam de pensar, a inteligência artificial substitui o pensamento humano, é um mundo em que o brutalismo, que é o tema do meu livro, se torna possível. É possível que o Trump decida destruir o Irão, que o Netanyahu faça o genocídio de Gaza e agora esteja a fazer no Líbano o que fez em Gaza, no sul do Líbano. É exatamente a mesma coisa, vai destruir o sul do Líbano completamente.
1: No capítulo em que evoca o que chama de dever de hospitalidade, Álvaro Vasconcelos considera que é neste aspecto que a Europa pode fazer a diferença para superar o brutalismo contemporâneo, porque, por um lado, é uma das regiões do mundo onde as democracias ainda resistem ao assalto da extrema-direita neofascista e, por outro, porque a hospitalidade é a essência da sua sobrevivência, considera Álvaro Vasconcelos.
0: Estamos a falar da União Europeia. É que se podem juntar alguns Estados, como a Noruega, como o Canadá, hoje o Brasil, de Lula, tem a mesma ambição de escapar ao brutalismo. O brutalismo de Putin, Trump, Netanyahu e o tecnototalitarismo que domina a China tem verdadeiramente o único sítio do mundo em que há ainda um grupo de Estados que pode e quer resistir é na União Europeia, mas que tem estes aliados muito importantes que tem que procurar. Para essa esperança não passe de uma utopia não realizada, para ser uma utopia realizada, é preciso que a Europa integre toda a sua vitalidade num projeto comum. E toda a sua vitalidade é esta sociedade vibrante europeia que é capaz de mover o mundo. Lembremos, eu falo isso bastante no livro, o que é que a Greta Thunberg fez pelo clima. Uma rapariga, tinha na altura que começou este movimento 16, 17 anos, mobilizou o mundo inteiro para a consciência climática e continua a mobilizar. E há muitas associações ecológicas na Europa, há muitas associações de solidariedade social e os partidos políticos dominantes ainda vão resistindo à subida da extrema-direita, embora alguns sejam tentados a pensar que é inevitável chegar ao poder da extrema-direita, o que é um verdadeiro suicídio pensarem assim, e que amanhã se poderão aliar com eles para governarem os países. quando se aliarem com eles para governar os países, quem vai dominar é a extrema-direita. Foi o que aconteceu na Alemanha nazi.
2: Écoute-moi. Comme toi, je connais l'oubli.
3: Non, tu ne connais pas l'oubli.
2: Comme toi, je suis doué de mémoire. Je connais l'oubli.
3: Non, tu n'es pas doué de mémoire.
2: Comme toi, moi aussi, j'ai essayé de lutter de toutes mes forces contre l'oubli.
1: No seu livro, Álvaro Vasconcelos estabelece um elo direto entre o tecnototalitarismo, a negação dos direitos de boa parte da humanidade e a destruição do meio ambiente.
0: Um dos temas que eu acho que é muito importante é a questão do ambiente. Eu, aliás, começo o meu livro com uma citação do Camus, que diz: a minha geração quis mudar o mundo, não o mudou, mas pelo menos lutou para preservar o que de melhor tinha sido conquistado. E depois de ter essa citação do Camus, ponho uma frase. Uma frase que era de um pequenino filme que eu tinha feito para o primeiro capítulo e depois substituí pela citação do Camus. E a frase era: hoje estão 45 graus lá fora. Eu estou numa bolha de ar-condicionado. Ou seja, o aquecimento global está a ser um problema gravíssimo que pode pôr em causa a vida na Terra. E aí é lembrarmos Edgar Morin, um grande pensador. Eu cito o Edgar Morin 10 ou 15 vezes no meu livro, que ele diz: nós não estamos só perante um mundo que destrói a vida humana, estamos num mundo em que a globalização foi extremamente destrutiva do ponto de vista económico e social, criou também a consciência de um destino comum da humanidade. A consciência que estamos todos no mesmo barco. Isso eu falo muito no livro. Isso é muito interessante, porque eu fiz em Lisboa, juntei um grupo de ecologistas para lhes perguntar qual era a questão que mais os preocupava. Os apocalipses que mais preocupavam. Ora, eles eram ecologistas, devia ter sido o ambiente. Mas foi a questão nuclear. O que mostra também que há neste momento um terror enorme, de novo, com a questão nuclear, por causa da guerra na Ucrânia. Que também é a destruição absoluta da humanidade. Hoje a capacidade nuclear que existe, nas mãos da Rússia ou dos Estados Unidos, destrói a vida totalmente. E, portanto, há uma relação entre as duas coisas, entre a destruição do ambiente e a destruição provocada pelo nuclear. E nós estamos todos no mesmo barco.
1: Ouvimos Álvaro Vasconcelos, antigo diretor do Instituto de Estudos de Segurança da União Europeia, com quem evocamos o terceiro volume das suas Memórias em Tempo de Amnésia, recentemente apresentado aqui em Paris. Por hoje é tudo. Obrigada pela vossa atenção e até breve.

0: próxima.
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1: Catarina Falcão.
0: Aqui estão alguns dos títulos que marcam a atualidade nesta quinta-feira. Em Moçambique, os jornalistas que tentam investigar a fundo a situação em Cabo Delgado são ameaçados e alguns até desaparecem. O Papa está nas Canárias e apontou para a forma como se acolhem os migrantes na Europa. No controle técnico desta emissão está dos Cosa Colites. O jornal começa agora.
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0: Apresentamos hoje mais um episódio da investigação Mozambique Exposed, realizada por um consórcio internacional de jornalistas, coordenado pela Forbidden Stories e do qual faz parte a RFI. Continuamos em Cabo Delgado, norte de Moçambique, uma região rica em recursos naturais, mas marcada pela violência dos grupos armados ligados ao autoproclamado Estado Islâmico. Uma província pouco falada, dentro e fora do país, e há uma razão para isso. Os jornalistas que tentam investigar o que se passa no terreno enfrentam ameaças, intimidações, desaparecem e são até assassinados. Organizações de defesa dos direitos humanos acusam as autoridades moçambicanas de estarem envolvidas em ataques à liberdade de imprensa. A reportagem é de Gael Helix, com adaptação em português de Ligianjo.
3: Na cidade de Monte Poês, em Cabo Delgado, Arlindo Chissal acompanha a crise pós-eleitoral para um jornal online. Estamos a 4 de janeiro de 2025, 3 meses depois das eleições gerais. Um jovem militante da oposição acaba de ser assassinado.
4: Atrás de mim estão os jovens da província. Eles também que estão muito sentidos por esta perda do Abdoulaye. E aparentemente a família poderemos trasladar o corpo de Monte Poês para a cidade de Pemba, para termos um funeral condigno.
3: Estas são as últimas palavras divulgadas num vídeo de Arlindo Chissal. 3 dias depois, quando seguia de autocarro de Pemba para Nacala, foi interceptado por homens fardados. Desde então, a família nunca mais teve notícias. O amigo Abudo Gafuro lembra que o jornalista sabia que corria perigo.
5: Ele me avisou. Ele sabia que estava a correr risco, porque ele tinha recebido alguns telefonemas que as pessoas, dentro do próprio regime, eles já tinham lhe avisado que iria desaparecer. Há aqui complicidade de desaparecimento de jornalistas investigativos que tratam a matéria da verdade e há perseguições.
3: Desde 2020, 4 jornalistas moçambicanos desapareceram ou foram assassinados. 2 desses casos aconteceram em Cabo Delgado, uma província em estado de emergência devido à violência de grupos armados ligados ao autoproclamado Estado Islâmico. Segundo Carlos Quembo, da Amnistia Internacional, as autoridades moçambicanas procuram controlar a narrativa sobre o que acontece nesta região.
6: Apesar das enormes riquezas minerais de Cabo Delgado, esta continua a ser a região mais pobre do país. As autoridades não querem que essa realidade seja conhecida. Preferem passar a mensagem de que o conflito é provocado por grupos armados vindos do exterior e que será resolvido rapidamente.
3: A família de Arlindo Chissal denunciou o desaparecimento à polícia de Pemba, mas continua sem saber se existe alguma investigação em curso. A reportagem de Gael Alex, de regresso de Pemba.
0: Cabo Verde já iniciou a produção dos seus documentos de identificação em território nacional. Até maio deste ano, a produção do Cartão Nacional de Identificação, do Título de Residência para Estrangeiros e do Passaporte Eletrónico era assegurada pela Casa de Moeda de Portugal e passa agora a ser feita diretamente no arquipélago. Mais informações com Adair Santos.
7: A produção dos documentos de identificação do Estado já está a ser feita em Cabo Verde pelo Centro de Personalização dos Documentos. O presidente do Conselho de Administração da Imprensa Nacional, Raimundo Lopes, afirma que este avanço representa um reforço da autonomia do país na gestão e emissão dos seus documentos oficiais, considerando o marco histórico na soberania documental de Cabo Verde.
8: Neste momento, podemos dizer que o país goza de mais soberania em termos de produção dos seus documentos de segurança. Beneficiamos do projeto GESTOR, que foi financiado pela União Europeia e executado pelo Instituto Camões. E nós temos uma capacidade de produção estimada em cerca de 1.200 cartões nacionais de identificação por dia e 1.200 títulos de residência para estrangeiros por dia, igualmente 2.400 passaportes por dia. Isso quer dizer que temos aí um superávit que nos dá uma margem de poder no futuro, havendo uma expansão e mesmo países próximos e poder mesmo produzir para o mercado externo.
7: A Casa da Moeda de Portugal continua a prestar assistência técnica e a fornecer matéria-prima para a produção dos documentos. Cartão Nacional de Identificação, Título de Residência para Estrangeiros e Passaporte Eletrónico. De Cabo Verde para RFI, Odair Santos.
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0: O Papa Leão XIV começou hoje uma visita às Ilhas Canárias, terceira e derradeira etapa da sua visita à Espanha. Em Gran Canária, no porto de Arguineguín, conhecido como o Cais da Vergonha, onde afluíram muitos migrantes provenientes das vizinhas costas africanas, Leão XIV apelou ao acolhimento com dignidade dos estrangeiros que tentam, por esta via, chegar à Europa.
9: Que a história não tenha de nos acusar de ter convertido a dor dos que sofrem em paisagem habitual para nós. Porque hoje, aqui, junto ao mar, cada vida que chega nos interpela sobre o que nos resta da nossa humanidade. Mais tarde ou mais cedo, se saberá se soubemos protegê-la ou se deixamos que a indiferença fale no nosso nome. A Europa não pode proclamar a dignidade humana e habituar-se a que o Mediterrâneo e o Atlântico sejam cemitérios sem lápides, e a comunidade internacional deve dar provas de uma cooperação eficaz e perseverante.
0: Ouvimos o Papa Leão XIV, que falou hoje a partir do arquipélago das Canárias.
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0: Arranca hoje e decorre até dia 19 de julho o Mundial de Futebol 2026, que vai repartir-se entre os três países, o Canadá, Estados Unidos e México. Esta edição do Mundial vai caracterizar-se igualmente por um maior número de equipas participantes, ou seja, mais jogos e mais tempo de competição. Dada a distância entre as diferentes cidades que vão acolher o Mundial, os trajetos serão feitos de avião, fatores que fazem com que este campeonato seja considerado o mais poluente sempre por Francisco Ferreira, dirigente da Organização Ambientalista Portuguesa, Zero.
10: Nós estamos a falar de um Mundial que será provavelmente aquele que terá maiores emissões de gases de efeito estufa, praticamente o dobro das emissões daquele que foi o Mundial no Qatar, porque eu vou ter que usar o transporte aéreo para deslocações de vários milhares de quilómetros entre cidades como Vancouver e Miami. Estamos a falar de 16 cidades-sede e com o aumento de seleções, a necessidade de transportes vai ser muitíssimo maior. Estamos a falar de todo o continente norte-americano, não propriamente de três países relativamente próximos. 85-90% das locações vão ter que ser em transporte aéreo. E além disso, nós também devemos olhar para o clima, não apenas pelos prejuízos que estão a ser feitos com esta poluição, mas também pelo facto de nós estarmos no verão norte-americano com temperaturas e umidades que são extremas. Aliás, calcula-se que um quarto dos jogos serão em condições de stress, quer para os espectadores, quer para os jogadores. Vamos ter um consumo de energia muito significativo com a climatização. Os grupos mais vulneráveis vão estar em maior risco, vamos ter um maior consumo de água e isso deve ser também uma preocupação.
0: Ouvimos Francisco Ferreira, dirigente da Organização Ambientalista Portuguesa Zero, em entrevista à Liliana Henriques. A República Democrática do Congo participa neste Mundial de Futebol e o primeiro jogo será contra Portugal. Apesar do surto de ébola no país, o antigo médico da seleção portuguesa, Henrique Jones, explica que o risco é muito reduzido para os atletas.
11: Eu diria que não existem quaisquer preocupações fundamentadas. Isto porque nós sabemos que, em relação a esta seleção da República do Congo, dos 26 jogadores, 23 jogam na Europa. Nós sabemos que existe um surto na República Democrática do Congo e no país vizinho, na Uganda. Mas, de qualquer maneira, a contaminação no seio de atletas de alta competição e de uma coletiva deste tipo, e eventualmente daqueles atletas com quem eles irão jogar, irão defrontar, é ínfima em termos de preocupação. O ébola é um vírus altamente perigoso, mas tem uma contaminação que é sobretudo por sangue, por fezes, por vómito, por sêmen, e portanto não há um contacto aéreo como existe, por exemplo, no Covid ou na gripe. E, portanto, é muito difícil, em termos de atletas de competição, esta propagação se efetuar. Por outro lado, qualquer indivíduo que esteja contaminado pelo vírus do ébola não tem quaisquer condições para praticar desporto, porque a limitação física que dá é tal que é incompatível com qualquer prática desportiva.
0: Ouvimos Henrique Jones, antigo médico da seleção portuguesa, em declarações à agência Lusa. É o ponto final neste jornal. Continue connosco.
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0: Bem-vindos à segunda parte da nossa emissão. Mais à frente teremos o Magazine Vida em França. Fiquemos agora com o convidado Liliane Henriques sobre o início do Mundial de Futebol.
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13: Hoje, no dia da abertura do Mundial de Futebol do Canadá, Estados Unidos e México, não podíamos deixar de evocar o arranque desta competição desportiva. Uma competição que promete ser rica em emoções, mas que desde já tem sido marcada por várias polémicas e isso bem longe dos relevados. Ainda nesta quarta-feira, a ONU apelou Washington a rever profundamente a aplicação da sua política migratória na sequência de tensões resultantes da recusa dos Estados Unidos a atribuírem um visto a Omar Artan, árbitro da Somália, as autoridades americanas tendo igualmente vedado a entrada a membros da comitiva iraniana, apesar de protestos da Federação Internacional de Futebol. Outro aspecto problemático, a festa do desporto rei não é para todos. Para um adepto ir ver um jogo, tem que gastar uma média de $1,000, o preço de alguns bilhetes podendo ultrapassar os $6,000. Para além do custo dos bilhetes, há também as despesas de viagem e estadia entre as diversas cidades, muito distantes umas das outras, que vão acolher os jogos. Toronto e Vancouver, no Canadá, Atlanta, Boston, Dallas, Houston, Kansas City, Los Angeles, Miami, Nova York, Filadélfia, São Francisco e Seattle, nos Estados Unidos, bem como Guadalajara, Guadalupe e a capital do México. Com estes destinos todos, 48 equipas em vez de 32 em edições anteriores, 104 jogos e uma dezena de dias suplementares para esta competição, este Mundial 2026 promete também ser um dos mais poluentes jamais organizados, apesar da FIFA ter chegado a apresentar uma estratégia para limitar a sua pegada ambiental. Refira-se, entretanto, que dentro de 4 anos adopta-se uma fórmula semelhante com Marrocos, Espanha e Portugal a acolherem um Mundial 2030. Foi sobre estes aspectos que conversamos com Francisco Ferreira, líder da organização ambientalista portuguesa Zero.
10: Efetivamente, nós estamos a falar de um Mundial que será provavelmente aquele que terá maiores emissões de gases de efeito estufa, praticamente o dobro das emissões daquele que foi o Mundial no Qatar, porque eu vou ter que usar o transporte aéreo para deslocações de vários milhares de quilómetros entre cidades como Vancouver e Miami. Estamos a falar de 16 cidades-sede e com o aumento de seleções, a necessidade de transportes vai ser muitíssimo maior. E estamos a falar de todo o continente norte-americano, não propriamente de 3 países relativamente próximos. 85, 90% das deslocações vão ter que ser em transporte aéreo. E além disso, nós também devemos olhar para o clima, não apenas pelos prejuízos que estão a ser feitos com esta poluição, mas também pelo facto de nós estarmos no verão norte-americano com temperaturas e umidades que são extremas. Aliás, calcula-se que 1/4 dos jogos serão em condições de stress, quer para os espectadores, quer para os jogadores. Vamos ter um consumo de energia muito significativo com a climatização. Os grupos mais vulneráveis vão estar em maior risco, vamos ter um maior consumo de água e isso deve ser também uma preocupação. Obviamente, apesar de a FIFA ter anunciado uma estratégia para a sustentabilidade, há muitas dúvidas sobre aquilo que é uma efetiva redução no consumo de recursos e na produção de resíduos associado à magnitude de um evento como este. E o futebol é aqui, infelizmente, um símbolo das contradições da sustentabilidade global. Em vez de mantermos um formato que poderia ter menos emissões, portanto, não passando das 32 para as 48 equipas, e fazendo investimentos realmente muito significativos nas cidades-sede, apesar da FIFA apontar para os vários pilares da sustentabilidade, o que é facto é que nós temos exemplos de curtas melhorias, investimentos muito limitados associados a este Mundial.
13: No fundo, o que se pode concluir relativamente à forma como tem sido organizado este Mundial em 3 países, com mais equipas, com uma duração maior, com mais jogos, é que efetivamente, tanto a FIFA, o cálculo que fez foi, sobretudo, o lucro em vez do respeito pelo meio ambiente.
10: Exatamente. Portanto, logo, fundamental que tem a ver com o uso de recursos e de energia, e aqui estamos a falar, acima de tudo, dos combustíveis fósseis associados principalmente aos transportes, estes aspectos que são, no fundo, aquilo que realmente interessa em termos de contribuição ou de minimização por parte da FIFA em relação a um evento desta natureza, acaba, sem quaisquer dúvidas, por vir a ter um impacto muito maior com esta expansão, onde, acima de tudo, foi os lucros associados que levaram a este desfecho de um aumento de 16 equipas nesta fase final do Campeonato Mundial. E, portanto, se havia realmente um compromisso com a sustentabilidade por parte da FIFA, mais do que investimentos num ou noutro aspecto nas diferentes cidades-sede, a primeira e mais importante decisão era não ter aumentado o número de equipas participantes.
13: Relativamente a outro aspecto, que desta vez tem a ver com um aspecto mais político, também houve polémica em torno do facto de os Estados Unidos continuarem a aplicar a sua política extremamente restritiva de entrada de estrangeiros no seu país e escolher a dedo quem vem, quem não vem. Portanto, há uma série de vistos que foram recusados, nomeadamente para um árbitro da Somália ou também pessoas que iam acompanhar a equipa do Irão.
10: Esses aspectos são, obviamente, de natureza política, mas enquadram-se numa das valências fundamentais da sustentabilidade, que é a governança, bem como na componente social. E com os bilhetes ao preço a que foram colocados, e obviamente com questões de participação que deveria ser completamente aberta a todos os espectadores e a todos os participantes, sejam eles diretamente atletas ou dirigentes esportivos ou árbitros de futebol, eu não poderia ter realmente restrições se quiser estar alinhado com os princípios da sustentabilidade que a FIFA tão apregoa e que, pelos vistos, não estão a ser devidamente respeitados.
13: Como é que vê este Mundial, tendo em conta que já se antevê que para 2030 o figurino será mais ou menos o mesmo, ou seja, jogos dispersos por vários países também?
10: Daí que a Zero tenha começado desde já há mais de um ano a conversar com a Federação Portuguesa de Futebol, a olhar para os três países-chave da candidatura, Portugal, Espanha e Marrocos, para assegurar, por exemplo, que as locações, que mesmo assim são muito mais próximas por comparação com o continente norte-americano, mas que possam ser feitas, quer em termos de espectadores, quer em termos de equipas, por comboio. E aqui até temos bons exemplos, que é uma contradição que vale a pena assinalar desde já, é que enquanto Marrocos já tem uma linha de alta velocidade, por exemplo, Portugal não tem qualquer linha, nem dentro do país, nem na ligação entre Portugal e Espanha. Portanto, temos 4 anos para garantir, mais uma vez, aqui o número de equipas é o decisivo, mas eu tenho que fazer transformações rapidamente para minimizar aquilo que serão as atividades associadas à logística do Mundial 2030, mas que, como digo, logo à partida, com um impacto menor, porque as distâncias entre Rabat, o Porto, Madrid, Lisboa, são mesmo assim bastante melhores, ou seja, com um menor impacto no ambiente, mesmo se tiver que usar o avião, do que no caso dos Estados Unidos.
13: Ouvimos Francisco Ferreira, líder da organização ambientalista portuguesa Zero.
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14: Tempo agora para o magazine Vida em França, de Liliane Henriques.
13: Foi apresentado em finais de maio em Paris o terceiro e último volume do livro Memórias em Tempo de Amnésia, de Álvaro Vasconcelos, especialista de relações internacionais e voz bem conhecida das nossas antenas. Nesta obra, em 3 partes, o autor relata as épocas que atravessou, o salazarismo, o colonialismo português em África, nomeadamente em Moçambique, onde viveu, os anos de militância política na África do Sul, em França e, em seguida, em Portugal, para onde regressou na altura do 25 25 de Abril, no terceiro volume das suas memórias, intitulado O Futuro para Além do Apocalipse, Álvaro Vasconcelos recorda a conquista da independência das ex-colónias, assim como os primórdios da democracia em Portugal e a sua adesão à União Europeia. O antigo diretor do Instituto de Estudos de Segurança da União Europeia e fundador, em Portugal, do Instituto de Estudos Estratégicos e Internacionais, também evoca a viragem autoritária a que se assiste atualmente em várias partes do mundo, a urgência ambiental e fala também da necessidade de não desistirmos de pensar numa altura em que tendemos a colocar tudo nas mãos da inteligência artificial. Na segunda parte deste programa, abordamos precisamente este último aspecto, que merece um capítulo em que Álvaro Vasconcelos diz que foi nas redes sociais, espaço sem regras, que descobriu que estávamos perante um brutalismo neofascista. O significado das palavras e a verdade deixaram de ser facilmente reconhecíveis. O algoritmo privilegia a violência verbal, exponencia o número de visões e partilhas.
12: A nível europeu, nós não podemos, digamos, separar de um fenómeno mundial, que é aquilo que atravessa bastante o meu livro, que é a ideia do colapso do pensamento. E esse colapso do pensamento, o que é que significa? Seria que, quando os homens deixam de pensar, diz a Hannah Arendt, são capazes os piores dos crimes. E esses homens são capazes dos piores dos crimes, é o homem banal, o homem comum, que pode seguir um líder que vai destruir as suas liberdades e a liberdade dos outros. E a isso pode-se chamar tecnototalitarismo. Porquê tecnototalitarismo? Tecno, porque grande parte da economia mundial hoje está a ser dominada pelas grandes empresas tecnológicas. Temos uma nova revolução tecnológica e as grandes empresas tecnológicas que dominam a inteligência artificial, que dominam as redes sociais, como o Musk, é o exemplo mais claro, defendem aquilo que eu chamei tecnototalitarismo, e uma politóloga francesa, Asma Mallat, diz: este século não vos proíbe de pensar, ele ocupa-vos até que já não se saiba como fazer. Isto vem, como eu digo aqui no livro, que é do desenvolvimento da inteligência artificial. O desenvolvimento da inteligência artificial cria um mundo onde os humanos deixam de pensar e a banalidade do mal passa a ser a norma. Já acontece em muitos atos cotidianos, quando recorremos à inteligência artificial para tomarmos decisões, quando, manipulados pelos algoritmos, ficamos de tal forma hipnotizados que somos levados a acreditar nos líderes populistas como Trump, como Bardella em França, como em Portugal o André Ventura, como o Bolsonaro no Brasil. E há um aspecto deste tecnototalitarismo que também nos deve inquietar, que é menos presente em França, mas está presente em muitos países, que é a relação dele com uma determinada corrente religiosa. Ele é religioso na sua essência, porque está a propor aos homens, ao mesmo tempo fala de apocalipse, de destruição do mundo, pelo aquecimento global, pela guerra nuclear, está a propor, mas nós temos uma solução. Uma solução tecnológica para estes problemas. Se pensarmos no apoio dos evangélicos americanos a Trump e em cenas em que o Trump se reúne com os evangélicos, ou quando o Bolsonaro tomou posse rodeado pelos evangélicos e a primeira coisa que fizeram foi um ato religioso, se virmos um filme que eu cito aqui no livro, um documentário, que chama-se Apocalipse nos Trópicos, que mostra como os evangélicos foram fundamentais, os evangélicos e as redes sociais, fundamentais para a chegada ao poder do Bolsonaro, vemos que o tecnototalitarismo muitas vezes é também uma tecnoteocracia. E, portanto, esse problema, que é um problema mundial, que é da criação de um mundo em que os homens deixam de pensar, a inteligência artificial substitui o pensamento humano, é um mundo em que o brutalismo, que é o tema do meu livro, se torna possível. É possível que o Trump decida destruir o Irão, que o Netanyahu faça o genocídio de Gaza e agora esteja a fazer no Líbano o que fez em Gaza, no sul do Líbano. É exatamente a mesma coisa, vai destruir o sul do Líbano completamente.
13: No capítulo em que evoca o que chama de dever de hospitalidade, Álvaro Vasconcelos considera que é neste aspecto que a Europa pode fazer a diferença para superar o brutalismo contemporâneo, porque, por um lado, é uma das regiões do mundo onde as democracias ainda resistem ao assalto da extrema-direita neofascista e, por outro, porque a hospitalidade é a essência da sua sobrevivência, considera Álvaro Vasconcelos.
12: Estamos a falar da União Europeia, é que se podem juntar alguns Estados, como a Noruega, como o Canadá, hoje o Brasil, do Lula, tem a mesma ambição de escapar ao brutalismo. O brutalismo de Putin, Trump, Netanyahu e o tecno-totalitarismo que domina a China tem verdadeiramente o único sítio do mundo em que há ainda um grupo de Estados que pode e quer resistir é na União Europeia, mas que tem estes aliados muito importantes que tem que procurar. Para essa esperança não passe de uma utopia não realizada, para ser uma utopia realizada, é preciso que a Europa integre toda a sua vitalidade num projeto comum. E toda a sua vitalidade é esta sociedade vibrante europeia que é capaz de mover o mundo. Lembremos, eu falo isso bastante no livro, o que é que a Greta Thunberg fez pelo clima. Uma rapariga, tinha na altura que começou este movimento 16, 17 anos, mobilizou o mundo inteiro para a consciência climática e continua a mobilizar. E há muitas associações ecológicas na Europa, há muitas associações de solidariedade social e os partidos políticos dominantes ainda vão resistindo à subida da extrema-direita, embora alguns sejam tentados a pensar que é inevitável chegar ao poder da extrema-direita, o que é um verdadeiro suicídio pensarem assim, e que amanhã se poderão aliar com eles para governarem os países. Quando se aliarem com eles para governar os países, quem vai dominar é a extrema-direita. Foi o que aconteceu na Alemanha nazi.
15: Écoute-moi. Comme toi, je connais l'oubli.
16: Non. Tu ne connais pas l'oubli.
15: Comme toi, je suis doué de mémoire. Je connais l'oubli.
16: Non. Tu n'es pas doué de mémoire.
15: Comme toi, moi aussi, j'ai essayé de lutter de toutes mes forces contre l'oubli.
13: No seu livro, Álvaro Vasconcelos estabelece um elo direto entre o tecnototalitarismo, a negação dos direitos de boa parte da humanidade e a destruição do meio ambiente.
12: Um dos temas que eu acho que é muito importante é a questão do ambiente. Eu, aliás, começo o meu livro com uma citação do Camus, que diz: a minha geração quis mudar o mundo, não o mudou, mas pelo menos lutou para preservar o que de melhor tinha sido conquistado. E depois de ter essa citação de Camus, ponho uma frase que era de um pequenino filme que eu tinha feito para o primeiro capítulo e depois substituí pela citação de Camus. E a frase era: hoje estão 45 graus lá fora, eu estou numa bolha de ar-condicionado. Ou seja, o aquecimento global está a ser um problema gravíssimo que pode pôr em causa a vida na Terra. E aí é lembrarmos Edgar Morin, um grande pensador. Eu cito o Edgar Morin 10 ou 15 vezes no meu livro, que ele diz: nós não estamos só perante um mundo que destrói a vida humana, estamos num mundo em que a globalização foi extremamente destrutiva do ponto de vista económico e social, criou também a consciência de um destino comum da humanidade. A consciência que estamos todos no mesmo barco. Isso eu falo muito no livro. Isso é muito interessante, porque eu fiz em Lisboa, juntei um grupo de ecologistas para lhes perguntar qual era a questão que mais os preocupava. Os apocalipses que mais preocupavam. Ora, eles eram ecologistas, devia ter sido o ambiente. Mas foi a questão nuclear. O que mostra também que há neste momento um terror enorme, de novo, com a questão nuclear, por causa da guerra na Ucrânia. Que também é a destruição absoluta da humanidade. Hoje a capacidade nuclear que existe, nas mãos da Rússia ou dos Estados Unidos, destrói a vida totalmente. E, portanto, há uma relação entre as duas coisas, entre a destruição do ambiente e a destruição provocada pelo nuclear. E nós estamos todos no mesmo barco.
13: Ouvimos Álvaro Vasconcelos, antigo diretor do Instituto de Estudos de Segurança da União Europeia, com quem evocamos o terceiro volume das suas Memórias em Tempo de Amnésia, recentemente apresentado aqui em Paris. Por hoje é tudo. Obrigada pela vossa atenção e até breve.

0: próxima.
1: É o ponto final nesta emissão. 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
1: Catarina Falcão.
0: Aqui estão alguns dos títulos que marcam a atualidade nesta quinta-feira. Em Moçambique, os jornalistas que tentam investigar a fundo a situação em Cabo Delgado são ameaçados e alguns até desaparecem. O Papa está nas Canárias e apontou para a forma como se acolhem os migrantes na Europa. No controle técnico desta emissão está dos Coça-Palitos. O jornal começa agora.
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0: Apresentamos hoje mais um episódio da investigação Mozambique Exposed, realizada por um consórcio internacional de jornalistas, coordenado pela Forbidden Stories e do qual faz parte a RFI. Continuamos em Cabo Delgado, norte de Moçambique, uma região rica em recursos naturais, mas marcada pela violência dos grupos armados ligados ao autoproclamado Estado Islâmico. Uma província pouco falada, dentro e fora do país, e há uma razão para isso. Os jornalistas que tentam investigar o que se passa no terreno enfrentam ameaças, intimidações, desaparecem e são até assassinados. Organizações de defesa dos direitos humanos acusam as autoridades moçambicanas de estarem envolvidas em ataques à liberdade de imprensa. A reportagem é de Gael Alix, com adaptação em português de Lijans.
3: Na cidade de Monte Poés, em Cabo Delgado, Arlindo Chissal acompanha a crise pós-eleitoral para um jornal online. Estamos a 4 de janeiro de 2025, 3 meses depois das eleições gerais. Um jovem militante da oposição acaba de ser assassinado.
4: Atrás de mim estão jovens da província, eles também que estão muito sentidos por esta perda do Abdullahi e aparentemente a família poderemos transladar o corpo de Monte Poés para a cidade de Pemba para termos um funeral condigno.
3: Estas são as últimas palavras divulgadas num vídeo de Arlindo Chissal. 3 dias depois, quando seguia de autocarro de Pemba para Nacala, foi interceptado por homens fardados. Desde então a família nunca mais teve notícias. O amigo Abudo Gafuro lembra que o jornalista sabia que corria perigo.
5: Ele me avisou. Ele sabia que estava a correr risco, porque ele tinha recebido alguns telefonemas que as pessoas, dentro do próprio regime, eles já tinham lhe avisado que iria desaparecer. Há aqui complicidade de desaparecimento de jornalistas investigativos que tratam a matéria da verdade e há perseguições.
3: Desde 2020, 4 jornalistas moçambicanos desapareceram ou foram assassinados. 2 desses casos aconteceram em Cabo Delgado, uma província em estado de emergência devido à violência de grupos armados ligados ao autoproclamado Estado Islâmico. Segundo Carlos Quembo, da Amnistia Internacional, as autoridades moçambicanas procuram controlar a narrativa sobre o que acontece nesta região.
6: Apesar das enormes riquezas minerais de Cabo Delgado, esta continua a ser a região mais pobre do país. As autoridades não querem que essa realidade seja conhecida. Preferem passar a mensagem de que o conflito é provocado por grupos armados vindos do exterior e que será resolvido rapidamente.
3: A família de Arlindo Chissal denunciou o desaparecimento à polícia de Pemba, mas continua sem saber se existe alguma investigação em curso. A reportagem de Gael Alex, de regresso de Pemba.
0: Cabo Verde já iniciou a produção dos seus documentos de identificação em território nacional. Até maio deste ano, a produção do Cartão Nacional de Identificação, do Título de Residência para Estrangeiros e do Passaporte Eletrónico era assegurada pela Casa de Moeda de Portugal e passa agora a ser feita diretamente no arquipélago. Mais informações com Adir Santos.
7: A produção dos documentos de identificação do Estado já está a ser feita em Cabo Verde pelo Centro de Personalização dos Documentos. O presidente do Conselho de Administração da Imprensa Nacional, Raimundo Lopes, afirma que este avanço representa um reforço da autonomia do país na gestão e emissão dos seus documentos oficiais, considerando o marco histórico na soberania documental de Cabo Verde.
8: Neste momento, podemos dizer que o país goza de mais soberania em termos de produção dos seus documentos de segurança. Beneficiamos do projeto GERTOP, que foi financiado pela União Europeia e executado pelo Instituto Camões. E nós temos uma capacidade de produção estimada em cerca de 1.200 cartões nacionais de identificação por dia e 1.200 títulos de residência para estrangeiros por dia, igualmente 2.400 passaportes por dia. Isso quer dizer que temos aí um superávit que nos dá uma margem de poder no futuro, havendo uma expansão e mesmo países próximos e poder mesmo produzir para o mercado externo.
7: A Casa da Moeda de Portugal continua a prestar assistência técnica e a fornecer matéria-prima para a produção dos documentos. Cartão Nacional de Identificação, Título de Residência para Estrangeiros e Passaporte Eletrónico. De Cabo Verde para RFI, Odair Santos.
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0: O Papa Leão XIV começou hoje uma visita às Ilhas Canárias, terceira e derradeira etapa da sua visita à Espanha. Em Gran Canária, no porto de Arguineguín, conhecido como Cais da Vergonha, onde afluíram muitos migrantes provenientes das vizinhas costas africanas, Leão XIV apelou ao acolhimento com dignidade dos estrangeiros que tentam, por esta via, chegar à Europa.
9: Que a história não tenha de nos acusar de ter convertido a dor dos que sofrem em paisagem habitual para nós. Porque hoje, aqui, junto ao mar, cada vida que chega nos interpela sobre o que nos resta da nossa humanidade. Mais tarde ou mais cedo, se saberá se soubemos protegê-la ou se deixamos que a indiferença fale no nosso nome. A Europa não pode proclamar a dignidade humana e habituar-se a que o Mediterrâneo e o Atlântico sejam cemitérios sem lápides, e a comunidade internacional deve dar provas de uma cooperação eficaz e perseverante.
0: Ouvimos o Papa Leão XIV, que falou hoje a partir do arquipélago das Canárias.
10: Mundial 2026.
0: Arranca hoje e decorre até dia 19 de julho o Mundial de Futebol 2026, que vai repartir-se entre os três países, o Canadá, Estados Unidos e México. Esta edição do Mundial vai caracterizar-se igualmente por um maior número de equipas participantes, ou seja, mais jogos e mais tempo de competição. Dada a distância entre as diferentes cidades que vão acolher o Mundial, os trajetos serão feitos de avião, fatores que fazem com que este campeonato seja considerado o mais poluente sempre por Francisco Ferreira, dirigente da Organização Ambientalista Portuguesa, Zero.
11: Nós estamos a falar de um Mundial que será provavelmente aquele que terá maiores emissões de gases de efeito estufa, praticamente o dobro das emissões daquele que foi o Mundial no Qatar, porque eu vou ter que usar o transporte aéreo para deslocações de vários milhares de quilómetros entre cidades como Vancouver e Miami. Estamos a falar de 16 cidades-sede e com o aumento de seleções, a necessidade de transportes vai ser muitíssimo maior. Estamos a falar de todo o continente norte-americano, não propriamente de três países relativamente próximos. 85, 90% das locações vão ter que ser em transporte aéreo. E além disso, nós também devemos olhar para o clima, não apenas pelos prejuízos que estão a ser feitos com esta poluição, mas também pelo facto de nós estarmos no verão norte-americano com temperaturas e umidades que são extremas. Aliás, calcula-se que um quarto dos jogos serão em condições de stress, quer para os espectadores, quer para os jogadores. Vamos ter um consumo de energia muito significativo com a climatização. Os grupos mais vulneráveis vão estar em maior risco, vamos ter um maior consumo de água e isso deve ser também uma preocupação.
0: Ouvimos Francisco Ferreira, dirigente da Organização Ambientalista Portuguesa Zero, em entrevista à Liliana Henriques. A República Democrática do Congo participa neste Mundial de Futebol e o primeiro jogo será contra Portugal. Apesar do surto de ébola no país, o antigo médico da seleção portuguesa, Henrique Jones, explica que o risco é muito reduzido para os atletas.
12: Eu diria que não existem quaisquer preocupações fundamentadas. Isto porquê? Nós sabemos que, em relação a esta seleção da República do Congo, dos 26 jogadores, 23 jogam na Europa. Nós sabemos que existe um surto na República Democrática do Congo e no país vizinho, no Uganda. Mas, de qualquer maneira, a contaminação no seio de atletas de alta competição e de uma coletiva deste tipo, e eventualmente daqueles atletas com quem eles irão jogar, irão defrontar, é ínfima em termos de preocupação. O ébola é um vírus altamente perigoso, mas tem uma contaminação que é sobretudo por sangue, por fezes, por vómito, por sêmen, e portanto não há um contacto aéreo como existe, por exemplo, no Covid ou na gripe. E, portanto, é muito difícil, em termos de atletas de competição, esta propagação se efetuar. Por outro lado, qualquer indivíduo que esteja contaminado pelo vírus do ébola não tem quaisquer condições para praticar desporto, porque a limitação física que dá é tal que é incompatível com qualquer prática desportiva.
0: Ouvimos Henrique Jones, antigo médico da seleção portuguesa, em declarações à agência Lusa. É o ponto final neste jornal. Continue connosco.
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0: Bem-vindos à segunda parte da nossa emissão. Mais à frente teremos o Magazine Vida em França. Fiquemos agora com o convidado Liliane Henriques sobre o início do Mundial de Futebol.
13: Convidado.
14: Hoje, no dia da abertura do Mundial de Futebol do Canadá, Estados Unidos e México, não podíamos deixar de evocar o arranque desta competição desportiva. Uma competição que promete ser rica em emoções, mas que desde já tem sido marcada por várias polémicas e isso bem longe dos relevados. Ainda nesta quarta-feira, a ONU apelou Washington a rever profundamente a aplicação da sua política migratória na sequência de tensões resultantes da recusa dos Estados Unidos a atribuírem um visto a Omar Artan, árbitro da Somália, as autoridades americanas tendo igualmente vedado a entrada a membros da comitiva iraniana, apesar de protestos da Federação Internacional de Futebol. Outro aspecto problemático, a festa do Desporto Rei não é para todos. Para um adepto ir ver um jogo, tem que gastar uma média de $1,000, o preço de alguns bilhetes podendo ultrapassar os $6,000. Para além do custo dos bilhetes, há também as despesas de viagem e estadia entre as diversas cidades, muito distantes umas das outras, que vão acolher os jogos. Toronto e Vancouver, no Canadá, Atlanta, Boston, Dallas, Houston, Kansas City, Los Angeles, Miami, Nova York, Filadélfia, São Francisco e Seattle, nos Estados Unidos, bem como Guadalajara, Guadalupe e a capital do México. Com estes destinos todos, 48 equipas em vez de 32 em edições anteriores, 104 jogos e uma dezena de dias suplementares para esta competição, este Mundial 2026 promete também ser um dos mais poluentes jamais organizados, apesar da FIFA ter chegado a apresentar uma estratégia para limitar a sua pegada ambiental. Refira-se, entretanto, que dentro de 4 anos adopta-se uma fórmula semelhante com Marrocos, Espanha e Portugal a acolherem um Mundial 2030. Foi sobre estes aspectos que conversamos com Francisco Ferreira, líder da organização ambientalista portuguesa Zero.
11: Efetivamente, nós estamos a falar de um Mundial que será provavelmente aquele que terá maiores emissões de gases de efeito estufa, praticamente o dobro das emissões daquele que foi o Mundial no Qatar, porque eu vou ter que usar o transporte aéreo para deslocações de vários milhares de quilómetros entre cidades como Vancouver e Miami. Estamos a falar de 16 cidades-sede e com o aumento de seleções, a necessidade de transportes vai ser muitíssimo maior. E estamos a falar de todo o continente norte-americano, não propriamente de 3 países relativamente próximos. 85, 90% das locações vão ter que ser em transporte aéreo. E além disso, nós também devemos olhar para o clima, não apenas pelos prejuízos que estão a ser feitos com esta poluição, mas também pelo facto de nós estarmos no verão norte-americano com temperaturas e umidades que são extremas. Aliás, calcula-se que 1/4 dos jogos serão em condições de stress, quer para os espectadores, quer para os jogadores. Vamos ter um consumo de energia muito significativo com a climatização. Os grupos mais vulneráveis vão estar em maior risco, vamos ter um maior consumo de água e isso deve ser também uma preocupação. Obviamente, apesar de a FIFA ter anunciado uma estratégia para a sustentabilidade, há muitas dúvidas sobre aquilo que é uma efetiva redução no consumo de recursos e na produção de resíduos associado à magnitude de um evento como este. E o futebol é aqui, infelizmente, um símbolo das contradições da sustentabilidade global. Em vez de mantermos um formato que poderia ter menos emissões, portanto, não passando das 32 para as 48 equipas, e fazendo investimentos realmente muito significativos nas cidades-sede, apesar da FIFA apontar para os vários pilares da sustentabilidade, o que é facto é que nós temos exemplos de curtas melhorias, investimentos muito limitados associados a este Mundial.
14: No fundo, o que se pode concluir relativamente à forma como tem sido organizado este Mundial em 3 países, com mais equipas, com uma duração maior, com mais jogos, é que efetivamente, tanto a FIFA, o cálculo que fez foi, sobretudo, o lucro em vez do respeito pelo meio ambiente.
11: Exatamente. Portanto, logo, fundamental que tem a ver com o uso de recursos e de energia, e aqui estamos a falar, acima de tudo, dos combustíveis fósseis associados principalmente aos transportes, estes aspectos que são, no fundo, aquilo que realmente interessa em termos de contribuição ou de minimização por parte da FIFA em relação a um evento desta natureza, acaba, sem quaisquer dúvidas, por

0: desde já, é que enquanto Marrocos já tem uma linha de alta velocidade, por exemplo, Portugal não tem qualquer linha, nem dentro do país, nem na ligação entre Portugal e Espanha. Portanto, temos 4 anos para garantir, mais uma vez, aqui o número de equipas é o decisivo, mas eu tenho que fazer transformações, rapidamente para minimizar aquilo que serão as atividades associadas, à logística do Mundial 2030, mas que, como digo, logo à partida, com um impacto menor, porque as distâncias entre Rabat, o Porto, Madrid, Lisboa, são mesmo assim bastante melhores, ou seja, com um menor impacto no ambiente, mesmo se tiver que usar o avião, do que no caso dos Estados Unidos.
1: Ouvimos Francisco Ferreira, líder da organização ambientalista Portuguesa Zero.
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3: Tempo agora para o magazine Vida em França, de Liliana Henriques.
1: Foi apresentado em finais de maio em Paris o terceiro e último volume do livro Memórias em Tempo de Amnésia, de Álvaro Vasconcelos, especialista de relações internacionais e voz bem conhecida das nossas antenas. Nesta obra, em 3 partes, o autor relata as épocas que atravessou, o salazarismo, o colonialismo português em África, nomeadamente em Moçambique, onde viveu, os anos de militância política na África do Sul, em França e, em seguida, em Portugal, para onde regressou na altura do 25 de Abril. No terceiro volume das suas memórias, intitulado O Futuro para Além do Apocalipse, Álvaro Vasconcelos recorda a conquista da independência das ex-colónias, assim como os primórdios da democracia em Portugal e a sua adesão à União Europeia. O antigo diretor do Instituto de Estudos de Segurança da União Europeia e fundador, em Portugal, do Instituto de Estudos Estratégicos e Internacionais, também evoca a viragem autoritária a que se assiste atualmente em várias partes do mundo, a urgência ambiental e fala também da necessidade de não desistirmos de pensar numa altura em que tendemos a colocar tudo nas mãos da inteligência artificial. Na segunda parte deste programa, abordamos precisamente este último aspecto, que merece um capítulo em que Álvaro Vasconcelos diz que foi nas redes sociais, espaço sem regras, que descobriu que estávamos perante um brutalismo neofascista. O significado das palavras e a verdade deixaram de ser facilmente reconhecíveis. O algoritmo privilegia a violência verbal, exponencia o número de visões e partilhas.
4: A nível europeu, nós não podemos, digamos, separar de um fenómeno mundial, que é aquilo que atravessa bastante o meu livro, que é a ideia do colapso do pensamento. E esse colapso do pensamento, o que é que significa? Seria que, quando os homens deixam de pensar, diz Ana Arendt, são capazes os piores dos crimes. E esses homens são capazes dos piores dos crimes, é o homem banal, o homem comum, que pode seguir um líder que vai destruir as suas liberdades e a liberdade dos outros. E a isso pode-se chamar tecnototalitarismo. Porquê tecnototalitarismo? Tecno, porque grande parte da economia mundial hoje está a ser dominada pelas grandes empresas tecnológicas. Temos uma nova revolução tecnológica e as grandes empresas tecnológicas que dominam a inteligência artificial, que dominam as redes sociais, como o Musk, é o exemplo mais claro, defendem aquilo que eu chamei de tecnototalitarismo e uma politóloga francesa, Asma Mawla, diz: este século não vos proíbe de pensar, ele ocupa-vos até que já não se saiba como fazer. Isto vem, como eu digo aqui no livro, que é do desenvolvimento da inteligência artificial. O desenvolvimento da inteligência artificial cria um mundo onde os humanos deixam de pensar e a banalidade do mal passa a ser a norma. Já acontece em muitos atos cotidianos, quando recorremos à inteligência artificial para tomarmos decisões, quando, manipulados pelos algoritmos, ficamos de tal forma hipnotizados que somos levados a acreditar nos líderes populistas como Trump, como Bardella em França, como em Portugal o André Ventura, como o Bolsonaro no Brasil. E há um aspecto deste tecnototalitarismo que também nos deve inquietar, que é menos presente em França, mas está presente em muitos países, que é a relação dele

0: com uma determinada corrente religiosa. Ele é religioso na sua essência, porque está a propor aos homens, ao mesmo tempo fala de apocalipse, de destruição do mundo, pelo aquecimento global, pela guerra nuclear, está a propor, mas nós temos uma solução tecnológica para esses problemas. E se pensarmos no apoio dos evangélicos americanos a Trump, e em cenas em que o Trump se reúne com os evangélicos, ou quando o Bolsonaro tomou posse, rodeado pelos evangélicos, e a primeira coisa que fizeram foi um ato religioso. Se virmos um filme que eu cito aqui no livro, um documentário, que chama-se Apocalipse nos Trópicos, que mostra como os evangélicos foram fundamentais, os evangélicos e as redes sociais, fundamentais para a chegada ao poder do Bolsonaro, vemos que a tecno-totalitarismo, muitas vezes, é também uma tecnoteocracia. E, portanto, esse problema, que é um problema mundial, que é da criação de um mundo em que os homens deixam de pensar, a inteligência artificial substitui o pensamento humano, é um mundo em que o brutalismo, que é o tema do meu livro, se torna possível. É possível que o Trump decida destruir o Irão, que o Netanyahu faça o genocídio de Gaza e agora esteja a fazer no Líbano o que fez em Gaza, no sul do Líbano, é exatamente a mesma coisa, vai destruir o sul do Líbano completamente.
1: No capítulo em que evoca o que chama de dever de hospitalidade, Álvaro Vasconcelos considera que é neste aspecto que a Europa pode fazer a diferença para superar o brutalismo contemporâneo porque, por um lado, é uma das regiões do mundo onde as democracias ainda resistem ao assalto da extrema-direita neofascista e, por outro, porque a hospitalidade é a essência da sua sobrevivência, considera Álvaro Vasconcelos.
0: Estamos a falar da União Europeia. É que se podem juntar alguns Estados, como a Noruega, como ao Canadá, hoje o Brasil de Lula, tem a mesma ambição de escapar ao brutalismo. O brutalismo de Putin, Trump, Netanyahu e o tecno-totalitarismo que domina a China tem verdadeiramente o único sítio do mundo em que há ainda um grupo de Estados que pode e quer resistir é na União Europeia, mas que tem estes aliados muito importantes que tem que procurar. Para essa esperança não passe de uma utopia não realizada, para ser uma utopia realizada, é preciso que a Europa integre toda a sua vitalidade num projeto comum. E toda a sua vitalidade é esta sociedade vibrante europeia que é capaz de mover o mundo. Lembremos, eu falo isso bastante no livro, o que é que a Greta Thunberg fez pelo clima. Uma rapariga, tinha na altura que começou este movimento 16, 17 anos, mobilizou o mundo inteiro para a consciência climática e continua a mobilizar. E há muitas associações ecológicas na Europa, há muitas associações de solidariedade social e os partidos políticos dominantes ainda vão resistindo à subida da extrema-direita, embora alguns sejam tentados a pensar que é inevitável chegar ao poder da extrema-direita, o que é um verdadeiro suicídio pensarem assim, e que amanhã se poderão aliar com eles para governarem os países. Quando se aliarem com eles para governar os países, quem vai dominar é a extrema-direita. Foi o que aconteceu na Alemanha nazi.
2: Écoute-moi. Comme toi, je connais l'oubli.
3: Non. Tu ne connais pas l'oubli.
2: Comme toi, je suis doué de mémoire. Je connais l'oubli.
3: Non. Tu n'es pas doué de mémoire.
2: Comme toi, moi aussi, j'ai essayé de lutter de toutes mes forces contre l'oubli.
1: No seu livro, Álvaro Vasconcelos estabelece um elo direto entre o tecnototalitarismo, a negação dos direitos de boa parte da humanidade e a destruição do meio ambiente.
0: Um dos temas que eu acho que é muito importante é a questão do ambiente. Eu, aliás, começo o meu livro com uma citação do Camus, que diz: a minha geração quis mudar o mundo, não o mudou, mas pelo menos lutou para preservar o que de melhor tinha sido conquistado. E depois de ter essa citação de Camus, ponho uma frase que era de um pequenino filme que eu tinha feito para o primeiro capítulo e depois substituí pela citação de Camus. E a frase era: hoje estão 45 graus lá fora, eu estou numa bolha de ar-condicionado. Ou seja, o aquecimento global está a ser um problema gravíssimo que pode pôr em causa a vida na Terra. E aí é lembrarmos Edgar Morin, um grande pensador. Eu cito o Edgar Morin 10 ou 15 vezes no meu livro, que ele diz: nós não estamos só perante um mundo destrói a vida humana. Estamos num mundo em que a globalização foi extremamente destrutiva do ponto de vista económico e social, criou também a consciência de um destino comum da humanidade. A consciência que estamos todos no mesmo barco. Isso eu falo muito no livro. Isso é muito interessante, porque eu fiz em Lisboa, juntei um grupo de ecologistas para lhes perguntar qual era a questão que mais os preocupava. Os apocalipses que mais preocupavam. Ora, eles eram ecologistas, devia ter sido o ambiente. Mas foi a questão nuclear. O que mostra também que há neste momento um terror enorme, de novo, com a questão nuclear, por causa da guerra na Ucrânia, que também é a destruição absoluta da humanidade. Hoje a capacidade nuclear que existe, nas mãos da Rússia ou dos Estados Unidos, destrói a vida totalmente. E, portanto, há uma relação entre as duas coisas, entre a destruição do ambiente e a destruição provocada pelo nuclear. E nós estamos todos no mesmo barco.
1: Ouvimos Álvaro Vasconcelos, antigo diretor do Instituto de Estudos de Segurança da União Europeia, com quem evocamos o terceiro volume das suas Memórias em Tempo de Amnésia, recentemente apresentado aqui em Paris. Por hoje é tudo. Obrigada pela vossa atenção e até breve.

ponto final nesta emissão. 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
1: Catarina Falcão.
0: Aqui estão alguns dos títulos que marcam a atualidade nesta quinta-feira. Em Moçambique, os jornalistas que tentam investigar a fundo a situação em Cabo Delgado são ameaçados e alguns até desaparecem. O Papa está nas Canárias e apontou para a forma como se acolhem os migrantes na Europa. No controle técnico desta emissão está dos Cosa Colites. O jornal começa agora.
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0: Apresentamos hoje mais um episódio da investigação Mozambique Exposed, realizada por um consórcio internacional de jornalistas, coordenado pela Forbidden Stories e do qual faz parte a RFI. Continuamos em Cabo Delgado, norte de Moçambique, uma região rica em recursos naturais, mas marcada pela violência dos grupos armados ligados ao autoproclamado Estado Islâmico. Uma província pouco falada, dentro e fora do país, e há uma razão para isso. Os jornalistas que tentam investigar o que se passa no terreno enfrentam ameaças, intimidações, desaparecem e são até assassinados. Organizações de defesa dos direitos humanos acusam as autoridades moçambicanas de estarem envolvidas em ataques à liberdade de imprensa. A reportagem é de Gael Elix, com adaptação em português de Ligianjo.
3: Na cidade de Montepuez, em Cabo Delgado, Arlindo Chissol acompanha a crise pós-eleitoral para um jornal online. Estamos a 4 de janeiro de 2025, 3 meses depois das eleições gerais. Um jovem militante da oposição acaba de ser assassinado.
4: Atrás de mim estão os jovens da província. Eles também que estão muito sentidos por esta perda do Abdoulaye. E aparentemente a família poderemos transladar o corpo de Montepuez para a cidade de Pemba, para termos um funeral condigno.
3: Estas são as últimas palavras divulgadas num vídeo de Arlindo Chissol. 3 dias depois, quando seguia de autocarro de Pemba para Nacala, foi interceptado por homens fardados. Desde então, a família nunca mais teve notícias. O amigo Abudo Gafuro lembra que o jornalista sabia que corria perigo.
5: Ele me avisou. Ele sabia que estava a correr risco, porque ele tinha recebido alguns telefonemas que as pessoas, dentro do próprio regime, eles já tinham lhe avisado que iria desaparecer. Há aqui complicidade de desaparecimento de jornalistas investigativos que tratam a matéria da verdade. E há perseguições.
3: Desde 2020, 4 jornalistas moçambicanos desapareceram ou foram assassinados. 2 desses casos aconteceram em Cabo Delgado, uma província em estado de emergência devido à violência de grupos armados ligados ao autoproclamado Estado Islâmico. Segundo Carlos Quembo, da Amnistia Internacional, as autoridades moçambicanas procuram controlar a narrativa sobre o que acontece nesta região.
6: Apesar das enormes riquezas minerais de Cabo Delgado, esta continua a ser a região mais pobre do país. As autoridades não querem que essa realidade seja conhecida. Preferem passar a mensagem de que o conflito é provocado por grupos armados vindos do exterior e que será resolvido rapidamente.
3: A família de Arlindo Chissol denunciou o desaparecimento à polícia de Pemba, mas continua sem saber se existe alguma investigação em curso. A reportagem de Gael Alex, de regresso de Pemba.
0: Cabo Verde já iniciou a produção dos seus documentos de identificação em território nacional. Até maio deste ano, a produção do Cartão Nacional de Identificação, do Título de Residência para Estrangeiros e do Passaporte Eletrónico era assegurada pela Casa de Moeda de Portugal e passa agora a ser feita diretamente no arquipélago. Mais informações com Adir Santos.
7: A produção dos documentos de identificação do Estado já está a ser feita em Cabo Verde pelo Centro de Personalização dos Documentos. O presidente do Conselho de Administração da Imprensa Nacional, Raimundo Lopes, afirma que este avanço representa um reforço da autonomia do país na gestão e emissão dos seus documentos oficiais, considerando o marco histórico na soberania documental de Cabo Verde.
8: Neste momento, podemos dizer que o país goza de mais soberania em termos de produção dos seus documentos de segurança. Beneficiamos do projeto GEFTOC, que foi financiado pela União Europeia e executado pelo Instituto Camões. E nós temos uma capacidade de produção estimada em cerca de 1.200 cartões nacionais de identificação por dia e 1.200 títulos de residência para estrangeiros por dia, igualmente 2.400 passaportes por dia. Isso quer dizer que temos aí um superávit que nos dá uma margem de poder no futuro, havendo uma expansão e mesmo países próximos e poder mesmo produzir para o mercado externo.
7: A Casa da Moeda de Portugal continua a prestar assistência técnica e a fornecer matéria-prima para a produção dos documentos. Cartão Nacional de Identificação, Título de Residência para Estrangeiros e Passaporte Eletrónico. De Cabo Verde para RFI, Odair Santos.
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0: O Papa Leão XIV começou hoje uma visita às Ilhas Canárias, terceira e derradeira etapa da sua visita à Espanha. Em Gran Canária, no porto de Arguineguín, conhecido como o Cais da Vergonha, onde afluíram muitos migrantes provenientes das vizinhas costas africanas, Leão XIV apelou ao acolhimento com dignidade dos estrangeiros que tentam, por esta via, chegar à Europa.
9: Que a história não tenha de nos acusar de ter convertido a dor dos que sofrem em paisagem habitual para nós. Porque hoje, aqui, junto ao mar, cada vida que chega nos interpela sobre o que nos resta da nossa humanidade. Mais tarde ou mais cedo, se saberá se soubemos protegê-la ou se deixamos que a indiferença fale no nosso nome. A Europa não pode proclamar a dignidade humana e habituar-se a que o Mediterrâneo e o Atlântico sejam cemitérios sem lápides, e a comunidade internacional deve dar provas de uma cooperação eficaz e perseverante.
0: Ouvimos o Papa Leão XIV, que falou hoje a partir do arquipélago das Canárias.
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0: Arranca hoje e decorre até dia 19 de julho o Mundial de Futebol 2026, que vai repartir-se entre os três países, o Canadá, Estados Unidos e México. Esta edição do Mundial vai caracterizar-se igualmente por um maior número de equipas participantes, ou seja, mais jogos e mais tempo de competição. Dada a distância entre as diferentes cidades que vão acolher o Mundial, os trajetos serão feitos de avião, fatores que fazem com que este campeonato seja considerado o mais poluente sempre por Francisco Ferreira, dirigente da Organização Ambientalista Portuguesa, Zero.
10: Nós estamos a falar de um Mundial que será provavelmente aquele que terá maiores emissões de gases de efeito estufa, praticamente o dobro das emissões daquele que foi o Mundial no Qatar, porque eu vou ter que usar o transporte aéreo para deslocações de vários milhares de quilómetros entre cidades como Vancouver e Miami. Estamos a falar de 16 cidades-sede e com o aumento de seleções, a necessidade de transportes vai ser muitíssimo maior. Estamos a falar de todo o continente norte-americano, não propriamente de três países relativamente próximos. 85-90% das locações vão ter que ser em transporte aéreo. E além disso, nós também devemos olhar para o clima, não apenas pelos prejuízos que estão a ser feitos com esta poluição, mas também pelo facto de nós estarmos no verão norte-americano com temperaturas e umidades que são extremas. Aliás, calcula-se que um quarto dos jogos serão em condições de stress, quer para os espectadores, quer para os jogadores. Vamos ter um consumo de energia muito significativo com a climatização. Os grupos mais vulneráveis vão estar em maior risco, vamos ter um maior consumo de água e isso deve ser também uma preocupação.
0: Ouvimos Francisco Ferreira, dirigente da Organização Ambientalista Portuguesa Zero, em entrevista à Liliana Henriques. A República Democrática do Congo participa neste Mundial de Futebol e o primeiro jogo será contra Portugal. Apesar do surto de ébola no país, o antigo médico da seleção portuguesa, Henrique Jones, explica que o risco é muito reduzido para os atletas.
11: Eu diria que não existem quaisquer preocupações fundamentadas. Isto porquê? Nós sabemos que, em relação a esta seleção da República do Congo, dos 26 jogadores, 23 jogam na Europa. Nós sabemos que existe um surto na República Democrática do Congo e no país vizinho, na Uganda. Mas, de qualquer maneira, a contaminação no seio de atletas de alta competição e de uma coletiva deste tipo, e eventualmente daqueles atletas com quem eles irão jogar, irão defrontar, é ínfima em termos de preocupação. O ébola é um vírus altamente perigoso, mas tem uma contaminação que é sobretudo por sangue, por fezes, por vómito, por sêmen, e portanto não há um contacto aéreo como existe, por exemplo, no Covid ou na gripe. E, portanto, é muito difícil, em termos de atletas de competição, esta propagação se efetuar. Por outro lado, qualquer indivíduo que esteja contaminado pelo vírus do ébola não tem quaisquer condições para praticar desporto, porque a limitação física que dá é tal que é incompatível com qualquer prática desportiva.
0: Ouvimos Henrique Jones, antigo médico da seleção portuguesa, em declarações à agência Lusa. É o ponto final neste jornal. Continue connosco.
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0: Bem-vindos à segunda parte da nossa emissão. Mais à frente teremos o Magazine Vida em França. Fiquemos agora com o convidado Liliane Henriques sobre o início do Mundial de Futebol.
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13: Hoje, no dia da abertura do Mundial de Futebol do Canadá, Estados Unidos e México, não podíamos deixar de evocar o arranque desta competição desportiva. Uma competição que promete ser rica em emoções, mas que desde já tem sido marcada por várias polémicas e isso bem longe dos relevados. Ainda nesta quarta-feira, a ONU apelou Washington a rever profundamente a aplicação da sua política migratória na sequência de tensões resultantes da recusa dos Estados Unidos a atribuírem um visto a Omar Artan, árbitro da Somália, as autoridades americanas tendo igualmente vedado a entrada a membros da comitiva iraniana, apesar de protestos da Federação Internacional de Futebol. Outro aspecto problemático, a festa do desporto rei não é para todos. Para um adepto ir ver um jogo, tem que gastar uma média de $1,000, o preço de alguns bilhetes podendo ultrapassar os $6,000. Para além do custo dos bilhetes, há também as despesas de viagem e estadia entre as diversas cidades, muito distantes umas das outras, que vão acolher os jogos. Toronto e Vancouver, no Canadá, Atlanta, Boston, Dallas, Houston, Kansas City, Los Angeles, Miami, Nova York, Filadélfia, São Francisco e Seattle nos Estados Unidos, bem como Guadalajara, Guadalupe e a capital do México. Com estes destinos todos, 48 equipas em vez de 32 em edições anteriores, 104 jogos e uma dezena de dias suplementares para esta competição, este Mundial 2026 promete também ser um dos mais poluentes jamais organizados, apesar da FIFA ter chegado a apresentar uma estratégia para limitar a sua pegada ambiental. Refira-se, entretanto, que dentro de 4 anos adopta-se uma fórmula semelhante com Marrocos, Espanha e Portugal a acolherem um Mundial 2030. Foi sobre estes aspectos que conversamos com Francisco Ferreira, líder da organização ambientalista portuguesa Zero.
10: Efetivamente, nós estamos a falar de um Mundial que será provavelmente aquele que terá maiores emissões de gases de efeito estufa, praticamente o dobro das emissões daquele que foi o Mundial no Qatar, porque eu vou ter que usar o transporte aéreo para deslocações de vários milhares de quilómetros entre cidades como Vancouver e Miami. Estamos a falar de 16 cidades-sede e com o aumento de seleções, a necessidade de transportes vai ser muitíssimo maior. Estamos a falar de todo o continente norte-americano, não propriamente de 3 países relativamente próximos. 85%, 90% das deslocações vão ser ter que ser em transporte aéreo. E além disso, nós também devemos olhar para o clima, não apenas pelos prejuízos que estão a ser feitos com esta poluição, mas também pelo facto de nós estarmos no verão norte-americano com temperaturas e umidades que são extremas. Aliás, calcula-se que 1/4 dos jogos serão em condições de stress, quer para os espectadores, quer para os jogadores. Vamos ter um consumo de energia muito significativo com a climatização. Os grupos mais vulneráveis vão estar em maior risco, vamos ter um maior consumo de água e isso deve ser também uma preocupação. Obviamente, apesar de a FIFA ter anunciado uma estratégia para a sustentabilidade, há muitas dúvidas sobre aquilo que é uma efetiva redução no consumo de recursos e na produção de resíduos associado à magnitude de um evento como este. E o futebol é aqui, infelizmente, um símbolo das contradições da sustentabilidade global. Em vez de mantermos um formato que poderia ter menos emissões, portanto, não passando das 32 para as 48 equipas, e fazendo investimentos realmente muito significativos nas cidades-sede, apesar da FIFA apontar para os vários pilares da sustentabilidade, o que é facto é que nós temos exemplos de curtas melhorias, investimentos muito limitados associados a este Mundial.
13: No fundo, o que se pode concluir relativamente à forma como tem sido organizado este Mundial em 3 países, com mais equipas, com uma duração maior, com mais jogos, é que efetivamente, tanto a FIFA, o cálculo que fez foi, sobretudo, o lucro em vez do respeito pelo meio ambiente.
10: Exatamente. Portanto, logo, fundamental que tem a ver com o uso de recursos e de energia, e aqui estamos a falar, acima de tudo, dos combustíveis fósseis associados principalmente aos transportes, estes aspectos que são, no fundo, aquilo que realmente interessa em termos de contribuição ou de minimização por parte da FIFA em relação a um evento desta natureza, acaba, sem quaisquer dúvidas, por vir a ter um impacto muito maior com esta expansão, onde, acima de tudo, foi os lucros associados que levaram a este desfecho de um aumento de 16 equipas nesta fase final do Campeonato Mundial. E, portanto, se havia realmente um compromisso com a sustentabilidade por parte da FIFA, mais do que investimentos num ou noutro aspecto nas diferentes cidades-sede, a primeira e mais importante decisão era não ter aumentado o número de equipas participantes.
13: Relativamente a outro aspecto, que desta vez tem a ver com um aspecto mais político, também houve polémica em torno do facto de os Estados Unidos continuarem a aplicar a sua política extremamente restritiva de entrada de estrangeiros no seu país e escolher a dedo quem vem, quem não vem. Portanto, há uma série de vistos que foram recusados, nomeadamente para um árbitro da Somália ou também pessoas que iam acompanhar a equipa do Irão.
10: Esses aspectos são, obviamente, de natureza política, mas enquadram-se numa das valências fundamentais da sustentabilidade, que é a governança, bem como na componente social. E com os bilhetes ao preço a que foram colocados, e obviamente com questões de participação que deveria ser completamente aberta a todos os espectadores e a todos os participantes, sejam eles diretamente atletas ou dirigentes esportivos ou árbitros de futebol, eu não poderia ter realmente restrições se quiser estar alinhado com os princípios da sustentabilidade que a FIFA tão apregoa e que, pelos vistos, não estão a ser devidamente respeitados.
13: Como é que vê este Mundial, tendo em conta que já se antevê que para 2030 o figurino será mais ou menos o mesmo, ou seja, jogos dispersos por vários países também?
10: Daí que a Zero tenha começado desde já há mais de um ano a conversar com a Federação Portuguesa de Futebol, a olhar para os três países-chave da candidatura, Portugal, Espanha e Marrocos, para assegurar, por exemplo, que as locações, que mesmo assim são muito mais próximas por comparação com o continente norte-americano, mas que possam ser feitas, quer em termos de espectadores, quer em termos de equipas, por comboio. E aqui até temos bons exemplos, que é uma contradição que vale a pena assinalar desde já, é que enquanto Marrocos já tem uma linha de alta velocidade, por exemplo, Portugal não tem qualquer linha, nem dentro do país, nem na ligação entre Portugal e Espanha. Portanto, temos 4 anos para garantir, mais uma vez, aqui o número de equipas é o decisivo, mas eu tenho que fazer transformações rapidamente para minimizar aquilo que serão as atividades associadas à logística do Mundial 2030, mas que, como digo, logo à partida, com um impacto menor, porque as distâncias entre Rabat, o Porto, Madrid, Lisboa, são mesmo assim bastante melhores, ou seja, com um menor impacto no ambiente, mesmo se tiver que usar o avião, do que no caso dos Estados Unidos.
13: Ouvimos Francisco Ferreira, líder da organização ambientalista portuguesa Zero.
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14: Tempo agora para o magazine Vida em França, de Liliane Henriques.
13: Foi apresentado em finais de maio em Paris o terceiro e último volume do livro Memórias em Tempo de Amnésia, de Álvaro Vasconcelos, especialista de relações internacionais e voz bem conhecida das nossas antenas. Nesta obra, em 3 partes, o autor relata as épocas que atravessou, o salazarismo, o colonialismo português em África, nomeadamente em Moçambique, onde viveu, os anos de militância política na África do Sul, em França e em seguida em Portugal, para onde regressou na altura do 25 de Abril. No terceiro volume das suas memórias, intitulado O Futuro para Além do Apocalipse, Álvaro Vasconcelos recorda a conquista da independência das ex-colónias, assim como os primórdios da democracia em Portugal e a sua adesão à União Europeia. O antigo diretor do Instituto de Estudos de Segurança da União Europeia e fundador, em Portugal, do Instituto de Estudos Estratégicos e Internacionais, também evoca a viragem autoritária a que se assiste atualmente em várias partes do mundo, a urgência ambiental e fala também da necessidade de não desistirmos de pensar numa altura em que tendemos a colocar tudo nas mãos da inteligência artificial. Na segunda parte deste programa, abordamos precisamente este último aspecto, que merece um capítulo em que Álvaro Vasconcelos diz que foi nas redes sociais, espaço sem regras, que descobriu que estávamos perante um brutalismo neofascista. O significado das palavras e a verdade deixaram de ser facilmente reconhecíveis. O algoritmo privilegia a violência verbal, exponencia o número de visões e partilhas.
12: A nível europeu, nós não podemos, digamos, separar de um fenómeno mundial, que é aquilo que atravessa bastante o meu livro, que é a ideia do colapso do pensamento. E esse colapso do pensamento, o que é que significa? Seria que, quando os homens deixam de pensar, diz a Hannah Arendt, são capazes os piores dos crimes. E esses homens são capazes dos piores dos crimes, é o homem banal, o homem comum, que pode seguir um líder que vai destruir as suas liberdades e a liberdade dos outros. E a isso pode-se chamar tecnototalitarismo. Porquê tecnototalitarismo? Tecno, porque grande parte da economia mundial hoje está a ser dominada pelas grandes empresas tecnológicas. Temos uma nova revolução tecnológica e as grandes empresas tecnológicas que dominam a inteligência artificial, que dominam as redes sociais, como o Musk, é o exemplo mais claro, defendem aquilo que eu chamei de tecnototalitarismo, e uma politóloga francesa, Asma Mala, diz: este século não vos proíbe de pensar, ele ocupa-vos até que já não se saiba como fazer. Isto vem, como eu digo aqui no livro, que é do desenvolvimento da inteligência artificial. O desenvolvimento da inteligência artificial cria um mundo onde os humanos deixam de pensar e a banalidade do mal passa a ser a norma. Já acontece em muitos atos cotidianos, quando recorremos à inteligência artificial para tomarmos decisões, quando, manipulados pelos algoritmos, ficamos de tal forma hipnotizados que somos levados a acreditar nos líderes populistas como Trump, como Bardella em França, como em Portugal o André Ventura, como o Bolsonaro no Brasil. E há um aspecto deste tecnototalitarismo que também nos deve inquietar, que é menos presente em França, mas está presente em muitos países, que é a relação dele com uma determinada corrente religiosa. Ele é religioso na sua essência, porque está a propor aos homens, ao mesmo tempo fala de apocalipse, de destruição do mundo, pelo aquecimento global, pela guerra nuclear, está a propor, mas nós temos uma solução tecnológica para estes problemas. Se pensarmos no apoio dos evangélicos americanos a Trump e em cenas em que o Trump se reúne com os evangélicos, ou quando o Bolsonaro tomou posse rodeado pelos evangélicos e a primeira coisa que fizeram foi um ato religioso, se virmos um filme que eu cito aqui no livro, um documentário que chama-se Apocalipse nos Trópicos, que mostra como os evangélicos foram fundamentais, os evangélicos e as redes sociais fundamentais para a chegada ao poder do Bolsonaro, vemos que o tecnototalitarismo muitas vezes é também uma tecnoteocracia. E, portanto, esse problema, que é um problema mundial, que é da criação de um mundo em que os homens deixam de pensar, a inteligência artificial substitui o pensamento humano, é um mundo em que o brutalismo, que é o tema do meu livro, se torna possível. É possível que o Trump decida destruir o Irão, que o Netanyahu faça o genocídio de Gaza e agora esteja a fazer no Líbano o que fez em Gaza, no sul do Líbano, é exatamente a mesma coisa. Vai destruir o sul do Líbano completamente.
13: No capítulo em que evoca o que chama de dever de hospitalidade, Álvaro Vasconcelos considera que é neste aspecto que a Europa pode fazer a diferença para superar o brutalismo contemporâneo, porque, por um lado, é uma das regiões do mundo onde as democracias ainda resistem ao assalto da extrema-direita neofascista e, por outro, porque a hospitalidade é a essência da sua sobrevivência, considera Álvaro Vasconcelos.
12: Estamos a falar da União Europeia, é que se podem juntar alguns Estados, como a Noruega, como o Canadá, hoje o Brasil, do Lula, tem a mesma ambição de escapar ao brutalismo. Brutalismo de Putin, Trump, Netanyahu e o tecno-totalitarismo que domina a China. Tem verdadeiramente o único sítio do mundo em que há ainda um grupo de Estados que pode e quer resistir é na União Europeia, mas que tem estes aliados muito importantes que tem que procurar. Para essa esperança não passe de uma utopia não realizada, para ser uma utopia realizada, é preciso que a Europa integre toda a sua vitalidade num projeto comum. E toda a sua vitalidade é esta sociedade vibrante europeia que é capaz de mover o mundo. Lembremos, eu falo isso bastante no livro, o que é que a Greta Thunberg fez pelo clima. Uma rapariga, tinha na altura que começou este movimento 16, 17 anos, mobilizou o mundo inteiro para a consciência climática e continua a mobilizar. E há muitas associações ecológicas na Europa, há muitas associações de solidariedade social e os partidos políticos dominantes ainda vão resistindo à subida da extrema-direita, embora alguns sejam tentados a pensar que é inevitável chegar ao poder da extrema-direita, o que é um verdadeiro suicídio pensarem assim, e que amanhã se poderão aliar com eles para governarem os países. Quando se aliarem com eles para governar os países, quem vai dominar é a extrema-direita. Foi o que aconteceu na Alemanha nazi.
15: Écoute-moi. Comme toi, je connais l'oubli.
16: Non. Tu ne connais pas l'oubli.
15: Comme toi, je suis doué de mémoire. Je connais l'oubli.
16: Non. Tu n'es pas doué de mémoire.
15: Comme toi, moi aussi, j'ai essayé de lutter de toutes mes forces contre l'oubli.
13: No seu livro, Álvaro Vasconcelos estabelece um elo direto entre o tecnototalitarismo, a negação dos direitos de boa parte da humanidade e a destruição do meio ambiente.
12: Um dos temas que eu acho que é muito importante é a questão do ambiente. Eu, aliás, começo o meu livro com uma citação do Camus, que diz: a minha geração quis mudar o mundo, não o mudou, mas pelo menos lutou para preservar o que de melhor tinha sido conquistado. E depois de ter essa citação de Camus, ponho uma frase que era de um pequenino filme que eu tinha feito para o primeiro capítulo e depois substituí pela citação de Camus. E a frase era: hoje estão 45 graus lá fora, eu estou numa bolha de ar-condicionado. Ou seja, o aquecimento global está a ser um problema gravíssimo que pode pôr em causa a vida na Terra. E aí é lembrarmos Edgar Morin, um grande pensador. Eu cito o Edgar Morin 10 ou 15 vezes no meu livro, que ele diz: nós não estamos só perante um mundo que destrói a vida humana, estamos num mundo em que a globalização foi extremamente destrutiva do ponto de vista económico e social, criou também a consciência de um destino comum da humanidade. A consciência que estamos todos no mesmo barco. Isso eu falo muito no livro. Isso é muito interessante, porque eu fiz em Lisboa, juntei um grupo de ecologistas para lhes perguntar qual era a questão que mais os preocupava. Os apocalipses que mais preocupavam. Ora, eles eram ecologistas, devia ter sido o ambiente. Mas foi a questão nuclear. O que mostra também que há neste momento um terror enorme, de novo, com a questão nuclear, por causa da guerra na Ucrânia. Que também é a destruição absoluta da humanidade. Hoje a capacidade nuclear que existe, nas mãos da Rússia ou dos Estados Unidos, destrói a vida totalmente. E, portanto, há uma relação entre as duas coisas, entre a destruição do ambiente e a destruição provocada pelo nuclear. E nós estamos todos no mesmo barco.
13: Ouvimos Álvaro Vasconcelos, antigo diretor do Instituto de Estudos de Segurança da União Europeia, com quem evocamos o terceiro volume das suas Memórias em Tempo de Amnésia, recentemente apresentado aqui em Paris. Por hoje é tudo. Obrigada pela vossa atenção e até breve.

É o ponto final nesta emissão. 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
1: Catarina Falcão.
0: Aqui estão alguns dos títulos que marcam a atualidade nesta quinta-feira. Em Moçambique, os jornalistas que tentam investigar a fundo a situação em Cabo Delgado são ameaçados e alguns até desaparecem. O Papa está nas Canárias e apontou para a forma como se acolhem os migrantes na Europa. No controle técnico desta emissão está dos Coça-Palitos. O jornal começa agora.
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0: Apresentamos hoje mais um episódio da investigação Mozambique Exposed, realizada por um consórcio internacional de jornalistas, coordenado pela Forbidden Stories e do qual faz parte a RFI. Continuamos em Cabo Delgado, norte de Moçambique, uma região rica em recursos naturais, mas marcada pela violência dos grupos armados ligados ao autoproclamado Estado Islâmico. Uma província pouco falada, dentro e fora do país, e há uma razão para isso. Os jornalistas que tentam investigar o que se passa no terreno enfrentam ameaças, intimidações, desaparecem e são até assassinados. Organizações de defesa dos direitos humanos acusam as autoridades moçambicanas de estarem envolvidas em ataques à liberdade de imprensa. A reportagem é de Gael Alix, com adaptação em português de Lijans.
3: Na cidade de Monte Poés, em Cabo Delgado, Arlindo Chissal acompanha a crise pós-eleitoral para um jornal online. Estamos a 4 de janeiro de 2025, 3 meses depois das eleições gerais, um jovem militante da oposição acaba de ser assassinado.
4: Atrás de mim estão jovens da província. Eles também que estão muito sentidos por esta perda do Abdullahi. E aparentemente a família poderemos trasladar o corpo de Monte Poés para a cidade de Pemba, para termos um funeral condigno.
3: Estas são as últimas palavras divulgadas num vídeo de Arlindo Chissal. 3 dias depois, quando seguia de autocarro de Pemba para Nacala, foi interceptado por homens fardados. Desde então, a família nunca mais teve notícias. O amigo Abudo Gafuro lembra que o jornalista sabia que corria perigo.
5: Ele me avisou. Ele sabia que estava a correr risco, porque ele tinha recebido alguns telefonemas que as pessoas, dentro do próprio regime, eles já tinham lhe avisado que iria desaparecer. Há aqui complicidade de desaparecimento de jornalistas investigativos que tratam a matéria da verdade. E há perseguições.
3: Desde 2020, 4 jornalistas moçambicanos desapareceram ou foram assassinados. 2 desses casos aconteceram em Cabo Delgado, uma província em estado de emergência devido à violência de grupos armados ligados ao autoproclamado Estado Islâmico. Segundo Carlos Quembo, da Amnistia Internacional, as autoridades moçambicanas procuram controlar a narrativa sobre o que acontece nesta região.
6: Apesar das enormes riquezas minerais de Cabo Delgado, esta continua a ser a região mais pobre do país. As autoridades não querem que essa realidade seja conhecida. Preferem passar a mensagem de que o conflito é provocado por grupos armados vindos do exterior e que será resolvido rapidamente.
3: A família de Arlindo Chissal denunciou o desaparecimento à polícia de Pemba, mas continua sem saber se existe alguma investigação em curso. A reportagem de Gael Alex, de regresso de Pemba.
0: Cabo Verde já iniciou a produção dos seus documentos de identificação em território nacional. Até maio deste ano, a produção do Cartão Nacional de Identificação, do Título de Residência para Estrangeiros e do Passaporte Eletrónico era assegurada pela Casa de Moeda de Portugal e passa agora a ser feita diretamente no arquipélago. Mais informações com Adir Santos.
7: A produção dos documentos de identificação do Estado já está a ser feita em Cabo Verde pelo Centro de Personalização dos Documentos. O presidente do Conselho de Administração da Imprensa Nacional, Raimundo Lopes, afirma que este avanço representa um reforço da autonomia do país na gestão e emissão dos seus documentos oficiais, considerando o marco histórico na soberania documental de Cabo Verde.
8: Neste momento, podemos dizer que o país goza de mais soberania em termos de produção dos seus documentos de segurança. Beneficiamos do projeto GEFTOP, que foi financiado pela União Europeia e executado pelo Instituto Camões. E nós temos uma capacidade de produção estimada em cerca de 1.200 cartões nacionais de identificação por dia e 1.200 títulos de residência para estrangeiros por dia, igualmente 2.400 passaportes por dia. Isso quer dizer que temos aí um superávit que nos dá uma margem de poder no futuro, havendo uma expansão e mesmo países próximos e poder mesmo produzir para o mercado externo.
7: A Casa da Moeda de Portugal continua a prestar assistência técnica e a fornecer matéria-prima para a produção dos documentos. Cartão Nacional de Identificação, Título de Residência para Estrangeiros e Passaporte Eletrónico. De Cabo Verde para RFI, Odair Santos.
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0: O Papa Leão XIV começou hoje uma visita às Ilhas Canárias, terceira e derradeira etapa da sua visita à Espanha. Em Gran Canária, no porto de Arguineguín, conhecido como Cais da Vergonha, onde afluíram muitos migrantes provenientes das vizinhas costas africanas, Leão XIV apelou ao acolhimento com dignidade dos estrangeiros que tentam, por esta via, chegar à Europa.
9: Que a história não tenha de nos acusar de ter convertido a dor dos que sofrem em paisagem habitual para nós. Porque hoje, aqui, junto ao mar, cada vida que chega nos interpela sobre o que nos resta da nossa humanidade. Mais tarde ou mais cedo, se saberá se soubemos protegê-la ou se deixamos que a indiferença fale no nosso nome. A Europa não pode proclamar a dignidade humana e habituar-se a que o Mediterrâneo e o Atlântico sejam cemitérios sem lápides, e a comunidade internacional deve dar provas de uma cooperação eficaz e perseverante.
0: Ouvimos o Papa Leão XIV, que falou hoje a partir do arquipélago das Canárias.
10: Mundial 2026.
0: Arranca hoje e decorre até dia 19 de julho o Mundial de Futebol 2026, que vai repartir-se entre os três países, o Canadá, Estados Unidos e México. Esta edição do Mundial vai caracterizar-se igualmente por um maior número de equipas participantes, ou seja, mais jogos e mais tempo de competição. Dada a distância entre as diferentes cidades que vão acolher o Mundial, os trajetos serão feitos de avião, fatores que fazem com que este campeonato seja considerado o mais poluente sempre por Francisco Ferreira, dirigente da Organização Ambientalista Portuguesa, Zero.
11: Nós estamos a falar de um Mundial que será provavelmente aquele que terá maiores emissões de gases de efeito estufa, praticamente o dobro das emissões daquele que foi o Mundial no Qatar, porque eu vou ter que usar o transporte aéreo para deslocações de vários milhares de quilómetros entre cidades como Vancouver e Miami. Estamos a falar de 16 cidades-sede e com o aumento de seleções, a necessidade de transportes vai ser muitíssimo maior. E estamos a falar de todo o continente norte-americano, não propriamente de três países relativamente próximos. 85, 90% das locações vão ter que ser em transporte aéreo. E além disso, nós também devemos olhar para o clima, não apenas pelos prejuízos que estão a ser feitos com esta poluição, mas também pelo facto de nós estarmos no verão norte-americano com temperaturas e umidades que são extremas. Aliás, calcula-se que um quarto dos jogos serão em condições de stress, quer para os espectadores, quer para os jogadores. Vamos ter um consumo de energia muito significativo com a climatização. Os grupos mais vulneráveis vão estar em maior risco, vamos ter um maior consumo de água e isso deve ser também uma preocupação.
0: Ouvimos Francisco Ferreira, dirigente da Organização Ambientalista Portuguesa Zero, em entrevista à Liliana Henriques. A República Democrática do Congo participa neste Mundial de Futebol e o primeiro jogo será contra Portugal. Apesar do surto de ébola no país, o antigo médico da seleção portuguesa, Henrique Jones, explica que o risco é muito reduzido para os atletas.
12: Eu diria que não existem quaisquer preocupações fundamentadas. Isto porquê? Nós sabemos que, em relação a esta seleção da República do Congo, dos 26 jogadores, 23 jogam na Europa. Nós sabemos que existe um surto na República Democrática do Congo e no país vizinho, no Uganda. Mas, de qualquer maneira, a contaminação no seio de atletas de alta competição e de uma coletiva deste tipo, e eventualmente daqueles atletas com quem eles irão jogar, irão defrontar, é ínfima em termos de preocupação. O ébola é um vírus altamente perigoso, mas tem uma contaminação que é sobretudo por sangue, por fezes, por vómito, por sêmen, e portanto não há um contacto aéreo como existe, por exemplo, no Covid ou na gripe. E, portanto, é muito difícil, em termos de atletas de competição, esta propagação se efetuar. Por outro lado, qualquer indivíduo que esteja contaminado por vírus do ébola não tem quaisquer condições para praticar desporto, porque a limitação física que dá é tal que é incompatível com qualquer prática desportiva.
0: Ouvimos Henrique Jones, antigo médico da seleção portuguesa, em declarações à agência Lusa. É o ponto final neste jornal. Continue connosco.
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0: Bem-vindos à segunda parte da nossa emissão. Mais à frente teremos o Magazine Vida em França. Fiquemos agora com o convidado Liliane Henriques sobre o início do Mundial de Futebol.
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14: Hoje, no dia da abertura do Mundial de Futebol do Canadá, Estados Unidos e México, não podíamos deixar de evocar o arranque desta competição desportiva. Uma competição que promete ser rica em emoções, mas que desde já tem sido marcada por várias polémicas e isso bem longe dos relevados. Ainda nesta quarta-feira, a ONU apelou Washington a rever profundamente a aplicação da sua política migratória na sequência de tensões resultantes da recusa dos Estados Unidos a atribuírem um visto a Omar Artan, árbitro da Somália, as autoridades americanas tendo igualmente vedado a entrada a membros da comitiva iraniana, apesar de protestos da Federação Internacional de Futebol. Outro aspecto problemático, a festa do Desporto Rei não é para todos. Para um adepto ir ver um jogo, tem que gastar uma média de $1,000, o preço de alguns bilhetes podendo ultrapassar os $6,000. Para além do custo dos bilhetes, há também as despesas de viagem e estadia entre as diversas cidades, muito distantes umas das outras, que vão acolher os jogos. Toronto e Vancouver, no Canadá, Atlanta, Boston, Dallas, Houston, Kansas City, Los Angeles, Miami, Nova York, Filadélfia, São Francisco e Seattle, nos Estados Unidos, bem como Guadalajara, Guadalupe e a capital do México. Com estes destinos todos, 48 equipas em vez de 32 em edições anteriores, 104 jogos e uma dezena de dias suplementares para esta competição, este Mundial 2026 promete também ser um dos mais poluentes jamais organizados, apesar da FIFA ter chegado a apresentar uma estratégia para limitar a sua pegada ambiental. Refira-se, entretanto, que dentro de 4 anos adopta-se uma fórmula semelhante com Marrocos, Espanha e Portugal a acolherem um Mundial 2030. Foi sobre estes aspectos que conversamos com Francisco Ferreira, líder da organização ambientalista portuguesa Zero.
11: Efetivamente, nós estamos a falar de um Mundial que será provavelmente aquele que terá maiores emissões de gases de efeito estufa, praticamente o dobro das emissões daquele que foi o Mundial no Qatar, porque eu vou ter que usar o transporte aéreo para deslocações de vários milhares de quilómetros entre cidades como Vancouver e Miami. Estamos a falar de 16 cidades-sede e com o aumento de seleções, a necessidade de transportes vai ser muitíssimo maior. Estamos a falar de todo o continente norte-americano, não propriamente de 3 países relativamente próximos. 85, 90% das locações vão ter que ser em transporte aéreo. E além disso, nós também devemos olhar para o clima, não apenas pelos prejuízos que estão a ser feitos com esta poluição, mas também pelo facto de nós estarmos no verão norte-americano com temperaturas e umidades que são extremas. Aliás, calcula-se que 1/4 dos jogos serão em condições de stress, quer para os espectadores, quer para os jogadores. Vamos ter um consumo de energia muito significativo com a climatização. Os grupos mais vulneráveis vão estar em maior risco, vamos ter um maior consumo de água e isso deve ser também uma preocupação. Obviamente, apesar de a FIFA ter anunciado uma estratégia para a sustentabilidade, há muitas dúvidas sobre aquilo que é uma efetiva redução no consumo de recursos e na produção de resíduos associado à magnitude de um evento como este. E o futebol é aqui, infelizmente, um símbolo das contradições da sustentabilidade global. Em vez de mantermos um formato que poderia ter menos emissões, portanto, não passando das 32 para as 48 equipas, e fazendo investimentos realmente muito significativos nas cidades-sede, apesar da FIFA apontar para os vários pilares da sustentabilidade, o que é facto é que nós temos exemplos de curtas melhorias, investimentos muito limitados associados a este Mundial.
14: No fundo, o que se pode concluir relativamente à forma como tem sido organizado este Mundial em 3 países, com mais equipas, com uma duração maior, com mais jogos, é que efetivamente, tanto a FIFA, o cálculo que fez foi, sobretudo, o lucro em vez do respeito pelo meio ambiente.
11: Exatamente. Portanto, logo, fundamental que tem a ver com o uso de recursos e de energia, e aqui estamos a falar, acima de tudo, dos combustíveis fósseis associados principalmente aos transportes, estes aspectos que são, no fundo, aquilo que realmente interessa em termos de contribuição ou de minimização por parte da FIFA em relação a um evento desta natureza, acaba, sem quaisquer dúvidas, por vir a ter um impacto muito maior com esta expansão, onde, acima de tudo, foi os lucros associados que levaram a este desfecho de um aumento de 16 equipas nesta fase final do Campeonato Mundial. E, portanto, se havia realmente um compromisso com a sustentabilidade por parte da FIFA, mais do que investimentos num ou noutro aspecto nas diferentes cidades-sede, a primeira e mais importante decisão era não ter aumentado o número de equipas participantes.
14: Relativamente a outro aspecto, que desta vez tem a ver com um aspecto mais político, também houve polémica em torno do facto de os Estados Unidos continuarem a aplicar a sua política extremamente restritiva de entrada de estrangeiros no seu país e escolher a dedo quem vem, quem não vem. Portanto, há uma série de vistos que foram recusados, nomeadamente para um árbitro da Somália ou também pessoas que iam acompanhar a equipa do Irão.
11: Esses aspectos são, obviamente, de natureza política, mas enquadram-se numa das valências fundamentais da sustentabilidade, que é a governança, bem como na componente social. E com os bilhetes ao preço a que foram colocados, e obviamente com questões de participação que deveria ser completamente aberta a todos os espectadores e a todos os participantes, sejam eles diretamente atletas ou dirigentes esportivos ou árbitros de futebol, eu não poderia ter realmente restrições se quiser estar alinhado com os princípios da sustentabilidade que a FIFA tão apregoa e que, pelos vistos, não estão a ser devidamente respeitados.
14: Como é que vê este Mundial, tendo em conta que já se antevê que para 2030 o figurino será mais ou menos o mesmo, ou seja, jogos dispersos por vários países também?
11: Daí que a Zero tenha começado desde já há mais de um ano a conversar com a Federação Portuguesa de Futebol, a olhar para os três países-chave da candidatura, Portugal, Espanha e Marrocos, para assegurar, por exemplo, que as locações, que mesmo assim são muito mais próximas por comparação com o continente norte-americano, mas que possam ser feitas, quer em termos de espectadores, quer em termos de equipas, por comboio. E aqui até temos bons exemplos, que é uma contradição que vale a pena assinalar.